0: contam com espaços coletivos, como academia, parque infantil, quadra esportiva e biblioteca, áreas importantes para o desenvolvimento das crianças, como destacou o presidente Lula.
1: E é por isso que nós fazemos biblioteca agora, em cada conjunto habitacional. Nós temos que fazer essas crianças brincar, de ler, de estudar, de saber das coisas boas e não ficar perambulando por falta de lugar de lazer, que também nos conjuntos tem que ter. Essa meninada tem que ter parque para brincar, tem que ter espaço para jogar.
0: Os apartamentos foram construídos com investimento superior a 65 milhões de reais por meio do novo PAC e do Fundo de Arrendamento Residencial. O ministro das Cidades, Vladimir Lima, destacou que mais unidades habitacionais do programa Minha Casa Minha Vida devem ser contratadas ainda neste ano.
2: Nós contratamos mais de 2 milhões de moradias com um ano e um mês de antecedência. Não fica por aí, vamos aumentar isso. Vamos fazer 3 milhões de moradias até dezembro de 2026.
0: Os condomínios fazem parte de um conjunto de empreendimentos habitacionais em andamento em Camaçari. São 1.800 novas moradias previstas para o município. A entrega ocorre em um momento de redução histórica do déficit habitacional no país, que atingiu, em 2024, o menor índice já registrado, segundo dados do Ministério das Cidades e da Fundação João Pinheiro. As regiões Norte e Nordeste tiveram a maior taxa de redução. Reportagem Márcia Fernandes.
3: E as famílias que já possuem imóveis e querem fazer melhorias na moradia devem ficar atentas.
4: Já estão valendo as novas regras do Reforma Casa Brasil.
3: Podem participar famílias com renda de até 13 mil reais por mês.
5: As novas condições do programa Reforma Casa Brasil já estão em vigor. As mudanças foram aprovadas pelo Conselho Monetário Nacional, o CMN, regulamentadas pelo Ministério das Cidades e já estão disponíveis para contratação via Caixa Econômica Federal. Entre as principais mudanças estão o aumento do limite de renda familiar, que passou de R$ 9.600 para R$ 13.000 reais por mês, e a redução da taxa de juros para 0,99% ao mês, considerando os encargos totais da operação. O prazo para pagamento também aumentou de 5 para 6 anos. Além disso, o valor máximo do financiamento agora pode chegar a 50 mil reais. O programa faz parte do Minha Casa Minha Vida e é voltado para famílias que já possuem imóvel, mas precisam realizar melhorias na moradia. O crédito pode ser usado em reformas estruturais, troca de telhado, instalações elétricas e hidráulicas, ampliação de cômodos e obras de acessibilidade. As famílias interessadas já podem consultar as condições e iniciar o processo de contratação pelos canais da Caixa. Saiba mais sobre o Reforma Casa Brasil em gov.br/cidades. Dilson Santa Fé, para a Voz do Brasil.
6: O Brasil avança na produção nacional de fertilizantes.
3: Eles melhoram a vida de quem planta, levando segurança alimentar ao restante do país.
6: Hoje, o presidente Lula visitou uma fábrica na Bahia que está retomando as atividades com o investimento da Petrobras.
7: Depois de anos parada, a fábrica de fertilizantes nitrogenados da Petrobras em Camaçari, na Bahia, retomou a produção em janeiro e já opera com 90% da capacidade. A Petrobras investiu 100 milhões de reais na retomada das atividades. Durante a reabertura da fábrica, o presidente Lula destacou que o Brasil precisa ter independência na produção desses insumos.
1: O Brasil é um país agrícola. O Brasil é o segundo maior produtor de alimento, tem hora que é o terceiro. E o Brasil precisa de fertilizante. E o Brasil não pode ser importador de 90% do fertilizante que a nossa agricultura precisa. O Brasil precisa ser dono do seu nariz e produzir os fertilizantes.
7: A fábrica tem capacidade para produzir 1.300 toneladas de ureia e 1.300 toneladas de amônia por dia. Volume que atende 5% da demanda nacional de fertilizantes nitrogenados. Segundo a presidente da Petrobras, Magda Chambriá, até 2028, com o funcionamento de mais 3 fábricas, a produção deve crescer ainda mais no país.
8: Com a fábrica de Mato Grosso, com a fábrica do Paraná, com a fábrica de Sergipe e com a fábrica da Bahia, nós vamos produzir 35% do fertilizante nitrogenado que o Brasil precisa.
7: Os fertilizantes são usados principalmente em plantações de milho, café, trigo, algodão e cana-de-açúcar. Eles aumentam a produtividade no campo, o que leva a alimentos mais baratos na mesa do consumidor. Com maior produção nacional, o Brasil reduz a dependência da importação de fertilizantes, diminuindo custos para produtores rurais. Em momentos de crise internacional, o abastecimento interno também fica menos vulnerável. O ministro da Agricultura e Pecuária, André de Paula, destacou a importância dos fertilizantes num cenário de crescimento do setor agrícola.
9: No ano passado, o agro cresceu 11,7%. Então, quando nós fazemos um esforço como esse, ampliamos a nossa capacidade de produzir, o agro nos surpreende, cresce tanto que a gente já precisa de produzir ainda mais.
7: Segundo a Petrobras, cerca de 3.600 empregos diretos e indiretos foram gerados com a retomada da fábrica. De Camaçari, na Bahia, Luana Karen.
3: Pois é, a safra brasileira de grãos deve bater mais um recorde neste ano, com estimativa de 358 milhões de toneladas, segundo a Conab, a Companhia Nacional de Abastecimento.
4: Isso significa um aumento superior a 2% em relação à safra passada.
3: O IBGE também projeta uma safra recorde com destaque para a produção de café.
10: Do campo para a mesa dos brasileiros e para o mundo, o Brasil segue consolidando a posição de potência agrícola global. Os números mais recentes do Instituto Brasileiro de Geografia e Estatística e da Companhia Nacional de Abastecimento mostram que a safra de grãos deve bater novos recordes em 2026. Pelos dados do IBGE, a produção de cereais, leguminosas e oleaginosas deve chegar a 348 milhões e 700 mil toneladas. Já o levantamento da Conab é ainda mais otimista e projeta 358 milhões de toneladas. Segundo o presidente da Conab, Silvio Porto, a soja deve alcançar mais um recorde histórico, com produção de 180 milhões de toneladas. O milho também mantém números robustos, com mais de 138 milhões de toneladas, ajudando o país a manter posição de destaque entre os maiores produtores de alimentos do planeta.
11: Nós fizemos ajustes em relação à área de soja no estado do Paraná. Nós conseguimos, então, fazer esse ajuste em relação a ultrapassar 180 milhões de toneladas. E no milho, é um ajuste principalmente de produtividade, principalmente porque o estado do Mato Grosso está com uma perspectiva de termos uma excelente produtividade.
10: O café também aparece com perspectiva histórica, superando 66 milhões de sacas, destaca Carlos Alfredo Guedes, gerente da agricultura do IBGE.
12: São 4 milhões de toneladas de café, é um crescimento de 14,9% em relação ao ano anterior, com um crescimento de 20% da espécie arábica e de 6% da espécie canela. As condições climáticas estão muito boas para o desenvolvimento das lavouras esse ano e, além disso, os preços também estão bem favoráveis nos últimos anos, né?
10: O Centro-Oeste continua liderando o mapa da produção agrícola brasileira, responsável por metade de toda a safra nacional. Mato Grosso segue como o maior produtor de grãos do país. Reportagem Pablo Mundim.
4: Agricultores familiares que produzem alimentos frescos e saudáveis chegam a quem mais precisa.
3: Assim funciona o PAA, Programa de Aquisição de Alimentos. O governo compra a produção dos pequenos agricultores, garantindo renda para eles, e distribui esses alimentos para instituições públicas que atendem pessoas em situação de vulnerabilidade.
4: Desde o início do programa, o PAA já beneficiou 47 mil associações.
13: Em Tapauá, no Amazonas, o sustento das famílias vem das águas. Com mais de 20 mil habitantes, a economia da cidade é influenciada pela pesca e agricultura de várzea. A Ana Paula Reis Lima lidera a Associação Indígena Povos das Águas, na terra indígena Paricá. Ela conta que o manejo do pirarucu tem mudado a vida das famílias da região, que só neste ano comercializaram 17 toneladas do peixe para a Conab, por meio do Programa de Aquisição de Alimentos.
14: Foi muito boa, né, a gente ter acessado essa política, né, ter chegado até a gente, porque ela valoriza e dá autonomia ao povo.
13: Pelo PAA, o governo compra a produção da agricultura familiar e destina para entidades sociais e instituições públicas que atendem pessoas em situação de vulnerabilidade. Agora, a pesca produzida pela associação que a Ana Paula pertence vai garantir uma refeição de qualidade para quem não teria acesso.
14: A gente se sente feliz pela gente ter entregado um produto de qualidade, um produto da região, né? E de ver esse produto tá chegando na mesa das pessoas que às vezes nem tem as condições de comprar um produto, né, de qualidade, e de atender as próprias pessoas do município, da região.
13: Neste ano, o Ministério do Desenvolvimento e Assistência Social, Família e Combate à Fome destinou 450 milhões para a Companhia Nacional de Abastecimento executar o programa de aquisição de alimentos. Mas, de acordo com o presidente da Conab, Silvio Porto, nos últimos 3 anos, os valores reservados ao programa superam 3 bilhões de reais.
11: Nesses 3 anos, já foram mais de 3,6 bilhões de reais que o MDS destinou para a Conab. Esse programa, ele foi muito relevante para a promoção do direito humano à alimentação, assegurando transferência de renda para essas famílias que produzem alimentos, comida de verdade, e fazendo com que a população em situação de insegurança alimentar seja atendida pelo PAA.
13: O PAA foi criado em 2003 com o objetivo de promover o acesso à alimentação e incentivar a agricultura familiar. Dados da Conab apontam que desde a criação do programa até 2024, cerca de 9 mil organizações produtoras da agricultura familiar foram contratadas por meio do programa, beneficiando 47 mil instituições em todo o país. Reportagem Graziele Bezerra.
3: Representantes do governo brasileiro e da União Europeia se reuniram nessa quarta-feira para discutir as restrições da Europa à carne brasileira.
4: Uma decisão do bloco europeu retira o Brasil da lista de países autorizados a exportar produtos de origem animal a partir de setembro.
3: Ficou definido que nos próximos 10 dias, o governo brasileiro vai enviar informações complementares sobre o uso de antimicrobianos na cadeia de proteína animal.
4: A União Europeia também informou que cada produto, como carnes, ovos e mel, será analisado separadamente.
3: O ministro da Agricultura, André de Paula, disse que o Brasil enviará todas as respostas no prazo.
4: E lembrou que o Brasil tem sólido sistema de defesa agropecuária.
3: Atlas dos remanescentes florestais da Mata Atlântica registrou o menor índice de desmatamento do bioma em 40 anos.
4: De acordo com o INPE, o Instituto Nacional de Pesquisas Espaciais e a Fundação SOS Mata Atlântica, o desmatamento caiu de 14.366 hectares em 2024 para 8.668 hectares em 2025, o que representa uma queda de 40%.
3: Para a pesquisadora do INPE, Silvana Amaral, o resultado é uma conjunção de ações para conter o desmatamento.
15: E a gente atribui isso a um conjunto de medidas que foram tomadas tanto da sociedade civil quanto das políticas públicas, né, voltadas para a contenção do desmatamento. E eu acho que existe também um aumento da consciência, sabe, das pessoas na conservação dessas áreas de Mata Atlântica. Tem várias iniciativas de produção de mudas, distribuição de mudas, de regeneração induzida para contenção do desmatamento.
4: Pelas redes sociais, o vice-presidente Geraldo Alckmin disse que o resultado reflete o compromisso do Brasil com a preservação ambiental e que mostra o retorno da fiscalização e o combate sério ao desmatamento em todas as regiões do país.
3: Atualmente, o país conta com cerca de 24% da cobertura original da Mata Atlântica. Desse total, cerca de 12% correspondem às chamadas florestas maduras, que são monitoradas pelo Atlas.
4: Cooperativas e associações da agricultura familiar que atuam no Cerrado podem inscrever projetos voltados para a produção de alimentos no edital Cerrado Mais Cooperativo.
3: Os projetos devem incluir ações de beneficiamento e comercialização e ter valor mínimo de 5 milhões de reais, abordando empreendimentos coletivos no bioma.
4: A iniciativa é uma parceria entre o Ministério do Desenvolvimento Agrário e Agricultura Familiar e o BNDES, o Banco Nacional de Desenvolvimento Econômico e Social.
3: A chamada prioriza a inclusão produtiva de mulheres, jovens, extrativistas e povos e comunidades tradicionais.
4: As inscrições podem ser realizadas até o dia 31 de julho e os detalhes da chamada pública estão disponíveis em bnds.gov.br.
3: Após as secas históricas registradas em 2023 e 2024 na Amazônia, o governo do Brasil antecipa ações para enfrentar o período.
4: As iniciativas querem evitar prejuízos ao transporte de passageiros, ao abastecimento de cidades e ao fluxo de cargas na região norte.
16: O governo do Brasil antecipou medidas para reduzir os impactos de uma possível nova estiagem na Amazônia este ano. Entre as ações previstas, incluem o planejamento de dragagens, manutenção de hidrovias, reforço na sinalização náutica e monitoramento contínuo das condições de navegabilidade. O objetivo é preservar o transporte de passageiros, garantir o abastecimento das cidades e manter o fluxo de cargas na região norte. A iniciativa foi motivada pelas secas históricas de 2023 e 2024, que afetaram diretamente no abastecimento e na mobilidade na região norte, como nos municípios de Manacapuru, Tabatinga, Itacoatiara e Parintins. Além dos impactos logísticos, a estiagem provocou isolamento de comunidades ribeirinhas e indígenas e aumentou os desafios de abastecimento em municípios dependentes do transporte hidroviário. Nos últimos anos, rios como Amazonas e o Solimões registraram níveis críticos, comprometendo a navegação e afetando diretamente a mobilidade e o abastecimento de municípios da região. Diante desse cenário, o Ministério de Portos e Aeroportos e o Departamento Nacional de Infraestrutura de Transportes passaram a estruturar ações permanentes para períodos de seca. As ações incluem acompanhamento técnico contínuo das cotas dos rios, definição antecipada de trechos prioritários para dragagem e articulação com operadores logísticos da região norte. Thaisa Vitória para a Voz do Brasil.
3: Forma simples do governo contratar serviços de microempreendedores individuais.
4: Pela plataforma Contrata Mais Brasil, é possível encontrar serviços como pequenos reparos e jardinagem.
3: E agora a ferramenta ampliou o número de atividades disponíveis, de 47 para 107.
4: Com essa ampliação, o Ministério da Gestão e da Inovação em Serviços Públicos espera alcançar mais de 1 milhão de profissionais.
17: O pernambucano Gutenberg da Silva Ferreira é microempreendedor individual desde 2021. Ele conta que durante um tempo prestava serviços de elétrica, encanamento e pequenas obras para complementar a renda da família, enquanto mantinha um trabalho fixo. A mudança começou em 2025, quando Gutenberg se cadastrou na plataforma Contrata Mais Brasil do governo federal e começou a ter acesso a mais oportunidades de contratação. Com o aumento dos serviços, ele relembra como viu seu faturamento dar uma guinada.
18: O ano passado faturei 60 mil, só através da plataforma. Aumentei minha renda, consegui ter mais tempo com a família.
17: Desde 2025, microempreendedores individuais, fornecedores de alimentos, incluindo agricultores familiares, cooperativas e empresas de todos os tamanhos, podem oferecer seus serviços diretamente ao governo por meio da plataforma Contrata Mais Brasil. O funcionamento é simples. O órgão público abre um chamado com a necessidade de serviço ou de aquisição de alimentos e os fornecedores cadastrados podem enviar suas propostas com o preço pelo qual realizariam o trabalho. No final do prazo, o órgão escolhe a melhor proposta e fecha a contratação. O modelo tem dado tão certo que em abril o Ministério da Gestão e da Inovação e Serviços Públicos ampliou de 47 para 107 o número de atividades que integram as categorias de serviços disponíveis no Contrata Mais Brasil. Com a mudança, a medida deve alcançar mais de 1 milhão de MEIs no país, segundo o secretário de Gestão e Inovação, Roberto Pojo.
19: A gente aumentou mais 60 serviços. Você imagina, né? 107 serviços, a gente pode contratar, acho que praticamente tudo que é necessário ali para o ente público. Com essa ampliação, a gente olhando a base de cadastros de MEIs no Brasil, a gente alcança o potencial de 1,3 milhões de profissionais.
17: Em pouco mais de um ano, o Contrata Mais Brasil já movimentou mais de 20 milhões de reais em recursos públicos e gerou mais de 6.500 oportunidades, de acordo com dados do governo. Para se cadastrar, basta acessar o site gov.br/contrata. Contrata Mais Brasil. Reportagem Gabriela Noronha.
3: Começa amanhã o pagamento do quarto lote do abono salarial, que beneficiará mais de 4 milhões de trabalhadores dos setores público e privado.
4: Vão receber o benefício os nascidos nos meses de maio e junho, inscrito no PIS ou PASEP há pelo menos 5 anos.
3: E aqueles que receberam até R$ 2.766 por mês e trabalharam pelo menos 30 dias com carteira assinada.
20: Trabalhadores nascidos em maio e junho começam a receber nesta sexta-feira, dia 15, o quarto lote do abono salarial do PIS/PASEP. Segundo o Ministério do Trabalho e Emprego, mais de 4 milhões e meio de pessoas têm direito ao benefício neste lote, totalizando a liberação de 5 bilhões e 700 milhões de reais. Em 2026, o calendário de pagamento do abono salarial referente ao ano base de 2024 iniciou os pagamentos em 16 de fevereiro. Os valores vão ficar disponíveis aos trabalhadores até o fim do calendário. O pagamento será feito pela Caixa Econômica Federal para trabalhadores da iniciativa privada e pelo Banco do Brasil para servidores públicos. Tem direito ao abono quem está inscrito no PIS ou PASEP há pelo menos 5 anos, recebeu até R$ 2.766 por mês, em média, no ano base, e trabalhou pelo menos 30 dias com carteira assinada. O pagamento do PIS vai ser feito prioritariamente em conta da Caixa ou pelo aplicativo Caixa Tem. Já o PASEP será pago em conta bancária via PIS, TED ou presencialmente nas agências do Banco do Brasil. As consultas podem ser feitas pela Carteira de Trabalho Digital no portal gov.br, pelo telefone 158 ou nas Superintendências Regionais do Trabalho. Lucília Araújo para a Voz do Brasil.
4: Essas foram as notícias do Governo do Brasil.
3: Uma realização da Secretaria de Comunicação Social da Presidência da República.
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3: Fique agora com as notícias do Poder Judiciário e do Congresso Nacional. Boa noite.
4: Boa noite para você e até amanhã.
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23: STF valida lei sobre igualdade salarial entre homens e mulheres.
24: STJ decide que é incabível mandado de injunção para pedir autorização de plantio doméstico de cannabis.
23: Tribunal Regional Eleitoral de São Paulo busca voluntários com conhecimento em Libras para as eleições deste ano.
24: Boa noite, eu sou Marcela Luiza.
23: E eu sou Arthur Filho.
24: O Supremo Tribunal Federal, por unanimidade, decidiu que é constitucional a lei que cria mecanismos para garantir igualdade salarial entre homens e mulheres.
23: O plenário declarou constitucional a Lei número 14.611 de 2023 e julgou improcedentes as ações que questionavam a norma. Marcelo Della Libera.
25: Por unanimidade, o Supremo Tribunal Federal validou a lei que obriga empresas com mais de 100 funcionários a adotar medidas para promover a igualdade salarial entre homens e mulheres que exercem a mesma função. Entre outros pontos, a norma obriga a divulgação de critérios remuneratórios em relatórios de transparência que devem ser enviados ao Ministério do Trabalho e Emprego sob pena de multa. Uma vez constatada a desigualdade salarial, eles devem elaborar um plano de ação para mitigá-la, com metas e prazos.
24: Não cabe mandado de injunção com o objetivo de obter autorização para importação e cultivo doméstico da cannabis sativa à pessoa física.
23: A decisão é do STJ, Fátima Uchoa.
26: Mandado de injunção é uma ação usada quando a falta de norma impede o exercício de direitos previstos na Constituição. Um homem ajuizou ação desse tipo contra o Ministério da Saúde e a Anvisa, alegando omissão na regulamentação do tema. Mas a Corte Especial do STJ avaliou que, ainda que se reconheça lacuna normativa sobre o tema, o mandado de injunção não permite que o Judiciário substitua os poderes legislativo e executivo para decidir sobre a possibilidade de cultivo individual da planta. E, segundo o relator, ministro Og Fernandes, o ordenamento jurídico brasileiro não reconhece no nível constitucional direito ao cultivo particular de plantas que estão sujeitas a controle especial.
24: Justiça do Trabalho deve julgar ação contra a União sobre combate ao trabalho escravo.
23: O processo questiona a falta de recursos para fiscalização. Larissa Batista.
0: Na ação, o Ministério Público do Trabalho alegava que desde 2017, a União deixou de destinar recursos para o Grupo Especial de Fiscalização Móvel, responsável pelas operações de combate ao trabalho análogo à escravidão em todo o território nacional. Para o Tribunal Superior do Trabalho, é dever da Corte garantir o cumprimento das normas de proteção ao trabalhador e dos direitos fundamentais no ambiente de trabalho, mesmo que não exista vínculo formal. Por isso, a Justiça do Trabalho é competente para julgar o caso.
24: O Tribunal Regional Eleitoral de São Paulo lançou uma nova campanha.
23: O intuito é chamar voluntários que saibam língua brasileira de sinais a Libras para ajudar nas eleições de 2026. Estevão Furtado.
1: O tema é Traduz a Cidadania em Libras. Seja apoio Libras nas eleições de 2026. A ação busca facilitar o voto de pessoas surdas ou com deficiência auditiva. As inscrições vão até 1º de junho pelo formulário disponível na área Mesários no site do Tribunal. Quem participar vai receber e orientar eleitores, mostrar onde fica a sessão eleitoral e tirar dúvidas no dia da votação. Além de ajudar a democracia, os voluntários recebem R$ 65,00 por dia trabalhado de auxílio alimentação. Tem direito à folga em dobro pelos dias trabalhados, sem desconto no salário e podem usar as horas como atividade complementar na faculdade.
24: Justiça condena homem por apologia ao nazismo em rede social no Rio Grande do Sul.
23: A denúncia foi apresentada pelo Ministério Público Federal, Vanessa Pereira.
2: O cidadão foi denunciado à Justiça Federal Gaúcha pelo envio de uma mensagem com exaltação ao nazismo em um grupo aberto da plataforma Telegram, onde celebrava a memória de Adolf Hitler. O réu foi condenado à pena privativa de liberdade, que foi substituída por prestação de serviços à comunidade ou entidades públicas, além do pagamento de multa. Ainda cabe recurso da decisão.
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24: Uma boa noite.
23: Boa noite a você.
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1: Eu sou Paula Groba.
2: E eu sou Ricardo Nakaoka.
1: E estes são os destaques de hoje do Jornal do Senado, que começa agora.
2: Combustíveis mais baratos. Chega ao Congresso MP para reduzir preço da gasolina e do diesel.
1: Comissão vai votar proposta que destina 30 bilhões a produtores rurais afetados por eventos climáticos.
2: MP que zera taxa sobre compras internacionais de até 50 dólares divide opiniões no Senado.
1: Boa noite.
2: Boa noite.
1: Já está no Congresso Nacional a medida provisória que pode reduzir o preço da gasolina e do diesel para o consumidor final.
2: Editada como resposta à alta do petróleo no mercado internacional em meio ao conflito no Oriente Médio, a MP já está em vigor. Mas para se tornar lei definitivamente, a proposta ainda precisa ser aprovada pelo Congresso. Reportagem de Alexandre Campos.
3: Segundo o governo, a medida no caso da gasolina representará uma redução de até 89 centavos por litro. Em relação ao diesel, 35 centavos. Para isso, será pago aos produtores e importadores de combustíveis o valor correspondente à dedução de contribuição para o PIS/PASEP, da COFINS e da CID Combustíveis incidentes sobre a gasolina e o diesel. Os produtores e importadores terão que comprovar por meio de documentos fiscais de que o total recebido foi efetivamente repassado aos consumidores. Líder do governo no Senado, Jax Wagner, do PT da Bahia, lembrou que a MP pode impedir uma alta generalizada nos preços.
4: O presidente tem que reagir para evitar que, inclusive, se comprometa a economia nacional, provocando uma inflação acima daquilo que a gente já tem da meta que está colocada.
3: Para os senadores Alci Lucas, do PL do Distrito Federal, a medida provisória será válida se houver fiscalização.
5: Só tem que ver agora o controle disso, né? Tem que controlar para ver se realmente, na bomba, se o consumidor vai sentir isso.
3: A subvenção terá vigência de 2 meses e poderá ser prorrogada por ato do Executivo.
1: A Comissão de Educação voltou a debater o projeto que proíbe a venda, publicidade e distribuição de alimentos ultraprocessados no ambiente escolar.
2: Entidades da indústria alimentícia afirmaram que o projeto ainda precisa de mais discussões, mas especialistas reforçaram que alimentos ricos em açúcar, gordura e sal contribuem para a obesidade, cáries e outros problemas de saúde. Repórter Rodrigo Rezende.

0: Dornelas, afirmou que o tema precisa de muita discussão, principalmente em relação aos conceitos presentes no projeto, caso da nomenclatura ultraprocessados.
1: É importante ressaltar que os alimentos industrializados, todos eles, são altamente regulados, passam por controle rigoroso de qualidade. Quando eu escuto falar sobre comida de verdade, o que eu ouço de fato é um julgamento moral disfarçado de critério técnico.
0: A senadora doutora Eudócia, do PSDB de Alagoas, ressaltou que a questão do conceito não pode maquiar os problemas que os alimentos possam causar e lamentou o excesso de açúcar, sal e gorduras saturadas em diversos produtos consumidos pelos estudantes.
2: O senador Hamilton Mourão, do Republicanos do Rio Grande do Sul, criticou as ações do governo nas áreas de segurança pública e economia. Segundo ele, o programa Brasil contra o Crime Organizado, com previsão de investimentos de 11 bilhões de reais, representa uma reação tardia ao avanço das facções criminosas.
3: Mourão também afirmou que o governo age com foco eleitoral e defendeu ações permanentes no combate ao crime organizado.
4: O que vemos agora é uma reação tardia, feita às pressas, há poucos meses do calendário eleitoral, porque perceberam que nada fizeram e nem a narrativa na segurança pública conseguiram manter.
2: E o líder do governo no Senado, Jax Wagner, repercutiu em plenário a divulgação de uma gravação entre o senador Flávio Bolsonaro e o empresário Daniel Vorcaro, dono do Banco Master.
3: Em resposta, o vice-líder do PL, senador Alci Lucas, saiu em defesa de Flávio Bolsonaro. Pelas redes sociais, o senador afirmou que a conversa com Vorcaro teve como objetivo buscar recursos para um filme sobre o ex-presidente Jair Bolsonaro. Os detalhes com o repórter Márcio Maturana.
5: Repercutiu no plenário do Senado a divulgação de áudios do senador Flávio Bolsonaro, do PL do Rio de Janeiro, pedindo mais dinheiro a Daniel Vorcaro, dono do Banco Master, para financiar um filme sobre seu pai, o ex-presidente Jair Bolsonaro. O senador Jax Wagner, do PT da Bahia, disse que a gravação revela uma relação próxima entre os dois.
6: O senador Flávio Bolsonaro, em diálogos muito particulares, solicitando 140 milhões de reais para terminar o filme sobre o ex-presidente seu pai. Eu não estou dizendo que tem dolo aqui, mas demonstra que ele tinha uma relação, senão não estaria ligando para ele, dizendo tamo junto sempre.
5: Isalci Lucas, do Distrito Federal, é vice-líder do PL e fez uma parte defendendo Flávio Bolsonaro.
7: O pedido de patrocínio é uma coisa que, se o cara patrocinava tudo, não quer dizer que houve, por parte do pedido, que houve corrupção. Muito pelo contrário, houve um pedido, como a gente recebe todo dia pedidos de patrocínio e também de emendas para determinados eventos. Então é só para colocar isso muito claro, posição do PL.
5: Flávio falou nas redes sociais sobre o pedido de dinheiro.
8: Eu conheci Daniel Vorcaro em dezembro de 2024. Não tinha mais governo Bolsonaro, não tinha absolutamente nenhuma acusação contra ele. O que acontece é que, com o passar do tempo, ele simplesmente parou de honrar com as parcelas do contrato. Sim, tinha um contrato que, ao ele não pagar essas parcelas, tinha uma grande chance de o filme sequer ser veiculado, do filme sequer ser concluído.
5: Flávio Bolsonaro disse que é fundamental instalar uma CPI para investigar o Banco Master.
2: Produtores rurais prejudicados por enchentes, secas e outros eventos climáticos extremos poderão receber um apoio de 30 bilhões de reais.
3: A proposta, que busca amenizar os prejuízos no campo, deve ser votada na próxima terça-feira pela Comissão de Assuntos Econômicos. Os detalhes na reportagem de Maurício De Sante.
9: O projeto prevê o uso de recursos do Fundo Social do Pré-Sal para a renegociação de dívidas de produtores rurais que tiveram prejuízos nas safras em razão do clima, caso de enchentes, geadas e secas. O objetivo final é garantir juros baixos e prazos de 10 anos para quem comprovadamente perdeu mais de 30% da produção. O limite da ajuda aos produtores será de 30 bilhões de reais, como explicou o relator, senador Renan Calheiros, do MDB de Alagoas.
10: Com tetos de 10 milhões por beneficiário e de 50 milhões por associação ou cooperativa, com prazo de 10 anos, com 3 anos de carência e taxas de juros de 3,5 ao ano. Para o Programa Nacional de Fortalecimento da Agricultura Familiar, 5,5 ao ano. Para o Programa Nacional de Apoio ao Médio Produtor Rural e 7,5 ao ano para os demais produtores.
9: Um pedido de vista adiou a votação da proposta para terça-feira da semana que vem, dia 19, data em que também deve acontecer a votação no plenário.
2: E o governo decidiu zerar o imposto sobre compras internacionais de até 50 dólares.

0: dólares a chamada taxa das blusinhas.
1: A medida provisória que acaba com a cobrança já chegou ao Congresso Nacional e agora será analisada por deputados e senadores. No Senado, a decisão do governo dividiu opiniões entre parlamentares. A reportagem é de Marcela Diniz.
0: Na época de sua criação, a equipe econômica do governo Lula argumentou que a tributação de 20% nas compras de pequeno valor protegeria o varejo nacional. Para o líder do governo no Senado, senador Jax Wagner, do PT da Bahia, a medida provisória é fruto de reavaliação interna, que considerou maior o prejuízo das famílias consumidoras do que a arrecadação com a taxa das blusinhas.
2: Na minha opinião, pela avaliação que o governo fez, a arrecadação não foi tão significativa quanto se imaginava e prejuízo, principalmente para as famílias mais humildes do ponto de vista financeiro, ou seja, que não tem tanto poder aquisitivo, foi muito grande.
0: O senador Efraim Filho, do União da Paraíba, aponta prejuízo à produção nacional e defende emenda de compensação.
3: Quem sabe a gente pode fazer uma emenda na medida provisória para que a mesma condição que está sendo dada para as compras internacionais seja dada também às empresas nacionais, às empresas brasileiras.
0: A MP que permite o fim da taxa das blusinhas será analisada primeiramente por uma comissão formada por deputados e senadores.
1: Com edição de Paula Groba e trabalhos técnicos de João Lira, o Jornal do Senado fica por aqui. Acompanhe agora as notícias da Câmara dos Deputados. Boa noite.
4: Boa noite e até amanhã.
5: Jornal Câmara dos Deputados. Câmara aprova marco legal para o transporte público coletivo urbano.
6: Plenário cria regime especial de tributação para entidades desportivas.
5: Deputados modernizam a lei das sociedades anônimas do futebol.
6: Boa noite. O plenário da Câmara aprovou projeto que deixa claro que as sociedades anônimas de futebol não respondem por dívidas antigas dos clubes. O repórter Marcelo Larche explica a nova lei.
7: A Câmara dos Deputados aprovou o projeto que muda as regras das chamadas sociedades anônimas do futebol, conhecidas como SAFs. Esse modelo foi criado em 2021 para permitir que clubes de futebol se transformassem em empresas com entrada de investidores e gestão mais profissional. O projeto foi apresentado pelo senador Rodrigo Pacheco, do PSD de Minas Gerais, também autor da lei original que deu origem às SAFs. Uma das principais alterações é deixar claras as responsabilidades do clube original e da empresa criada. A SAF não responde automaticamente pelas dívidas antigas do clube, a não ser quando isso for definido em contrato. Ao mesmo tempo, o projeto cria mecanismos para ajudar no pagamento dessas dívidas. Parte das receitas da SAF, como uma parcela do faturamento e dos lucros, deverá ser destinada ao clube original para quitar débitos anteriores. O texto também traz mudanças na gestão dessas empresas. Passa a ser obrigatória a presença de membros independentes nos conselhos e aumenta a exigência de transparência com divulgação de atas das reuniões e da lista de acionistas. Outra medida é a exigência de que administradores estrangeiros tenham um representante legal no Brasil, responsável por responder a processos na justiça. O projeto ainda prevê que as SAFs desenvolvam programas sociais e educacionais em parceria com escolas públicas, usando o futebol como ferramenta de formação. Mas o trecho que exime as SAFs de se responsabilizarem pelas dívidas dos clubes, com exceção daquelas acordadas entre as duas partes, foi criticado pelo deputado Bongás, do PT do Rio Grande do Sul.
8: Diz o seguinte: a Sociedade Anônima de Futebol não responde às obrigações, exceto quando as obrigações que lhe forem expressamente transferidas. Então, se um clube anterior não transferiu expressamente a situação de delito que tinha em relação a um jogador de futebol, por exemplo, que não foi feito o seu pagamento devido, a SAF não tem responsabilidade com isso. Mas isso nós não podemos aceitar.
7: Relator da proposta, o deputado Fred Costa, do PRD de Minas Gerais, afirmou que as mudanças fortalecem o modelo das SAFs e ajudam a atrair investimentos para o futebol brasileiro. Ele diz que responsabilizar as sociedades anônimas por dívidas antigas dos clubes é um risco para o investimento nas empresas esportivas.
9: Se um clube mal gerido tiver mais uma vez dívidas de milhões e milhões administrando-se um clube de lazer, por exemplo, a SAF vai ter que se responsabilizar? Isso é uma tremenda aberração. Isso é uma insegurança jurídica descabida, onde ninguém vai querer investir no futebol.
7: O projeto que atualiza as regras das sociedades anônimas do futebol, depois de aprovado pela Câmara e pelo Senado, seguiu para a sanção presidencial e já pode virar lei. Da Rádio Câmara de Brasília, com informações de Daniela Lessa, Marcelo Larcher.
5: Esporte.
10: Os deputados também aprovaram um regime tributário especial para clubes esportivos sem fins lucrativos. A repórter Daniela Lessa acompanhou a votação.
11: A Câmara dos Deputados aprovou o projeto que cria um regime tributário especial para associações esportivas sem fins lucrativos, como clubes que mantêm equipes de futebol, vôlei, natação e outras modalidades. O projeto foi apresentado pelo deputado Roberto Duarte, do Republicanos do Acre, e cria o chamado RETAD, um sistema simplificado para o pagamento de tributos federais, estaduais e municipais. O novo regime será opcional e valerá para entidades esportivas certificadas ligadas aos movimentos olímpico, paralímpico, clubístico e educacional. Os clubes poderão recolher vários tributos em um único pagamento mensal, com cobrança de 5% sobre a receita bruta. Esse percentual reúne impostos federais, a nova contribuição sobre bens e serviços, a CBS, e o imposto sobre bens e serviços, o IBS, criado pela reforma tributária. Entre as receitas que não entram no cálculo dos tributos estão doações, recursos de loterias, patrocínios incentivados e contribuições pagas por associados. Na prática, o projeto cria para os clubes associativos um modelo parecido com o já existente para as SAFs, as Sociedades Anônimas do Futebol. As SAFs funcionam como empresas, enquanto muitos clubes tradicionais continuam organizados como associações sem fins lucrativos. Segundo o relator da proposta, deputado Dr. Luizinho, do PP do Rio de Janeiro, a reforma tributária poderá aumentar a carga de impostos desses clubes tradicionais, criando diferença de tratamento entre os dois modelos. Ele destacou também que os clubes poderão reduzir parte do imposto devido caso invistam em modalidades olímpicas e paralímpicas além do futebol, desde que mantenham pelo menos 6 modalidades esportivas diferentes.
12: Se a dedução fica condicionada à comprovação de investimento contínuo e da participação regular em competições oficiais de âmbito nacional ou internacional de no mínimo 6 modalidades olímpicas ou paralímpicas distintas do futebol.
11: O deputado Luiz Lima, do Novo, do Rio de Janeiro, defendeu a proposta, destacando a importância dos clubes na formação do esporte brasileiro.
13: Se a gente vê o Grêmio Náutico União, se a gente vê o Corinthians, o Pinheiros, se a gente vê o Sport Recife, se a gente vê os clubes aqui de Brasília, são eles que levam os atletas olímpicos, são eles que fazem as equipes esportivas. Então esse projeto é muito oportuno, porque eu vou repetir, no Brasil a base esportiva é realizada nos clubes.
11: O projeto que cria um regime tributário especial para associações esportivas sem fins lucrativos seguiu para análise no Senado. Da Rádio Câmara de Brasília, Daniele Lessa.
5: Segurança Pública.
6: Márcio Gerri, do PCdoB do Maranhão, defende o programa Brasil contra o Crime Organizado, lançado pelo governo federal. Ele explica que o plano prevê ações integradas entre os entes federados, inteligência policial e combate ao financiamento do crime.
10: O deputado sustenta que o fortalecimento das instituições de segurança é essencial para reduzir a violência e conter a influência do crime organizado. Márcio Gerri ressalta ainda a importância da cooperação entre os três poderes para fortalecer o enfrentamento às facções criminosas.
6: Na opinião de Sargento Gonçalves, do PL do Rio Grande do Norte, o programa do governo de combate ao crime organizado não é eficaz porque prioriza medidas de desencarceramento. Ele acrescenta que a flexibilização de punições enfraquece a atuação das forças de segurança.
10: Sargento Gonçalves também questiona o investimento de 11 bilhões de reais na área, ao afirmar que parte dos recursos viria de empréstimos do BNDES e de fundos já existentes. Para ele, a crise de violência no Rio Grande do Norte reflete falhas nas políticas de segurança adotadas pelo PT.
6: Já Benedita da Silva, do PT do Rio de Janeiro, celebra o lançamento do programa Brasil contra o Crime Organizado e defende os investimentos do governo federal na segurança. Ela ressalta que a iniciativa prevê recursos e ações articuladas para enfrentar as facções criminosas.
10: A deputada observa que o programa foi construído em diálogo com governadores e autoridades da segurança pública. Benedita da Silva entende que o fortalecimento das polícias e o combate ao suporte financeiro das organizações criminosas podem contribuir para reduzir a violência no país.
6: Luiz Carlos Raul, do Podemos do Paraná, questiona a demora do governo federal para lançar um programa de combate ao crime organizado. O deputado ainda alerta que a maior parte dos investimentos consiste em empréstimos que deverão ser pagos pelos estados.
10: Na opinião de Luiz Carlos Hawley, o governo prioriza estratégias eleitorais em vez de soluções estruturantes para o futuro do país. O parlamentar responsabiliza gestões petistas pelo aumento da violência e pelo endividamento da população.
6: Heloísa Helena, da Rede do Rio de Janeiro, defende mais investimentos em políticas sociais e ações de prevenção à violência em áreas vulneráveis. Ela observa que a ausência de políticas públicas permanentes facilita o recrutamento de crianças e jovens pelo crime organizado.
10: Para Heloísa Helena, nenhum governo brasileiro investiu de forma adequada no fortalecimento das polícias e em políticas sociais eficazes. A parlamentar acredita que a vulnerabilidade social favorece a cooptação de jovens pelo narcotráfico.
6: Fernando Rodolfo, do PRD de Pernambuco, assinala o início dos trabalhos da Comissão Externa sobre a Exploração Sexual Infantil durante a campanha do Maio Laranja. O deputado aponta o aumento dos registros de estupro de vulnerável como sinal de falhas no sistema de proteção.
10: Fernando Rodolfo cita casos recentes de violência sexual contra crianças para defender uma atuação mais firme do parlamento. Ele explica que a comissão temporária vai apurar denúncias e promover audiências públicas para sugerir medidas de enfrentamento à exploração sexual e ao tráfico infantil.
5: Transportes.
6: A Câmara aprovou um marco legal para o transporte público coletivo urbano. O repórter Antônio Vital acompanhou a votação.
14: A Câmara dos Deputados aprovou o projeto que cria uma rede única e integrada de transporte público coletivo envolvendo o governo federal, estados e municípios. O projeto, que já passou pelo Senado, cria um marco legal do transporte público coletivo urbano, com inovações como gestão compartilhada, previsão de recursos no orçamento para cobrir os custos de gratuidades e tarifas reduzidas, metas de universalização e transição energética, além de transparência sobre custos e fiscalização. De acordo com o relator da proposta, deputado José Priante, do MDB do Pará, a integração física, operacional e tarifária é essencial para o aumento da oferta e para a melhoria da qualidade do serviço prestado à população. O projeto também separa a tarifa cobrada do passageiro da remuneração da empresa de ônibus, que ficará vinculada ao cumprimento de metas de desempenho e qualidade. A medida pretende evitar que o usuário arque com custos que não estão relacionados diretamente com a prestação do serviço. Da mesma forma, ao prever que gratuidades e descontos devem ser cobertos por recursos do orçamento, a medida impede a transferência desses custos aos demais passageiros. O projeto inicial chegou a prever regras para a criação de tributos locais para financiar o transporte, mas esse trecho foi retirado depois de críticas de diversos partidos, como o Missão e o Novo. Para o deputado Gilson Marques, do Novo de Santa Catarina, criar uma legislação única para o transporte coletivo urbano de todas as cidades não vai melhorar o sistema atual. Já o deputado Kim Kataguiri, do Missão de São Paulo, disse que o projeto não facilita a entrada de novas empresas de ônibus no setor e dificulta a operação de empresas de transporte por aplicativo ao exigir o regime de permissão no lugar da modalidade de autorização, mais simples, em vigor hoje.
15: O texto acaba com esse regime e exige, no mínimo, um regime de permissão que hoje não está sendo exigido pela NTT para esse transporte, principalmente por meio de aplicativos de ônibus interestaduais. Na minha avaliação, esse é um modelo que ajuda a quebrar um transporte que hoje é menos previsível, tem uma tarifa mais cara e tem ônibus de menor qualidade do que hoje são prestados por aplicativos.
14: O texto inclui diretrizes de sustentabilidade, como a redução dos impactos ambientais do transporte e o incentivo à modernização da frota com tecnologias mais limpas. O projeto foi defendido pela maioria do plenário. Para o deputado Hildo Rocha, do MDB do Maranhão, a proposta prevê repressão ao transporte ilegal, moderniza o sistema e favorece os municípios.
16: Nós temos que reconhecer que o transporte público em quase todas as cidades é um verdadeiro caos. Ônibus velho, ônibus sucateado, não tem horário de saída nem de chegada, não tem respeito aos usuários, mas tudo isso porque há, de fato, uma falta de interesse por parte dos municípios de bancar o déficit que existe, o déficit tarifário.
14: O projeto que institui um marco legal do transporte público coletivo urbano seguiu para a sanção presidencial e pode virar lei. Rádio Câmara de Brasília, com informações de Daniele Lessa, Antônio Vital.
5: Desenvolvimento Regional.
10: De acordo com Jorge Araújo, do PP, o governo da Bahia enfrenta dificuldades nas áreas de segurança pública, saúde e infraestrutura. Segundo o parlamentar, o aumento da violência na capital e no interior ampliou a sensação de insegurança no estado.
6: Jorge Araújo também acusa o governo da Bahia de fazer promessas sem apresentar resultados concretos. O deputado cita problemas na regulação da saúde, critica as condições da BR-324 e questiona o andamento das obras da ponte Salvador-Itaparica.
10: Política. Jorge Sola, do PT da Bahia, denuncia o que considera uso político da decisão técnica da Anvisa sobre o recolhimento de lotes de detergente fabricados por uma empresa de doadores da campanha de Jair Bolsonaro em 2022. Ele pede o fim dos ataques a órgãos de fiscalização.
6: Para Jorge Sola, o discurso de perseguição política e o incentivo ao uso de produtos interditados ignoram riscos à saúde, demonstram irresponsabilidade da oposição com a vida dos brasileiros e visam apenas encobrir denúncias de corrupção e falhas em privatizações.
10: Justiça. Érica Cocai, do PT do Distrito Federal, associa integrantes do campo bolsonarista ao caso do Banco Master e defende o aprofundamento das investigações sobre irregularidades financeiras. Segundo ela, documentos e diálogos divulgados pela imprensa apontam relações políticas e econômicas entre investigados e aliados do ex-presidente.
6: Érica Cocai também critica o financiamento de campanhas e operações financeiras envolvendo agentes públicos e privados ligados ao Banco Master. A deputada cobra a punição dos envolvidos no que ela classifica como um dos maiores escândalos financeiros do país.
10: Padre João, do PT de Minas Gerais, apoia a decisão do STF de suspender a lei da dosimetria e critica iniciativas para alterar a legislação. Para ele, é inaceitável que mudanças aprovadas pelo Congresso possam beneficiar condenados por crimes graves e investigados por tentativa de golpe de Estado.
6: O deputado também elogia a atuação do governo federal na área de segurança pública e defende mais participação da União no setor. Padre João pede ainda mais emendas parlamentares e apoio das prefeituras para a compra de equipamentos policiais para o estado de Minas Gerais.
10: Turismo. Os deputados aprovaram dedução do imposto de renda para doações ao setor de turismo. A repórter Maria Neves explica quais são os limites.
17: Aprovado na Comissão de Constituição e Justiça da Câmara dos Deputados, projeto que permite deduzir do imposto de renda doações e patrocínios para incentivar o turismo, seguiu para análise do Senado. Pela proposta, tanto pessoas físicas quanto empresas poderão descontar do tributo devido até 100% do valor doado e até 75% do investimento em patrocínios a atividades turísticas. Autor da proposta, o deputado Felipe Carreiras, do PSB de Pernambuco, argumenta que o turismo representa uma atividade relevante para a economia porque permite a entrada de capitais de forma mais rápida que outras formas de investimento. Além disso, ressalta que o setor tem potencial para criação e manutenção de empregos, geração de renda e indução do desenvolvimento regional. Felipe Carreiras explica como o projeto, se for aprovado também pelo Senado e entrar em vigor, poderá beneficiar o setor de turismo.
18: No mundo é o setor que mais gera emprego e agora o setor turístico poderá fazer a reforma em equipamentos turísticos, publicidade institucional de regiões de interesse turístico, poderá patrocinar festas e eventos de atividades turísticas, poderá patrocinar feiras, convenções, promoção de programas para propiciar a detecção de desenvolvimento de novos potenciais turísticos, capacitação de mão de obra de interesse turístico e obras de infraestrutura turística, ou seja, toda a cadeia produtiva do setor será beneficiada com essa lei histórica.
17: Ainda de acordo com o texto aprovado, as doações serão limitadas a 1% do imposto de renda devido no ano. Além disso, as pessoas jurídicas não poderão descontar doações e patrocínios ao turismo na apuração do lucro real. O projeto ainda proíbe incentivos a atividades desenvolvidas pelo próprio contribuinte doador e o uso dos recursos recebidos para pagamento de gastos com pessoal ou de encargos sociais. Quem receber doações ou patrocínios que podem ser deduzidos do imposto de renda deverá comunicar os valores arrecadados aos Ministérios do Turismo e da Economia. Também ficarão obrigados a apresentar demonstrações financeiras anuais certificadas por auditores independentes e comparecer do Conselho Fiscal. Da Rádio Câmara de Brasília, Maria Neves.
6: Eduardo Bismarck, do PV, comemora a realização do 10º Salão do Turismo, que aconteceu de 7 a 9 de maio no Centro de Eventos do Ceará, em Fortaleza. O deputado lembra que essa é a primeira vez que o Nordeste recebe o evento.
10: Eduardo Bismarck ressalta o potencial da região no turismo, com geração de emprego e oportunidades que impactam diretamente no comércio local. Ele também aponta que o evento fortalece a circulação de recursos na economia ao reunir empresas, trabalhadores, visitantes e representantes do setor.
6: Termina aqui o Jornal Câmara dos Deputados com trabalhos técnicos de Everson Urani e apresentação de José Carlos Andrade e Luciana Vieira. Uma boa noite para você.
10: Uma ótima noite. A Voz do Brasil volta amanhã.
5: 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Boa noite.

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para ficar numa âmbula de ouro que Jesus desce cada dia do céu, mas para encontrar um outro céu, o da nossa alma, onde ele encontra as suas delícias. Santa Teresinha de Lisieux.

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1: 10h23.
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Quando Jesus está presente corporalmente em nós, ao redor de nós, montam guarda de amor os anjos. São Bernardo de Claraval.

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1: 10h43. 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

Samitais nunca a visita a cada dia ao Santíssimo Sacramento, ainda que seja muito breve, contanto que seja constante. São João Bosco.

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1: 11:03.
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1: 11:23.
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1: 11:43.
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meu pai. Agora que as vozes silenciaram e os clamores se apagaram, aqui, ao pé da cama, minha alma se eleva a ti para dizer: creio em ti, espero em ti, amo-te com todas as minhas forças. Glória a ti, Senhor. Deponho em tuas mãos a fadiga e a luta, as alegrias e desencantos deste dia que ficou para trás. Se os nervos me traíram, se os impulsos egoístas me dominaram e dei lugar ao rancor e à tristeza, perdão, Senhor, tem piedade de mim. Se fui infiel, se pronunciei palavras vãs, se me deixei levar pela impaciência, se fui um espinho para alguém, perdão, Senhor. Nesta noite não quero me entregar ao sono sem sentir sobre minha alma a segurança da tua misericórdia, tua doce misericórdia, inteiramente gratuita, Senhor. Eu te agradeço, meu Pai, porque foste a sombra fresca que me cobriu durante todo este dia. Eu te agradeço porque, invisível, carinhoso, envolvente, cuidaste de mim como uma mãe em todas estas horas. Senhor, ao redor de mim, tudo já é silêncio e calma. Envia o anjo da paz a esta casa. Relaxa meus nervos. Sossega o meu espírito. Solta as minhas tensões. Inunda meu ser de silêncio e de serenidade. Vela por mim, Pai querido, enquanto eu me entrego, confiante, ao sono, como uma criança que dorme feliz em teus braços. Em teu nome, Senhor, descansarei tranquilo.

0: 6:06.
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3: Conselhos do padre. Hoje eu quero lhe aconselhar. E se pudesse fazê-lo ao seu ouvido, eu o faria com muito prazer. A você que está doente, a você que enfrenta uma enfermidade, coragem, confiança. Lembre-se de que tudo passa. Entregue-se nas mãos de Deus e não desanime nunca. Jesus diz: médico, cura-te a ti mesmo. Todo remédio, toda terapia, toda assistência médico ou espiritual ajudam, mas ninguém vai lhe ajudar mais do que você a si mesmo. Confie em Deus, confiando em você. É o conselho do dia.

0: meia-noite e 32. 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
1: Que a união da tua alma com Jesus Eucarístico seja a luz que dissipa as trevas, a força que lhe sustente e a única felicidade do seu coração. Em nome do Pai, do Filho e do Espírito Santo. Amém. Ficai comigo, Senhor,
2: porque vossa presença me é necessária
1: para não vos ofender. Bem sabeis quão facilmente vos abandono. Ficai comigo, Senhor,
2: porque sou fraco e preciso da vossa fortaleza
1: para não cair tantas vezes. Ficai comigo, Senhor. Ficai, Senhor, porque sois a minha vida. Sem vós me esmorece o fervor. Ficai comigo, Senhor, para me mostrardes vossa vontade.
2: Ficai comigo, Senhor, porque desejo amar-vos muito e estar em vossa companhia.
1: Ficai comigo, Senhor, se quereis que eu vos seja fiel. Ficai comigo, Jesus. Ficai comigo, Senhor, porque minha alma, com quanto seja paupérrima,
2: todavia quer ser para vós uma habitação de consolação, um ninho de amor e então.
1: Ficai, Senhor, comigo. Busco somente a vós, o vosso amor,
2: a vossa graça,
1: a vossa vontade,
2: o vosso espírito,
1: porque eu vos amo e não peço recompensa alguma,
2: senão o aumento de amor. Amar-vos com perfeição
1: por toda a eternidade. São Padre Pio, rogai por nós. Ficai, Senhor, em nome do Pai e do Filho.

0: 1 e 1.
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0: é a massa medida.
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0: 1:31. 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
1: Quando estiveres muito cansado, pare um pouco, descanse, ore e depois retome aos seus trabalhos com vigor, esperança e fé.

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0: Porque eu amo Maria, porque o Senhor está nela, e porque ela está no Senhor, e porque ela me ensina a estar no Senhor. Hoje nós vamos ver mais uma frasezinha da primeira parte da Ave Maria. Cheia de graça, o Senhor é convosco. Primeiro esse cheia de graça. Em grego, Lucas usa a palavra kekaritomene, que é muito mais do que cheia e muito mais também que transbordante. Porque veja bem, quando eu pego um copo, coloco água nesse copo até a borda, eu digo que o copo está cheio de água, certo? No caso, a água seria Jesus e o copo seria Maria. Se eu coloco mais água, aquela água começa a transbordar. Mas Maria continua sendo o copo e Jesus continua sendo a água, mesmo que a água esteja transbordante. A palavra grega kekaritomene é muito mais forte do que cheia. Ela significa que Nossa Senhora se confunde com a graça. Ela não é a graça, mas ela é tão plena, ela é tão aberta à graça, ela é toda sim a Deus, toda humildade, toda abertura à graça, de tal forma que ela se confunde com a graça. É esse o significado de kekaritomene, que infelizmente em português nós não temos uma palavra para expressar. E nós usamos plena de graça ou cheia de graça. Mas nós temos que nos lembrar sempre que esse cheia de graça é como Maria continua a ser Maria, a graça continua a ser a graça, mas as duas se confundem. Né? Maria e Jesus, Maria e a Graça, Maria e o Espírito Santo se confundem, embora ela continue a ser uma criatura, mas ela é uma criatura kekaritomene, a mais cheia de graça entre todas as criaturas que Deus criou e criará. Ninguém é comparável a Maria. Ninguém recebeu a graça de forma tão intensa como Maria, porque ela, na sua concepção, recebeu toda a salvação de Jesus Cristo, toda a ressurreição, a morte, a paixão de Cristo, sem nenhum obstáculo, sem o obstáculo do pecado, num sim pleno dado a Adão. Nós dizemos Ave Maria cheia de graça, ou então Shalom Miriam, ou então Kekaritomene. O Senhor é convosco. Olha, essa frase quer dizer muito mais coisa do que a gente imagina. O anjo diz Shalom a Maria, como nós vimos no programa passado. Maria diz Shalom ao anjo, e é o encontro da plenitude do Shalom em duas criaturas plenas do Shalom de Deus, plenas da graça, da paz de Deus, plenas da graça de Jesus Cristo. E o anjo vai adiante e reconhece Maria como esse receptáculo do Senhor. Ele diz, o Senhor é convosco. Ele não diz, o Senhor está convosco, mas ele diz, o Senhor é contigo. Não tinha jeito do Senhor não ser em Maria, porque pelo seu sim, Maria se encheria de Deus também na forma do Deus feito homem. Mas pelo seu sim, na sua concepção sem pecado, Maria se confundia, vamos dizer assim, com a graça, sem deixar de ser ela. E o Senhor estava presente nela, como estava presente no Templo de Jerusalém, como hoje está presente na Eucaristia. Maria, eu, o anjo de Deus, reconheço, o Senhor habita em ti, o Senhor é contigo. E nós, Maria, agora aqui reunidos aos teus pés no programa Porque Amo Maria, nós também dizemos, tu és o templo do Senhor, tu és o sacrário vivo da Santíssima Trindade, o Senhor é contigo. Porque eu amo Maria, porque ela é o sacrário vivo da Santíssima Trindade. E você?
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0: 12:1.
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Meus caros, comecemos cumprimentando aquele que está ao nosso lado, caso ainda não o conheçamos, para que possamos dar início de maneira mais coerente a esta celebração fraterna. A paz esteja com todos vocês que vieram celebrar como igreja a volta de Jesus.

Todas as vezes que ouvires o bater do relógio, às 3 horas, deves mergulhar toda na minha misericórdia, adorando-a e glorificando-a. Implora a onipotência dela em favor do mundo inteiro, especialmente dos pobres pecadores, porque nesse momento foi largamente aberta para toda a alma. Nessa hora, conseguirás tudo para ti e para os outros. Nessa hora, realizou-se a graça para todo mundo. A misericórdia venceu a justiça.

0: horas da tarde.
1: Implora a minha misericórdia, especialmente pelos pecadores, e ao menos por um breve tempo, reflete sobre a minha paixão, especialmente sobre o abandono que me encontrei no momento da agonia. Esta é a hora de grande misericórdia para o mundo inteiro. Permitirei que penetres na minha tristeza mortal. Nesta hora, nada negarei à alma que pedir pela minha paixão. Em nome do Pai, do Filho e do Espírito Santo.
0: Amém.
1: Pai nosso, que estais nos céus, santificado seja o vosso nome. Venha a nós o vosso reino. Seja feita a vossa vontade, assim na terra como no céu. O pão nosso de cada dia nos dai hoje. Perdoai-nos as nossas ofensas, assim como nós perdoamos a quem nos tem ofendido. E não nos deixeis cair em tentação, mas livrai-nos do mal. Amém.
2: Ave Maria, cheia de graça, o Senhor é convosco. Bendita sois vós entre as mulheres. Bendito é o fruto do vosso ventre, Jesus. Santa Maria, Mãe de Deus, rogai por nós, pecadores, agora e na hora de nossa morte. Amém.
1: Professemos a nossa fé.
3: Creio em Deus, Pai Todo-Poderoso, Criador do céu e da terra, e em Jesus Cristo, seu único Filho, nosso Senhor, que foi concebido pelo poder do Espírito Santo, nasceu da Virgem Maria, padeceu sob Pôncio Pilatos, foi crucificado, morto e sepultado, desceu à mansão dos mortos, ressuscitou ao terceiro dia, subiu aos céus, está sentado à direita de Deus Pai Todo-Poderoso, donde há de vir a julgar os vivos e os mortos. Creio no Espírito Santo, na Santa Igreja Católica, na comunhão dos santos, na remissão dos pecados, na ressurreição da carne, na vida eterna. Amém.
0: Nesta primeira dezena, nós colocamos aos pés de Jesus misericordioso a sua vida, suas intenções, suas necessidades mais profundas do íntimo do seu coração. Nos unimos às almas do purgatório. Rezamos pela conversão dos pecadores do mundo inteiro, pela conversão da nossa família. Eterno Pai,
3: eu vos ofereço o corpo e o sangue, a alma e a divindade de vosso diletíssimo Filho, nosso Senhor Jesus Cristo, em expiação dos nossos pecados e os do mundo inteiro.
0: Pela sua dolorosa paixão,
1: tende misericórdia de nós e do mundo inteiro.
0: Pela sua dolorosa paixão,
1: tende misericórdia de nós e do mundo inteiro.
0: Pela sua dolorosa paixão,
1: tende misericórdia de nós e do mundo inteiro.
0: Pela sua dolorosa paixão,
1: tende misericórdia de nós e do mundo inteiro.
0: Pela sua dolorosa paixão,
1: tende misericórdia de nós e do mundo inteiro.
0: Pela sua dolorosa paixão,
1: tende misericórdia de nós e do mundo inteiro.
0: Pela sua dolorosa paixão,
1: tende misericórdia de nós e do mundo inteiro.
0: Pela sua dolorosa paixão,
1: tende misericórdia de nós e do mundo inteiro.
0: Pela sua dolorosa paixão,
1: tende misericórdia de nós e do mundo inteiro.
0: Pela sua dolorosa paixão,
1: tende misericórdia de nós e do mundo inteiro. Nesta segunda dezena, nós rezamos por você que está doente, por você no leito do hospital, por você que traz uma doença incurável, e com você dizemos: Jesus, eu confio em vós. Convidamos você agora a abandonar-se inteiramente na misericórdia de Jesus que o envolve agora. Nós colocamos aos pés de Jesus todos os enfermos, aqueles que nós conhecemos e amamos, e especialmente rezamos por aqueles enfermos esquecidos, pelos quais ninguém mais reza, e por isso rezamos com imensa confiança. Eterno Pai,
3: eu vos ofereço o corpo e o sangue, a alma e a divindade de vosso diletíssimo Filho, nosso Senhor Jesus Cristo, em expiação dos nossos pecados e os do mundo inteiro.
1: Pela sua dolorosa paixão,
0: tende misericórdia de nós e do mundo inteiro.
1: Pela sua dolorosa paixão,
0: tende misericórdia de nós e do mundo inteiro.
1: Pela sua dolorosa paixão,
0: tende misericórdia de nós e do mundo inteiro.
1: Pela sua dolorosa paixão,
0: tende misericórdia de nós e do mundo inteiro.
1: Pela sua dolorosa paixão,
0: tende misericórdia de nós e do mundo inteiro.
1: Pela sua dolorosa paixão,
0: tende misericórdia de nós e do mundo inteiro.
1: Pela sua dolorosa paixão,
0: tende misericórdia de nós e do mundo inteiro.
1: Pela sua dolorosa paixão,
0: tende misericórdia de nós e do mundo inteiro.
1: Pela sua dolorosa paixão,
0: tende misericórdia de nós e do mundo inteiro.
1: Pela sua dolorosa paixão,
0: tende misericórdia de nós e do mundo inteiro. Nesta terceira dezena, nós apresentamos a

O diletíssimo coração de Jesus envolva agora, na paz que vem do Senhor, toda e qualquer pessoa que se sente em desespero. As famílias, os doentes, os agonizantes deste dia, os endividados, que recebam agora, no nome de Jesus, do coração misericordioso de Jesus, a paz que o mundo não conhece. Rezemos agora com imensa confiança.

0: Trindade, de vosso diletíssimo Filho, nosso Senhor Jesus Cristo, em expiação dos nossos pecados e os do mundo inteiro,
1: pela sua dolorosa paixão,
2: tende misericórdia de nós e do mundo inteiro.
1: Pela sua dolorosa paixão,
2: tende misericórdia de nós e do mundo inteiro.
1: Pela sua dolorosa paixão,
2: tende misericórdia de nós e do mundo inteiro.
1: Pela sua dolorosa paixão,
2: tende misericórdia de nós e do mundo inteiro.
1: Pela sua dolorosa paixão,
2: tende misericórdia de nós e do mundo inteiro.
1: Pela sua dolorosa paixão,
2: tende misericórdia de nós e do mundo inteiro.
1: Pela sua dolorosa paixão,
2: tende misericórdia de nós e do mundo inteiro.
1: Pela sua dolorosa paixão,
2: tende misericórdia de nós e do mundo inteiro.
1: Pela sua dolorosa paixão,
2: tende misericórdia de nós e do mundo inteiro.
1: Pela sua dolorosa paixão,
2: tende misericórdia de nós e do mundo inteiro. Nesta quarta dezena, nós apresentamos a Jesus as necessidades mais íntimas de cada um de nós. E por isso agora você apresenta a sua necessidade. Fale com Jesus agora, que ouve-nos em oração. Porque Jesus tudo pode, nós queremos também nesta dezena pedir por nossas famílias e em especial por todos aqueles que precisam de um trabalho. Jesus, nós pedimos por todo pai de família, por toda mãe de família, por todo jovem que precisa trabalhar. Nós pedimos, Senhor, que tua divina misericórdia, unida à tua divina providência, abra os caminhos para todos os trabalhadores que precisam hoje de um emprego. Rezemos com imensa confiança. Eterno Pai, eu vos ofereço o corpo e o sangue,
0: a alma e a divindade de vosso diletíssimo Filho, nosso Senhor Jesus Cristo, em expiação dos nossos pecados e os do mundo inteiro.
2: Pela sua dolorosa paixão,
1: tende misericórdia de nós e do mundo inteiro.
2: Pela sua dolorosa paixão,
1: tende misericórdia de nós e do mundo inteiro.
2: Pela sua dolorosa paixão,
1: tende misericórdia de nós e do mundo inteiro.
2: Pela sua dolorosa paixão,
1: tende misericórdia de nós e do mundo inteiro.
2: Pela sua dolorosa paixão,
1: tende misericórdia de nós e do mundo inteiro.
2: Pela sua dolorosa paixão,
1: tende misericórdia de nós e do mundo inteiro.
2: Pela sua dolorosa paixão,
1: tende misericórdia de nós e do mundo inteiro.
2: Pela sua dolorosa paixão,
1: tende misericórdia de nós e do mundo inteiro.
2: Pela sua dolorosa paixão,
1: tende misericórdia de nós e do mundo inteiro.
2: Pela sua dolorosa paixão,
1: tende misericórdia de nós e do mundo inteiro. Nesta quinta dezena, nós apresentamos a Jesus tudo aquilo que para nós não tem solução aos olhos humanos. Nesta dezena, nós rezamos por aquilo que é impossível aos nossos olhos, mas não é para Jesus. Pedimos a Jesus pelas curas físicas, por todas aquelas enfermidades que diante da medicina não há cura, por todos os desenganados, por todos aqueles que passam nesse exato momento por muitas aflições e provações na própria carne. Nós pedimos, Jesus, cura, libertação, restauração, pelo poder da tua infinita misericórdia. Jesus, tu és a nossa solução. Nós pedimos por todas as causas impossíveis, pedimos a tua presença, pedimos a tua fortaleza e nós convidamos nesse instante você que reza conosco, que de maneira especial recorra à intercessão de Santa Faustina, aquela que foi e é a secretária da Divina Misericórdia. Jesus disse a Santa Faustina: peçam muito, muito mesmo, porque o meu desejo é dar muito. Faça seu pedido e reze com o coração feliz e repleto de confiança. Eterno Pai, eu vos ofereço
0: corpo e o sangue, a alma e a divindade, de vosso diletíssimo Filho, nosso Senhor Jesus Cristo, em expiação dos nossos pecados e os do mundo inteiro,
1: pela sua dolorosa paixão,
2: tende misericórdia de nós e do mundo inteiro.
1: Pela sua dolorosa paixão,
2: tende misericórdia de nós e do mundo inteiro.
1: Pela sua dolorosa paixão,
2: tende misericórdia de nós e do mundo inteiro.
1: Pela sua dolorosa paixão,
2: tende misericórdia de nós e do mundo inteiro.
1: Pela sua dolorosa paixão,
2: tende misericórdia de nós e do mundo inteiro.
1: Pela sua dolorosa paixão,
2: tende misericórdia de nós e do mundo inteiro.
1: Pela sua dolorosa paixão,
2: tende misericórdia de nós e do mundo inteiro.
1: Pela sua dolorosa paixão,
2: tende misericórdia de nós e do mundo inteiro.
1: Pela sua dolorosa paixão,
2: tende misericórdia de nós e do mundo inteiro.
1: Pela sua dolorosa paixão,
2: tende misericórdia de nós e do mundo inteiro.
0: Deus Santo, Deus Forte, Deus Imortal, tende piedade de nós e do mundo inteiro. Deus Santo, Deus Forte, Deus Imortal, tende piedade de nós e do mundo inteiro. Deus Santo, Deus Forte, Deus Imortal, tende piedade de nós e do mundo inteiro.
2: Em nome do Pai, do Filho e do Espírito.

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1: Queridos e queridas, muitas vezes também eu me acordo de madrugada. A insônia pode nos atingir, mas não deve nos perturbar. Há muito tempo atrás, ela me perturbava. Hoje não. Eu aproveito esse momento para rezar, para ficar em paz, para ler um texto bíblico, um salmo. Por favor, não se angustie porque não dormiu. O sono virá, pela graça de Deus, se você ficar livre das tensões psicossomáticas, isto é, das preocupações. Mas por que se preocupar com o amanhã? Confia no Senhor. Agora é o presente. Viva-o em paz. Em paz. Tenha um sono reparador. Adormeça. Adormeça. Adormeça, porque os anjos estão ao seu lado. Deus lhe abençoe. Eu sou o Padre Adilson. Desejo-lhe um sono reparador e a paz do Senhor esteja contigo.
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0: 6:57.
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0: 4:32.
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1: Quem como Deus? Assim está escrito no grito do grande arcanjo Miguel. Quem como Deus? Pergunto eu a você que me escuta. Nada temas, porque o Senhor é maior do que tua dificuldade, muito maior do que teu problema. Que Ele te abençoe hoje e por todo sempre. Amém.
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5: Queridos irmãos e irmãs, comecemos esse dia na presença do Senhor, sob o olhar de Nossa Senhora, nossa amada mãe e mestra. A oração do Ângelus nos leva aos braços de Maria. Reze conosco, amemos a Nossa Senhora, que ela nos apresente a Jesus. Em nome do Pai, do Filho e do Espírito Santo.
6: Amém.
5: O anjo anunciou a Maria,
6: e ela concebeu do Espírito Santo.
5: Ave Maria, cheia de graça, o Senhor é convosco. Bendita sois vós entre as mulheres, bendito é o fruto do vosso ventre, Jesus.
6: Santa Maria, Mãe de Deus, rogai por nós, pecadores, agora e na hora de nossa morte. Amém.
5: Eis aqui a escrava do Senhor.
6: Faça-se em mim segundo a vossa palavra.
5: Ave Maria, cheia de graça, o Senhor é convosco. Bendita sois vós entre as mulheres. Bendito é o fruto do vosso ventre, Jesus.
6: Santa Maria, Mãe de Deus, rogai por nós, pecadores, agora e na hora de nossa morte. Amém.
5: E o Verbo se fez carne
6: e habitou entre nós.
5: Ave Maria, cheia de graça, o Senhor é convosco. Bendita sois vós entre as mulheres. Bendito é o fruto do vosso ventre, Jesus.
6: Santa Maria, Mãe de Deus, rogai por nós, pecadores, agora e na hora de nossa morte. Amém.
5: Glória ao Pai, ao Filho e ao Espírito Santo.
6: Como era no princípio, agora e sempre. Amém.
5: Oremos. Ó Deus, derramai a vossa graça em nossos corações, para que, conhecendo pela mensagem do anjo a encarnação do vosso Filho, cheguemos por sua paixão e cruz à glória de sua ressurreição. Por nosso Senhor Jesus Cristo vos pedimos, Pai, na unidade do Espírito Santo.
6: Amém.
5: Tenham todos um abençoado dia na presença de Jesus nosso Senhor.
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7: 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Bom dia.

0: Louvado seja nosso Senhor Jesus Cristo.
1: Seja louvado.
0: Às 7 horas, estamos iniciando mais um programa dedicado a você que nos escuta, a sua família, a sua comunidade. Deus seja louvado por mais um dia que Ele nos permite viver nessa travessia. Sim, cada momento é uma graça extraordinária da bondade de Deus para com as suas criaturas. A Ele pertence o sopro da vida. Ninguém tem o poder sobre a vida. O agora é esse momento precioso que Ele nos concede. O hoje, uma bênção. O amanhã, nós o colocamos nas mãos dEle, na esperança do que há de vir. Queridos irmãos e irmãs, ser cristão é fazer essa experiência extraordinária, santificante, de comunhão com Deus e com os irmãos. Não podemos ficar indiferentes, imóveis, diante de um mundo que cada vez mais se torna mais agressivo, violento, odioso, marcado por guerras intermináveis, por uma ganância terrível do capitalismo, por dominações e tiranias ideológicas cruéis. Mantemo-nos seguros na nossa fé, firmes na nossa esperança. É preciso caminhar. Quem não caminha não chega. Quem não luta nunca vencerá. Por tudo, demos graças ao Senhor, porque Ele é bom, boníssimo, eterna é a sua misericórdia. Vamos iniciar o programa de hoje, como sempre o fazemos, em nome do Pai, do Filho e do Espírito Santo.
1: Amém.
0: Amém. Desejo a você um abençoado dia. Sexta-feira, 15 de maio. Que o Senhor abençoe a você, a sua família. Abençoe seu trabalho. Que Ele esteja à sua frente como seu guia.
1: Amém.
0: Esteja ao seu lado como companheiro de jornada.
1: Amém.
0: Que Ele esteja à sua frente como o seu guia.
1: Amém.
0: Atrás de você, como escudo e proteção.
1: Amém.
0: Peçamos que o Espírito Santo venha sobre nós. Necessidade. Sem Ele não somos nada. Nos assemelhamos a folhas secas que rolam pelo chão, sem sentido, mortas. É Ele que vivifica, santifica, dá sentido à nossa existência. Procede do Pai e do Filho. É o Espírito Santo quem nos dá conhecimento das coisas ocultas e nos revela qual a vontade de Deus para cada pessoa que está nesse mundo. Procurai-o. Buscai-o intensamente. No começo dessa sexta-feira, onde você estiver, clame, pedindo que o Espírito Santo venha sobre você. Ilumine a sua mente para que o seu agir seja conforme a vontade de Deus e não a sua. Que Ele quebre as resistências que possam existir em você, próprias do materialismo que possuímos. Vinde, Santo Espírito, vinde sobre nós, vinde, ficai conosco. Humildemente pedimos. Dá-nos um coração generoso, incapaz de esquecer o sofrimento dos pobres, dos doentes. Tornai-nos solidários com todos quantos carregam pesadas cruzes no sofrimento. Amorizai nosso coração. Fecundai-o com orvalho do vosso amor, para que em tudo e por tudo louvemos a Jesus, e tudo que fizermos por palavras e obras possamos fazê-lo em nome dele, por ele, longe de querermos aparecer ou apegados aos discursos loucos do mundo ou às ideologias do materialismo ateu que graçam, perverte toda a sociedade. Dá-nos a capacidade de resistir a esse mundo mau, esse mundo de trevas, sendo luz, luz, a dissipar essas trevas do ódio, da violência, de toda maldade. Peço-vos, ó Santo Espírito de Deus, visitai os enfermos em suas casas, nos hospitais. Confortai-os com vossa divina presença. Curai suas enfermidades. Suplico-vos, tende misericórdia dos irmãos e irmãs que estão fazendo tratamentos tão pesados de quimioterapia, radioterapia, hemodiálise. Curai as enfermidades do corpo e da alma. Ficai conosco. Dá-nos alegria de servir a Jesus, servindo-o e toda pessoa que precisar de nossa ajuda, de nossa atenção, de nossa cooperação, de nossa solidariedade. Libertai-nos dos apegos à matéria, ao dinheiro, ao poder, ao prestígio, aos aplausos. Libertai-nos, ó Espírito Santo, desses malefícios e dessas coisas inúteis. Ficai conosco, Santo Espírito de Deus.

Santo Espírito de Deus, fecunda os corações daqueles que nos escutam. Vem, visita as nossas almas. Visita todas as almas que te escutam nesse momento e nos ilumina. Ilumina nossa mente, ilumina nosso coração. Retira de nós todo o excesso, Senhor. Todo o excesso, para que vós possais nos preencher. Preenche-nos, Senhor, com teu amor, com tua caridade. Preenche-nos, Senhor, com a paciência e com o silêncio que precisamos. Dá-nos essa graça de a cada manhã nos colocarmos de pé e clamar o teu auxílio. Santo Espírito, nós a cada dia que passa, parece que é como se uma avalanche viesse em nossa direção. Mas vós sois o nosso escudo, vós sois a nossa fortaleza, nosso defensor. Por isso, defendei-nos dos maus pensamentos, defendei-nos das situações em que o inimigo lança seus dardos contra nós. Defendei-nos de nós mesmos. Ajuda-nos a dar passos firmes e seguros, sabendo que somos morada de Deus. Somos casa do Espírito, tua casa, Senhor. Doce Espírito de Deus, visita os corações atribulados nesse momento. Leva a tua paz, a tua consolação e o teu conforto. Prepara-nos nesses dias para a gente bem viver o Pentecostes. Prepara os jovens, as crianças, as famílias. Prepara, Senhor, aqueles que estão doentes para que não esmoreçam. Tenham fé, porque tudo passa. E a doença é um convite a amar mais a Deus, a louvar, a adorar. Enche o nosso coração com essa gratidão de um Deus que sofreu primeiro, de um Deus que se doou até o fim. Ele não esperava nada em troca. Concede-nos essa graça de nunca esperar nada em troca, de seguir apenas o que vós colocais em nosso coração. Vem, Santo Espírito. Vem sobre as famílias, os casais. Abençoa os casais, Senhor. Abençoa os jovens, aqueles que estão a caminho do matrimônio. Abençoa aqueles que desejam conceber um filho. Abençoa agora, Senhor. Ilumina os ventres maternos para que sejam fecundos. Vem, Santo Espírito. Vem sobre os estabelecimentos comerciais. Vem sobre os escritórios. Abençoa todo aquele que confia na divina providência. Vem, Espírito Santo de Deus, nessa manhã e nos prepara para que este dia seja todo dedicado a nosso Senhor Jesus Cristo. Com Ele e para Ele. Que seja assim. Fica conosco, Santo Espírito de Deus.

meu Senhor e meu Deus, pelo vosso Santo Espírito, peço-vos, santificai o clero. Dai a nós, sacerdotes, um coração generoso, amável, puro. Assemelhai-nos a Jesus, bom pastor. Livrai-nos das ambições desordenadas às coisas materiais. Do autoritarismo em nossas comunidades, tornai-nos apenas homens consagrados para o serviço, humilde serviço aos irmãos e irmãs. Não nos deixeis cair na tentação do poder. Dai-nos santas vocações sacerdotais e religiosas. Peço-vos, Espírito Santo de Deus, que ilumineis agora, nessa manhã, todas as mentes das pessoas que agora nos acompanham. Livrai-nos dos nossos medos, inseguranças, ansiedades. Tocai essas pessoas que estão depressivas. Sabeis o quanto essa doença machuca e o quanto ela não é compreendida pelas pessoas que acham que não é nada. Ajudai essas pessoas com aquela vossa palavra dita ao paralítico: levanta-te, anda. Que elas não fiquem paralisadas no desânimo, nessa tristeza que as prostra. Tocai-as para que se levantem, se ajudem, rezem, façam aquilo que lhes é agradável, recomece a caminhada, porque a vida é bela. Porque carregamos dentro de nós a vossa presença onipotente. Despertar essa força que tudo pode, para que ninguém fique prostrado no vazio, no desânimo, no pessimismo, na tristeza. Olhai para as pessoas que choram. Enxugai as suas lágrimas conforme a vossa promessa. Eu mesmo enxugarei vossas lágrimas. Não permitais, Senhor, que nos afastemos de vós. Dai-nos, em tempos tão difíceis, quando tantos se levantam contra vós e debocham da vossa igreja, do evangelho, e propõem doutrinas absolutamente contrárias ao que cremos, dai-nos a coragem dos mártires de ontem e de hoje. Dai-nos a bravura de vossos apóstolos no cenáculo em Jerusalém. Dai-nos a humildade dos vossos santos e santas. Abraçai cada pessoa agora que me escuta. Sinta essa brisa suave que sopra. Sinta esse abraço como nunca antes. É algo concreto. O Espírito Santo age em cada pessoa, em todas as pessoas que o procuram, e realiza prodígios e milagres à medida da fé de cada um, dizia São Basílio Magno. Espírito de Deus, vinde, vinde. Iluminai as nossas crianças, para que sejam crianças. Estão expostas à maldade de uma sociedade má, perversa, materialista, comunista, ateia, ou não se percebe isso? Só não percebe quem não quer, quem fica cego pelas ideologias e perde o sentido da vida. Amar, buscar a Deus acima de todas as coisas, construir laços de fraternidade, praticar a caridade para com os pobres como um ato de amor e não de filantropia. Santo Espírito, por fim, humildemente, eu vos peço,
realizar em cada pessoa que agora reza conosco, conforme a necessidade de cada um, a obra que só vós podeis realizá-la, porque sois Deus e conheceis nossos limites, sabeis o quanto somos frágeis, vulneráveis. Capacitai-nos para amar, amar e amar sem limites, como dizia Santo Agostinho. Removei de nós essa poeira que às vezes carregamos de um mundo mau, perverso, sem dúvida, mas chamado a ser transformado pela força do Evangelho. Continue pedindo. Põe a mão sobre seu peito e diga, mas diga mesmo, mesmo que esteja no trabalho dirigindo, você possa dizer: Espírito de Deus, fique comigo. Toca as áreas do meu corpo que precisam de cura. Tira aquilo que me dificulta no desenvolvimento das potencialidades da graça que eu recebi no batismo. E o Espírito de Deus está agindo, está dando a pessoas, vejo, a graça de perdoarem intrigas de anos, estão sendo desmanchadas, acabadas agora, porque Deus está tirando de você esse veneno maldito do ódio. O que foi? Já não tem significado nenhum. Olhe para frente. Aproveite o agora para ser feliz. Perdoe-se, perdoe a você. Às vezes a gente fala em perdoar os outros, mas a gente precisa também se perdoar. Muitas pessoas que carregam mágoas, ressentimentos, traumas, porque não conseguem superar aquilo que foi fraqueza pessoal. E quem não as tem, quem é perfeito, quem tem limpas as mãos, perdoe-se agora e olhe para frente. Confesse seus pecados. Se procure um sacerdote, faça uma confissão sincera e você sentir-se a pessoa renovada, porque eis o que está escrito: do trono do Cordeiro ouviu-se uma voz: eu faço novas todas as coisas. Amém.

Era como se eu escutasse enquanto o padre falava, Jesus dizendo: eis que estou à porta e bato. É como se alguns corações estivessem ainda fechados com as dúvidas e com os medos. Escute essa voz: eis que estou à porta e bato. E se você abrir, o Senhor vai entrar. Peça essa graça ao Senhor. Destrava, Senhor, meu coração. Tira toda a tranca, Senhor. Arranca toda a raiz de amargura, de ressentimento. Concede-me, Senhor, a graça de abrir para que o Senhor entre. E uma vez o Senhor lá dentro, Jesus, tranca a porta, Senhor. Não saia jamais. Nunca me deixe, Jesus. Peça essa graça ao Senhor. Peça a graça de entrar no seu coração. Concede-me, Senhor, a graça de entrar no teu coração. E que lá jamais eu possa sair. Tranca-me junto a ti, Jesus. Vem, Senhor Jesus, que eu escute a tua voz. Silencia, Senhor, as vozes do mundo, as vozes que insistem em me perturbar. Silencia, Senhor. Silencia para que eu possa te ouvir, Jesus. Para que eu possa abrir o meu coração e te permitir entrar.

Oremos. Ó Deus, que instruísse os corações de vossos fiéis com as luzes do Espírito Santo, fazei que apreciemos retamente todas as coisas, segundo o mesmo Espírito, e gozemos sempre de suas consolações. Por Cristo nosso

Bom dia, meu irmão. Bom dia, bom dia. Deus te abençoe. Bom dia, crianças. Um abraço carinhoso, um beijo. Estão indo para a escola estudar, estudar. Não esqueçam, todo dia. Beija papai, beija mamãe. É coisa linda, é coisa do céu. Não esqueça de dizer, Santo Anjo do Senhor, meu zeloso guardador, se a ti me confio a piedade divina, sempre me rege, guarde, governe, ilumine. Amém. Crianças que crescem rezando serão pessoas adultas felizes. Ouviram? Os pais devem ensinar os seus filhos a orar, a conhecer a palavra. Os pais devem ser os primeiros catequistas de seus filhos. Os judeus têm essa herança extraordinária, por isso se mantêm até hoje como uma grande nação, perseguidos por todos os lados, deportados, exilados, perderam o direito à terra, à liberdade, por mais de 1800 anos, se espalharam pelo mundo na grande diáspora e conservaram íntegra a sua fé, o amor à terra e a sua cultura. Os pais judeus são os catequistas dos filhos. A catequese judaica do Antigo Testamento é dada pelo pai. O menino senta na perna do pai e o pai ensina a Torá, o Antigo Testamento, a lei deles. As mães fazem o mesmo. Nós cristãos, do novo tempo, da nova aliança, nós que fomos salvos pelo sangue de Jesus, o Cordeiro de Deus, estamos esquecendo que somos formadores de discípulos, de discípulas, que nossa casa deve ser uma casa de oração, de comunhão, de espiritualidade. Precisamos dizer isso, resistir, porque tem muita gente que se omite no dever de pregar o evangelho e fica dizendo até o que não devia dizer. É preciso construir vidas e dizer: homem, salva a tua alma, porque nosso Senhor, que é Deus, que está acima de todos quantos possam se julgarem grandes, ele diz: de que vale o homem ganhar o mundo inteiro se chegar a perder sua alma? Meus queridos irmãos, é a fidelidade a Jesus que brota da simplicidade de dizer: tu és meu Deus, eu seguirei o teu evangelho, que nos levará para o céu. Não serão discursos, nem sermões bonitos, nem tratados de teologia. O que vai definir tudo é a sua fidelidade à pessoa de Jesus, no compromisso de viver o evangelho, na caridade para com os pobres, amando toda a pessoa, inclusive os nossos inimigos, pois foi assim que ele definiu o nosso caminho, a nossa regra de vida. 7:28, estamos levando para você com alegria, e o fazemos com muita alegria, o programa Bom Dia Povo de Deus, lembrando que estamos nos preparando para celebrar a grande festa de Pentecostes. Tá chegando, é da manhã 8, viu? Da manhã 8 nós celebraremos nos dias 23 e 24 aqui no Santuário da Divina Misericórdia um grande e feliz acontecimento. O céu tocará a terra, como diz o padre Antônio Maciel, e nesta colina sagrada que Deus escolheu para abraçar seu povo, para consolar os aflitos, para enxugar tantas lágrimas aqui derramadas, disto nós somos testemunhas e não podemos ficar calados. Os que nos criticam, não nos importamos, porque estamos a serviço de nosso Senhor Jesus Cristo. Interessa-nos proclamar suas maravilhas, ajudar os pobres como sempre fizemos e dizer: somos servos inúteis, estamos cumprindo a tua ordem, mas não vamos ficar calados, não. Por isso, no dia 23, nós faremos, a partir das 3 horas, uma grande vigília. Começará com o texto, depois o Joaquim vai pregar, cantar para vocês, e depois a Santa Missa, às 5 horas, a Missa da Vigília de Pentecostes. E logo em seguida, de imediato, nós começaremos um Evangeliza Show com o Joaquim. Você pode ouvir esse menino que tem feito um bem imenso à Igreja do Brasil. Quando eu o convidei, ele estava no exterior, e de imediato eu disse: padre, eu vou. E depois de comprar as passagens do meu filho: quanto nós devemos lhe pagar? Não, padre,
senhor dar uma contribuição para a minha missão. Diferente de muitos padres famosos que cobram 250 mil, 260 mil, 240 mil, 140 mil para fazer um show. Eu estou dizendo porque eu sou testemunha, porque eu perguntei, porque eu estou dizendo a verdade. São artistas, mas não são sacerdotes. É isso que eu penso. E assino embaixo, Padre Adilson Simões. E lamento que muitos parecem, como um que aparece na Rede Vida, que parece sapatear, né? Fazendo dele o artista e Jesus o tablado onde ele sapateia. Não. Toda vaidade, tudo que é contrário ao Evangelho, procede do inimigo. É preciso ter olhos abertos para saber quem é de Deus e quem não é de Deus. Admiro meu amigo Frei Gilson, quando veio aqui, a mesma pergunta eu fiz e ele sorriu e disse: Padre, dê uma ajuda para a minha missão. Tudo é diferente quando o coração está cheio de Deus. Meus queridos irmãos, no dia 23 vai ter um grande show com dois artistas. Esses sim, são cantores de Deus. O Joaquim, que vocês estão ouvindo agora,

vai ser lindo demais. E depois o Bruno Frota, um jovem médico que aqui no santuário teve um encontro pessoal com Jesus. Ele que gostava muito do rock, né? Hoje toca e canta para nosso Senhor Jesus Cristo. Você vai participar, viu? Você vai se sentir felicíssimo estando celebrando a vida, participando de mais do que um show, uma experiência de Deus, no dia 23. Depois, no dia 24, o dia do Espírito Santo, a grande festa da igreja. Convido você a fazer sua caravana. Já temos confirmação de muitas caravanas de vários lugares, de vários estados. Vamos fazer uma festa linda como fazíamos há anos passados aqui, 30 anos, 40 anos aqui. Eu tenho 50 anos, vou completar de padre, meu filho. E eu me lembro das grandes festas que fizemos aqui na paróquia do Livramento. Fui eu quem trouxe a renovação carismática católica, porque Jesus mandou para a diocese, começando aqui em Arco Verde, trouxe o ECC para a paróquia do Livramento, essa grande e bonita obra, trabalhar e trabalhar pelo reino de Deus incansavelmente. Convido que você possa me ajudar nesse dia 24, com sua oração, com sua presença, a continuar essa peregrinação de louvor, de ação de graças pelos meus 50 anos de padre. Quero abraçar você no dia 24. Não me traga presente. O presente é esse abraço que eu quero dar a você. O presente será estarmos juntos rezando na Santa Missa, pela igreja, pela paz do mundo, pela santificação dos sacerdotes, pela santificação das famílias, pela cura dos doentes, e clamando as bênçãos, as graças que Deus quer derramar sobre todos quantos chegarem aqui nesse lugar no dia 24, de domingo a 8, com a graça de Deus. O céu vai se rejubilar, os anjos cantarão a glória de Deus, e o inferno tremerá de medo. É isso que eu quero, porque quando nos reunimos para orar, o inferno treme de medo. Saiba disso. Qual a data? 24. Domingo agora 8, uma grande festa, inesquecível festa. Imagine quando o Santíssimo Sacramento às 9 horas entrar no cenáculo, aquele cenáculo que era cheio, como foi na festa da Misericórdia, e de braços erguidos pudermos cantar assim.

Imagine, imagine você o que acontecerá. Impossível, porque Deus é surpreendente, é onipotente, onisciente, onipresente. Ele responderá a cada um conforme a necessidade de cada um. Sim, porque está escrito que a graça é dada à medida da fé de cada um. Vamos participar juntos. O convite é para você, mas a festa é para Deus, Pai, Filho e Espírito Santo, na festa de Pentecostes. Queridos irmãos, vamos agora rezar o salmo do dia de hoje.

O Senhor é o grande Rei de toda a terra. Vamos dizer juntos para proclamar o senhorio de Jesus. O Senhor é o grande Rei de toda a terra. Amém, aleluia. Você sentiu alegria? Sinta alegria quando você reza o Pai Nosso, quando reza a Maria. Nós estamos fazendo uma experiência que tem tocado profundamente o meu coração. Já estamos na metade do caminho. Desde o dia primeiro, eu, Padre Adilson, celebrando os meus 50 anos de padre, tenho percorrido ruas, avenidas, escolas, repartições públicas, capelas, as matrizes de Arco Verde, levando a cada pessoa o carinho da mãe. É uma experiência.

0: que começaram comigo. Reencontrar os alunos e alunas da Escola Antônio Japiaçu e testemunharam que foi ali naquela escola que eu comecei como professor a experiência de formar a pastoral de juventude. Por isso, eu agradeço a todos quantos têm me acompanhado com Maria, levando a imagem que eu trouxe de Fátima de Portugal. Coloquei-a na capelinha das aparições. É a imagem que está aqui nessa rádio em Arco Verde. E é um sinal, apenas um sinal, da bondade da Virgem Maria. E nós estamos fazendo uma campanha bonita, não é, Clemance?
1: Sim, padre. Faça um altar para Nossa Senhora em sua casa.
0: Você tem hoje... Aqui eu tenho alguns altares, viu? Bonitos que estão me enviando também. Vou mandar para você, porque nós estamos colocando, vamos colocar no computador. E no dia 30, no encerramento dessa peregrinação, com Maria evangelizando com renovado ardor missionário, nós queremos também sortear prêmios para todas as pessoas que em casa, com dedicação, com afeto, prepararam, estão preparando um altarzinho para Nossa Senhora, uma mesa forrada, a Bíblia, a imagem de Nossa Senhora. Os altares são múltiplos, de todos os tipos, e cada um tem as características da pessoa que o fez, da família. Mas você ainda não fez o altar de Nossa Senhora? Faça-o em sua casa. Faça-o e mande para nós a fotografia, porque será um presente muito grande. Colocar sábado, depois da missa, na hora da ação de graças, as imagens nos altares no nosso canal no YouTube para você assistir pela televisão. O WhatsApp é
2: 87991 285594, repetindo 87991 285594.
0: Então, Clemance, fala aí os nomes das pessoas que estão mandando os altares. Cada dia chegam altares bonitos. Eu vou olhar aqui também, aqui na minha relação, viu?
1: Aqui nós recebemos de Dona Maria Rosineide Calado, também de Simone Barroso, lá no sítio Ouro Branco e Venturosa. Recebemos altares com áudio. Com áudio não dá pra gente na hora falar, então só vou falar de quem mandou por escrito, viu? Recebemos também de Dapa, em Alagoinha.
0: Linda, tô aqui com o Dapa. Belíssimo.
1: Tem um muito lindo aqui, que eu também não me identifico. Ah, Doroteia, do sítio Gravatá. Muito bonito o altar dela.
0: Doroteia, Nossa Senhora te abençoe, te proteja. Dapa e Alagoinha, minha terra. Vou falar com o padre Pedro Monteiro para celebrar para vocês, levando a imagem peregrina na minha terra. Sabe quando? Eu vou dizer para vocês. Vai ser em Alagoinha, no dia 22, numa sexta-feira. Quero rezar o texto com vocês na matriz onde eu me ordenei padre. Mais altares, não é?
1: Padre, esses são os últimos altares. Os outros já foram lidos.
0: Então, aqui estão mandando também bonito, mas não mande com
1: áudio,
0: porque quero o altar e o nome. Fica difícil a gente colocar com o áudio. Mande só a imagem do altar e o seu nome, a sua cidade.
1: Padre, eu quero perguntar a Dona Célia, ela está pedindo uma bênção ao senhor, ela é de Minas Gerais. Se ela fez o altar, né, para ela mandar também a foto para a gente, lá em Minas Gerais, o Conselheiro Lafael.
0: Minha filha, mande. Você sempre está conosco. Nossa Senhora lhe cubra com seu manto e cubra todas as famílias que já fizeram um altar a ela consagrado. Tenho certeza, ela responde, ela se preocupa, ela no céu intercede por nós. Que a Virgem Maria cubra todos vocês com o seu manto e lhes conceda a saúde do corpo e da alma. Amém. Queridos irmãos e irmãs, vamos agora para a mensagem do dia.
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0: Tenha esperança. Não deixe seus sonhos se diluírem no ar, no espaço. Olhe mais longe, mais alto. Reze, vá à luta e você vencerá.
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2: Chegou um altar muito lindo aqui que o senhor vai gostar muito. Uma família, a família de Anne e Aderaldo, lá em Pesqueira. Eles dizem que, disseram aqui que rezam o texto todos os dias em família e tiraram a foto aqui com as crianças, a coisa mais linda.
0: A coisa lindíssima. Anne e Aderaldo e família em Belo Jardim, né?
2: Belo Jardim.
0: É, tô abençoando vocês e um abraço carinhoso, que família linda. É assim que se faz missão, com criatividade, com objetividade, com renovado ardor missionário. Continua chegando os altares, mande o seu altar dedicado a Nossa Senhora. Reze em casa, porque a família que reza o Santo Terço, tudo vence. Nunca desanimará nada. E nas dificuldades, manter-se-á de firme de pé. Vamos anotar o WhatsApp para você mandar a fotografia do seu altar.
3: 87 991
0: 98 55 54 94. Queridos irmãos, eu partilho com vocês de coração aberto. Nós descemos hoje 6:30 da manhã. Estamos fazendo o programa aqui na cidade, no centro da cidade, no nosso estúdio São João Paulo II. Porque o nosso transmissor, não é isso, Gustavo?
3: O nosso PC, padre, deu um defeito.
0: O computador deu um defeito. Dificuldades operacionais. Como tem sido difícil, dificílimo manter essa rádio. Mas eu tenho certeza que se ela fosse fácil, ela não seria de Deus. Porque nosso Senhor nos permite segui-lo pelo caminho da cruz. Quem quiser ser meu discípulo, tome sua cruz e siga-me. Posso dizer a você, com toda certeza, você participa dessa luta. Se alegre. 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O computador queimou, precisa comprar outro, não é, Gustavo?
3: Não, padre, tá no conserto.
0: Ainda bem que é possível consertar, mas as despesas são muito grandes. Ei,
2: padre,
0: diga.
2: Mas tem outra coisa que também deu defeito, aí tem que comprar mesmo. É o aparelhinho lá do santuário, padre. Por isso que o santuário está com aquele barulho e o povo de casa não está entendendo direito suas palavras.
0: Oh, meu Deus.
2: Aí você tem que comprar.
0: E tudo é muito caro. Ajude-nos a evangelizar. Ajude-nos a evangelizar. Peço em nome do Senhor. Nunca pedi nada para mim. Nunca. Mas nunca me cansei de pedir para os pobres e para evangelizar. Foi minha vida, 50 anos assim vivido, e quem me acompanha é testemunha. Digo isso com humildade, mas porque existem pessoas que, por maldade, dizem que o Padre Deus tem muito dinheiro. Vá se confessar, você está em pecado mortal, viu? Deus sabe tudo, vá se confessar.
3: E padre, esse aparelho que queimou, padre, ele é muito caro, esse aparelho, muito caro mesmo.
0: Pois é, mas a gente não desiste. E olha, hoje, na caminhada com a Virgem Maria, na peregrinação com o texto evangelizando com o renovado ardor missionário, nós estaremos às 18 horas hoje na Praça Virgínia Guerra. Vamos rezar naquela praça. Nós vamos reunir um grupo de cristãos ali e rezar juntos com o terço e o céu responderá. Hoje, 18 horas, eu quero vocês na Praça Virgínia Guerra. Eu estarei com vocês para dar a bênção no encerramento do terço, porque hoje chegam peregrinos, caravanas de vários lugares, inclusive para ficarem hospedadas no santuário. Mas eu vou descer para rezar o terço com vocês, pelo menos dando a bênção e abraçando a você. Amanhã nós estaremos no santuário. Amanhã nós estaremos na comunidade de Pintada, Santa Luzia, sítio Pintada, rezando o terço, não haverá Santa Missa. No domingo no santuário e na segunda-feira, alô, comunidade de Santa Luzia, na Boa Vista, vou voltar a essa capela que eu, não vou dizer, senão vou me emocionar. Cada coisa, cada lugar dessa cidade fala de minha vida de padre. Eu sou muito emotivo e eu estou caminhando com vocês, dizendo a cada instante, obrigado, minha mãe, porque vós me fizeste sacerdote de vosso filho. Conservai-me íntegro na fé. Dai-me a graça de perseverar até o fim, integralmente sendo todo dele. Diga, minha filha.
2: Padre, o Moê mandou aqui mais uma cooperadora para a rádio. É Samara Lopes, do sítio Aldeia Velha.
0: Olha, muito obrigado, minha filha. Deus abençoe, obrigado. É Moê, o grande cooperador desta rádio. Chegando aqui mais altares. Olha que altar tão lindo. Você está vendo aí? Cristiane Oliveira, no sítio Esperança na Pedra. Deus abençoe. O Marilma, da Sucupira, lindo o seu altar, vela acesa. Aqui também chegando. Isso aqui está bonito, mas não mandou o nome. Moro na aldeia Caetano. Meu nome é Luar. E mandou aqui o seu altar lá em Pesqueira.
2: Luar.
0: Chegando mais. Eita, quantos estão chegando,
2: lindo,
0: viu?
2: Esse altar.
0: São tantos.
2: O altar de Luiz Vitor, na Cidade da Pedra. Muito bonito.
0: Vai dizendo aí. Olá, bom dia, sou Luiz Vitor. Sim, mandou, lindo. Depois aqui chega outro também, João, né? Mas não diz de onde é. Seu João, Nossa Senhora sabe seu nome, está lhe abraçando, lindo seu altar. Queridos irmãos e irmãs, vamos para o conselho do padre.
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0: Não desista de seus sonhos. Reze e Deus os realizará.
1: Você ouviu? 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
1: 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Olha aqui, chegou mais um altar muito bonito, viu? Maria Helena, da cidade do Crato, no Ceará. Lindo, belo, belo. Minha filha, Nossa Senhora lhe cubra com o seu manto. Chegando a outros altares de longe, meus irmãos, minhas irmãs, no dia 30. Por que não no dia 31, padre? As pessoas perguntam. Porque no dia 31 nós todos vamos encerrar em nossas capelas, em nossas matrizes, em nossas paróquias. É próprio, é belo. Nós faremos nosso encerramento, não. Encerraremos a peregrinação com a imagem de Nossa Senhora de Fátima. No dia 30, às 4 horas da tarde, saindo a procissão daqui dessa rádio, aqui de onde eu lhes falo, na Avenida Joaquim Nabuco, ao lado da antiga Saboaria Arco Verde. E quem vai conduzir, olha um andor bonito, quem vai, escute bem, os arautos de Cristo. Uma parte vem de São Paulo, outra de Recife. Eles sabem fazer com a orquestra deles, a banda deles. Arco Verde vai assistir uma homenagem à sua padroeira, à sua mãe e nossa rainha, como nunca viu. A imagem de Fátima. Sim, você já sabe por quê. Vai ser um momento inesquecível que vai marcar a vida da comunidade católica de Arco Verde. E convido de coração para coração meus amados irmãos e irmãs das queridas cidades de Buíque, Tupanatinga, de Custódia, de Umbuzeiro, de Monteiro, que sempre estão aqui conosco. Convido meus irmãos e irmãs de Alagoinha, de Perpétuo Socorro, onde eu nasci. Convido meus irmãos e irmãs da querida e amada Pesqueira, de Sanharó, onde nós temos nossa comunidade implantada aí. Convido meus irmãos e irmãs de Belo Jardim para fazermos caravanas. É um dia de sábado à tarde, 4 horas, para esse grande e jubiloso momento. Olha os arautos do Evangelho cantando. Imagina pelas ruas de Arco Verde. Um coral masculino. Pelas ruas de Arco Verde. Põe outra música deles. E eu vou dizendo, foi difícil trazê-los, sim, porque as passagens aéreas ficaram muito caras. E Clemence sabe, a testemunha, quando eu dizia para vocês, vou me endividar, mas vou fazer uma grande festa para Nossa Senhora, porque eu estou celebrando 50 anos de padre. Tenho 77 anos de vida, tenho consciência de minha idade, e disso eu não tenho medo. Mas quero fazer uma festa como nunca fiz. Eu já fiz grandes festas em honra de Nossa Senhora, porque eu sou o que eu sou, porque ela me tomou nos seus braços e me apresentou ao seu filho. Coloca aí os arautos do Evangelho. Vai ser a música final da missa, na hora da coroação. Vocês vão chorar de emoções. E leve uma rosa para Nossa Senhora. Vai ser uma festa lindíssima, lindíssima. Eu até tenho uma coisa que eu não posso dizer, que eu estou buscando para homenagear Nossa Senhora, mas pode ser que eu não consiga. É uma coisa grande, porque fazer uma festa como ela merece. Tu és mãe de Deus.
0: Amém.
1: Tu és nossa mãe. Tu és intercessora. E essa cidade nasceu aos teus pés e se desenvolve sob o teu olhar. Amém. Arco Amém. Verde, toda a região, ajude-me a agradecer 50 anos de padre. Depois, no mês de junho, julho, agosto, setembro, outubro, eu continuarei essa peregrinação. Nós já fomos a Orocó, Hoje faz 8 dias, não é isso, Clemácia?
0: Sim, Orocó, depois Santa fomos Maria, Santa Maria, Isacolândia, Juazeiro na Bahia e Petrolina.
1: Por onde eu passei fazendo missão, estou visitando. Vou visitar a comunidade de... Escute bem, todas as capelas por onde eu passei. Vou visitar todos os sítios. Eu preciso estar em... Escuta bem, no dia 9, no dia 10 de junho, eu vou estar em Ipujuca. Vou estar em Simbres, eu vou estar em Pesqueira, eu vou estar em todos os lugares onde nosso Senhor me mandou pregar o Evangelho. É um direito que eu tenho de celebrar meus 50 anos com vocês, para a honra e glória de Jesus, sob o olhar de Nossa Senhora. O sítio Gravatá,
0: sim,
1: Aldeia Velha, eu vou visitar todos os lugares. Sim. E as matrizes de Arco Verde vão ser todas visitadas agora esse mês ainda. Próxima semana já começa com São Geraldo, Boa Esperança, o Santuário Nosso Senhor do Perpétuo Socorro na paróquia de São Cristóvão. Estou visitando, que eu pedi aos meus irmãos padres. E agradeço a solicitude como eles acolheram o convite desse velho padre. Estou passando, peregrinando com a imagem de Nossa Senhora. Agora vamos ouvir palavras vindas do céu.
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0: E nós hoje ouviremos o grande arauto, Santo Antônio de Pádua. E ele nos diz: a língua que louva a Deus não deve falar mal do irmão. Santo Antônio de Pádua.
1: Você ouviu? Você ouviu? Repete.
0: A língua que louva a Deus não deve falar mal do irmão.
1: É um recado para os fuxiqueiros, viu? De Santo Antônio. Olha quem está dizendo isso. Santo Antônio, dobre sua língua, cuidado.
0: Padre, e Santo Antônio, a relíquia dele é a língua dele.
1: Não se corrompeu. Eu vi já uma vez quando eu fui a Pádua. Está intacta. Meus queridos irmãos e irmãs, estamos chegando ao final do programa. Hoje continuaremos a nossa peregrinação rezando o texto às 18 horas na Praça Virgínia Guerra. E atendemos já o pedido do Cruzeiro Velho, ali a comunidade onde eu fiz as primeiras procissões de Sextas-feiras Santas. Saiu dali. Eu vou voltar, não sabe qual dia? Nós estaremos com vocês no dia 28, se Deus quiser, celebrando aí e rezando o texto nesse lugar que toca tanto o meu coração. Vamos para a conclusão do programa, agora consagrando-nos a Nossa Senhora.

0: Eu te escolho hoje, ó Maria, Mãe da Misericórdia, Mãe da Eucaristia, Mãe das Dores, Nossa Senhora das Lágrimas, na presença de toda a corte celeste, por minha Mãe e minha Rainha. Eu te entrego e consagro com toda submissão e amor o meu corpo e a minha alma, os meus bens interiores e exteriores, e também o valor de minhas boas ações, passadas, presentes e futuras. Concedo-te inteiro e pleno direito de dispor de mim e de tudo que me pertence sem exceção, segundo a tua boa vontade, para a maior glória de Deus, para a salvação da minha alma e daqueles que a mim confiassem. Amém.
1: Amém. Sob o olhar da bem-aventurada Virgem Maria, querendo continuar caminhando com ela até o dia que Deus nos permitir evangelizar, desejando construir vidas, ajudar os pobres e salvar almas, continuaremos sempre como sempre, anunciando a alegria do Evangelho a toda criatura. Abençoe-vos o Deus Todo-Poderoso, Pai, Filho e Espírito Santo.
2: Amém. Amém.

0: Olha, e chegou mais uma tarde na Alvinha, no sítio Sapato, lá em Senharó. É, continua, continue mandando, fazendo o altar para Nossa Senhora. Fica em paz, um bom fim de semana.
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destruir. Ó Pai, expulsa agora da minha vida, em nome de Jesus. Em nome de Jesus.

enfermidade que está angustiando você, toda enfermidade que está amargurando você, toda enfermidade que está entristecendo você, está lhe deixando excessivamente preocupado, excessivamente inquieto. Toda doença, toda enfermidade, toda debilidade, perturbado, dividido, preocupado, toda enfermidade, agora, por meio do programa Força e Vitória, seja expulsa da sua vida, na graça e no poder do nome de nosso

lembro da oração do rei Ezequias e Isaías, capítulo 38. Do proto Isaías, capítulo 38. O rei Ezequias, ele pediu a Deus a libertação dele. Ele pediu a Deus a restauração da saúde dele. Que Deus nos cure. Que Deus nos salve. Que Deus nos liberte. Que Deus restaure a nossa saúde no corpo, na alma, na mente, no coração e no espírito. Senhor, restaura a nossa saúde em nome de Jesus.

interessante que o rei Ezequias, ele rezando, suplicando a cura para ele, a libertação para ele, ele disse aqui em Isaías 38: meus olhos estão cansados de olhar para o alto, meus olhos estão cansados, desanimados, desmotivados, abatidos. Estou oprimido. Eu me sinto oprimido. Eu me sinto achatado. Eu me sinto destruído. Ajuda-me, Senhor. Ajuda-me, Senhor. Socorre-me, Senhor. Liberta-me, Senhor. Meu Deus do céu. E ele pede: Senhor, salva-me. Salva-me. E tocaremos nossas harpas todos os dias da nossa vida na casa do Senhor. E tocaremos nossas harpas todos os dias no templo de Javé. Senhor, salva-me. Liberta-me dessa poeira. Liberta-me desses porões. Liberta-me dessa escuridão. Liberta-me desse abatimento. Liberta-me desse desânimo. Liberta-me dessa desmotivação. Liberta-me dessa enfermidade, dessa doença do corpo, da mente, do coração, da alma, do espírito. Transforma. Traz-me agora restauração, superação e salvação.

eu acho interessante quando o rei Ezequias, Isaías 38, ele já agradece. E ele diz: Senhor, minha amargura se transformou em paz. Parafraseando o rei Ezequias, Isaías 38, que a sua amargura se transforme em paz. Que a sua tristeza se transforme em alegria. Que a sua angústia se transforme em consolo, em conforto espiritual. Ei, que o seu sentimento de derrota se transforme agora em Deus, na certeza da honra, da glória, do louvor e da vitória.

Ezequias diz assim: minha amargura se transformou em paz, porque o Senhor arrancou minha vida do túmulo vazio, da tumba vazia. O Senhor arrancou minha vida da morte. Eita glória! O Senhor arrancou minha vida da morte. Que bênção! Que bênção! O Senhor tirou-me da morte. O Senhor tirou-me da angústia. O Senhor tirou-me da amargura. O Senhor tirou-me dessa derrota, dessa destruição. O Senhor honrou-me. Deus vai honrar você. Deus vai glorificar você. Deus vai abençoar sua vida. Deus vai transformar sua amargura em paz. A paz de Deus, que ultrapassa todo o coração, guardará o seu coração em Cristo Jesus. E o rei Ezequias, aqui em Isaías 38, ele diz: minha amargura se transformou em paz. O Senhor arrancou minha vida da tumba vazia. O Senhor arrancou minha vida da morte. O Senhor voltou as costas para todos os meus pecados. O Senhor perdoou-me. Perdoou-me. O Senhor purificou-me. O Senhor renovou-me. O Senhor libertou-me. O Senhor transfigurou a minha vida. O Senhor restaurou minha vida. Obrigado, meu Deus. Minha amargura foi transformada em paz. E a minha tristeza foi transformada em alegria.

aqui no programa Fosse Vitória. O rei Ezequias, Isaías 38, pediu a cura a Jesus, pediu a cura a Deus. Ele fez uma oração por cura, ele intercedeu por cura, ele clamou a Javé, seu Deus, nosso Deus, a cura física e a cura espiritual. Ó Pai, afasta de nós tantas enfermidades, afasta de nós tantas doenças, afasta de nós tantas patologias letais, mortíferas, destrutivas. Meu Deus do céu, a pessoa doente, a pessoa não tem vigor em área nenhuma da sua vida. A pessoa doente não come bem, não se alimenta bem. A pessoa doente não consegue estudar bem. A pessoa doente não tem ânimo, não tem coragem para trabalhar bem. A pessoa doente não tem ânimo para se relacionar bem. A pessoa doente não tem ânimo, muitas vezes, não tem forças humanas para rezar bem. Não tem ânimo para labutar, para correr atrás de seus sonhos, de suas aspirações, de seus desejos mais íntimos, mais profundos. A pessoa doente, muitas vezes, ela fica, na linguagem coloquial, amufinada. Você sabe, Jota, o que é uma pessoa amufinada, uma pessoa cabisbaixa, meio depressiva, angustiada, desmotivada com tudo. Meu Deus, uma pessoa que tá ali, eu vou criar um neologismo, mufinfa, mufinfa na vida. Meu Deus do céu, parafraseando o rei Ezequias, ó Pai, afasta de mim toda doença, toda enfermidade e toda patologia. E como nós somos da nova e eterna aliança, eu peço isso, ó Pai, em nome de Jesus, que vive e reina para sempre.

Agora, uma coisa bonita é que depois da oração que o rei Ezequias fez, pedindo cura, pedindo libertação, e o programa Força e Vitória hoje quer pedir cura. Eu quero passar o programa todo pedindo cura física, emocional, psicológica, sentimental, intelectual, financeira, cura no corpo, na alma, na mente, no espírito, na existência, nos relacionamentos. Cura hoje para mim e cura hoje para você. E depois que Isaías capítulo 38, o rei Ezequias suplicou incessantemente a Javé, nosso Deus, pela cura dele, veio uma resposta de Deus. Toma posse, recebe essa palavra, meu Deus, toma posse dessa palavra, da resposta de Deus para o rei Ezequias, da resposta de Deus para mim e para você. Isaías 38, qual foi a resposta de Deus quando você agora pediu com fé, quando você agora suplicou com fé pela sua cura, pela sua restauração,

0: Ezequias, que é a resposta de Deus para mim e para você agora. Preste bem atenção. Isaías, capítulo 38, versículo 4. Ouvi a sua oração. Preste atenção. Deus falando: ouvi a sua oração. Eu vi suas lágrimas. Oh, meu Deus. Deus ouviu a minha oração. Toma posse. Deus ouviu a sua oração. Deus ouviu seus gemidos, suas súplicas, suas dores. Meu Deus, Deus ouviu seus pedidos, suas petições. Eu ouvi a sua oração. Eu ouvi o seu clamor. Eu ouvi até a sua murmuração. Toma posse. Deus ouviu você. Deus escutou você. Eu ouvi sua oração. Eu vi suas lágrimas. Esse Deus misericordioso, esse Deus poderoso, esse Deus milagroso, ele escuta você. Ele ouve você. E mais do que isso, ele está vendo agora o seu choro. Ele está vendo agora as lágrimas que você está derramando. Ele está vendo agora tudo o que você está sofrendo. Ele está vendo agora tudo o que você está passando. Ele está vendo agora a onisciência que vê tudo, que sabe tudo, que perscruta tudo, que conhece tudo. Ele está vendo todas as suas lutas. Ele está vendo todas as suas batalhas. Ele está vendo todos os seus combates. Ele está vendo. Ei, meu irmão, você do programa Força e Vitória. Eu estou falando para você do programa Força e Vitória. Deus está vendo tudo isso que você está passando. Está vendo tudo isso que você está enfrentando. Deus está vendo tudo isso que você está sofrendo, que você está experimentando, experienciando diuturnamente na sua vida. Deus está vendo toda essa angústia, toda essa amargura, toda essa tristeza. Nada disso vai ficar oculto aos olhos de Deus. Deus vai entrar com provisão.
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0: Providência, misericórdia, poder e compaixão agora na sua vida, em nome de Jesus. Veja Jesus, minhas lutas, minhas angústias, a doença que quer consumir, que quer destruir minha vida, que quer destruir a vida de alguém que eu amo. E pode ter certeza, Deus escuta o seu clamor e vê suas lágrimas agora.

0: Deus diz ao profeta Isaías, capítulo 38. Vá falar ao rei Ezequias. Vá falar a Ezequias. Assim diz Javé, o Deus de seu pai Davi. Ouvi sua oração. Eu vi suas lágrimas. Eu vou aumentar em 15 anos a duração de sua vida. Eu vou curar você. Eu vou libertar você. Eu vou levantar você. Você é rei. Rei Ezequias, da dinastia davídica, da monarquia davídica. Mas sou eu, o Senhor seu Deus, que vou levantar você. Sou eu, o Senhor seu Deus, que vou honrar a você. Sou eu que vou purificar você, perdoar você. Sou eu que vou sarar a sua vida, vou renovar toda a sua história. Pode ter certeza, eu vou realizar sinais, prodígios, maravilhas e milagres.
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0: Sou o Senhor de todos os senhores. Eu sou o médico de todos os médicos. Eu vou

0: Senhor me fez reviver, minha amargura se transformou em paz, minha tristeza se transformou em alegria. Gente, Deus hoje tem muitas promessas salvíficas, libertadoras, curativas, terapêuticas, redentoras para mim. Muita gente tomando posse aqui, padre, eu tomo posse. Toma posse, filho. Toma posse. Diz como rei Ezequias: tu me curaste, tu me fizeste reviver. Minha amargura se transformou em paz. O Senhor arrancou minha vida da tumba vazia. E o Senhor voltou as costas para todos os meus pecados. O Senhor apagou todos os meus pecados. Eu fui curado.
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hoje, uma nova história hoje. O programa Força e Vitória hoje é uma virada, de página para minha vida, é uma virada de página para sua vida. Por favor, você que está escutando o programa Força e Vitória, hoje começa uma nova história para mim e uma nova

muita gente interagindo conosco aqui no programa Força e Vitória, dizendo: padre, eu tomo posse dessa profecia. Hoje eu começo a reviver. Eu começo a viver uma nova vida, uma nova história. Meu Deus, aquela amargura está expulsa em nome de Jesus. Aquela ansiedade exacerbada está expulsa em nome de Jesus. Aquela tristeza doentia, patológica, destrutiva, aquela tristeza mórbida, letal, está expulsa em nome de Jesus. Aquele medo que me aprisionava, aquele medo que me rebaixava, aquele medo que me podava, aquele medo que me castrava em minhas potencialidades, em minhas habilidades, em minhas qualidades, em meus dons, aquele medo está expulso em nome de Jesus. Padre, eu tomo posse dessa profecia. O Senhor Jesus, ele me curou e hoje eu começo a reviver. Hoje eu ressurjo dentre os mortos, eu ressurjo dentre as cinzas, hoje eu ressurjo dentre as poeiras existenciais, as poeiras existenciais, as poeiras das podridões da vida. Hoje minha vida é restaurada, renovada e curada em nome de Jesus.

0: coração. Deus colocou isso no meu coração. Deus mandou que eu fizesse esse programa com essa temática, cura e libertação. E eu peço hoje, Senhor Jesus.
1: Sonho mais lindo que Deus sonhou.
0: Entende? Mão na mente. No coração, mão no coração. Na alma, no
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pela saúde da minha mãe, da minha irmã. Padre, eu peço dias abençoados com as bênçãos do Senhor Jesus, pela cura e libertação de todos da minha família. Padre, estou muito desanimada, desânimo no meu coração. Peço a cura do meu joelho. Padre, a cura do meu pai Durval Manuel. Peço orações para meu tio Antônio. Padre, eu peço pela cura e libertação de Donda, de Cacimba de Areia. Donda de Cacimba de Areia, uma mulher de fibra, uma mulher de fé, uma mulher de perseverança, uma mulher de comunidade. Donda de Cacimba de Areia, que ela seja curada cada vez mais, restaurada e levantada em nome de Jesus. Padre, estou com uma dor dentária nos dentes, há mais de 15 dias, Padre. Já procurei o dentista, estou medicada, que eu seja curada em nome de Jesus. A cura da minha sobrinha Graciele, problemas

libertação de cura. Como há 17 anos a gente trabalha com cura e libertação, hoje eu vou postar no Instagram, Padre Fabrício Oficial, uma pequena oração de cura ao Pai, em nome de Jesus. Porque o próprio Jesus disse: tudo aquilo que vocês pedirem com fé ao Pai, em meu nome, o Pai lhes concederá. Tudo aquilo que vocês pedirem ao Pai, com fé, em meu nome, o Pai lhes dará, o Pai lhes concederá. Eu vou fazer essa oração hoje. Hoje eu vou passar o dia, Jota, em súplica pela cura e libertação de todos os enfermos, de todos os doentes, de todas as pessoas que estão agonizando, todas as pessoas que estão debilitadas e até as pessoas que foram, humanamente falando, desenganadas. Que Deus hoje faça um milagre na minha vida e um milagre na sua vida, em nome de Jesus. Obrigado, Jesus. E as pessoas que querem interagir conosco agora, Jota,

rádio, afasta um pouquinho desse aparelho sonoro. Deus entende tudo, mas o padre nem sempre entende. Deus entende tudo, Deus já está sondando o seu coração. Deus já está perscrutando o seu coração e a sua alma. Mas o padre muitas vezes não entende. O padre muitas vezes não entende. Então, por favor, grave bem direitinho, com a voz assim forte, para o padre entender e eu colocar em oração. Porque Deus já entendeu. E o importante é Deus entender. Deus agir. Mas eu também quero entender. Tá bom, filho? Tá bom, filha?

Segundo Reis, capítulo 20. Quando o rei Ezequias pediu a cura, é interessante. O rei Ezequias disse assim: ah, meu Deus, não te esqueças, eu procurei sempre andar na tua presença com toda a fidelidade. Eu procurei sempre andar de coração limpo, de coração puro. Cura-me, Senhor. Eu procurei sempre fazer o que era bom aos teus olhos. Liberta-me, Senhor. Liberta-me, Senhor. Aí preste atenção. O que Deus respondeu por meio do profeta. Deus respondeu assim: escutei sua oração, vi suas lágrimas, vou curar você, e dentro de 3 dias você poderá subir à casa de Javé, seu Deus. Que coisa linda, gente. Escutei sua oração, vi suas lágrimas. O nosso Deus é muito sensível, é muito compassivo. O nosso Deus é muito misericordioso. O nosso Deus, ele nunca fica indiferente à minha dor, nunca fica indiferente à sua dor. Escutei sua oração, vi suas lágrimas, vou curar você, e dentro de 3 dias você poderá subir à casa de Deus. Você vai subir para a casa de Deus. Você vai subir ao trono que Deus preparou para você. Você vai subir para a glória que Deus preparou para você. Você vai subir para os planos salvíficos, redentores, redentores que Deus tem para você, meu Deus. E diz mais assim: olha o que Deus diz para o rei Ezequias, que estava pedindo pela sua cura: vou proteger sua cidade por causa do meu nome e por causa do meu servo Davi. Então Deus, ele escuta nossa oração, ele vê nossas lágrimas, ele nos cura, ele nos levanta para que nós adentremos em sua casa, em sua honra, em seu tabernáculo, e Deus ainda nos protege. Ele nos protege contra todos os males, e ele nos perdoa de todos os nossos pecados, de todas as nossas mazelas, de todas as nossas iniquidades, de todas as nossas transgressões. Eita Deus maravilhoso! Ele escuta nossas orações, ele vê nossas lágrimas, ele nos levanta, ele nos dá a honra de nós adentrarmos em seu trono, em seu tabernáculo, ele nos perdoa de todos os nossos pecados e ele nos protege contra todos os males da nossa vida, males físicos, males psicológicos, males emocionais, males financeiros, males familiares, meu Deus, males espirituais. Deus é bom o tempo todo, e o tempo todo Deus é bom.

0: Esses dois textos são maravilhosos. Esses dois textos de Isaías capítulo 40. Meu Deus do céu, de Isaías e de 2 Reis capítulo 20. Meu Deus, textos de cura, libertação. E o que aconteceu com Ezequias vai acontecer comigo e vai acontecer com você. Deus, ele vai nos curar, nos salvar, nos perdoar, nos levantar, nos honrar e nos proteger. Eita Deus, aplauda esse Deus maravilhoso! É, 2 Reis 20, Isaías 38. Isaías 38, 2 Reis 20. O que Deus fez com o rei Ezequias, se você permitir, ele vai fazer com você. O Senhor fez em mim maravilhas, e maravilhas acontecerão na sua vida, em nome de Jesus. Oh, meu amigo Jota, vamos colocar agora muita gente pedindo cura, muita gente pedindo libertação aqui. Tome posse agora, porque Deus é o mesmo ontem, hoje e sempre. Se ele fez ontem com o rei Ezequias, ele vai fazer hoje comigo e com você. Então coloquemos agora os pedidos, as preces no Sagrado Coração de Jesus. Senhor, cura-me, eu preciso ser curado.
1: E aí, uma pessoa em Jesus. Não estou em você.
2: Eu peço, Padre, dessas palavras, meu Deus, maravilhoso, se você o tem.
3: Bom dia, Padre, benção. Essa oração para mim, para Marcelino, Maria, Márcio. Maria, que Jesus abençoe ela, cure ela. Dá um problema que ela está no pulmão. Que Jesus abençoe, que ela seja curada em nome de Jesus.
4: Bom dia, Padre. Sou de Campina Grande, próximo aqui no Vale da Palmeira. E quero que pedir ao Senhor para que interceda por minha saúde, a saúde dos meus filhos, da minha família, dos meus amigos, dos meus vizinhos. E um bom final de semana. Bom dia, Padre. Sou de Campina Grande, moro próximo aqui.
5: Bom dia, Padre. Meu nome é Rafael, sou daqui de Patos. Eu peço a cura e a libertação da vida de Alisson. Isso é da UTI, nosso estado regional de Patos. Eu peço a cura, Senhor. A cura da vida de Alisson, mais uma vez.
6: Bom dia. A benção. A cabeça que estou mandando esse áudio para se eu me rezar, que eu estou doendo meu coração. Eu não estou precisando. Aí eu queria que o senhor me rezasse, porque eu tenho fé que o senhor me reze e eu fico boa. E restou meus filhos de também.
7: Oi, Padre Fabrício. Bom dia. Tudo bom?
8: Bom dia, Padre Fabrício. Aqui é Sandra do Bairro Jardim Lacerda. Padre, eu peço oração para minha saúde. Peço oração para minha filha Júlia. Na oração para o Senhor, que Deus proteja o Senhor e ilumine o Senhor, para que o Senhor permaneça aqui, orando pela gente. Peço muita oração para uma graça que é alcançar, que dê tudo certo na minha perícia do INSS, que dê tudo certo. Que eu estou precisando muito dessa perícia, que dê tudo certo para mim ficar recebendo meu benefício, porque eu sou doente. Então, Padre Fabrício, peço oração para mim e minha filha Júlia. Que Deus nos abençoe. E Deus quer, Deus pode, Deus faz. Sua bênção, Padre Fabrício.
9: Bom dia, Padre Fabrício. Aqui é a Gilberzinha do Monte Castelo. Eu peço oração de cura pela minha mãe que está internada no Hospital do Bem, com câncer de pâncreas e ainda não começou o tratamento. Eu peço pela cura dela. O nome dela é Anitta. Obrigada, Padre.
10: Bom dia, Padre. Aqui é de Rojão. Sou Fabiana. Peço oração por toda a minha família, pelos meus filhos, meus netos, especialmente pela minha vida e pela vida do Senhor. Que Deus abençoe o Senhor. Que o Senhor continue sendo esse homem de fé. Bom dia.
11: Bom dia, Padre Fabrício. Sou daqui do sítio Antônio Ferreira, município de Juazeirinho, Maria Bernadette Nunes. Venho pedir oração pela paz ao mundo, pelo fim das guerras, por toda a nação brasileira. Que Jesus abençoe todos nós. Seja feliz, Padre. Bom dia.
12: Bom dia, Padre Fabrício. Eu sou a Bênção, aqui de Camilo, da cidade de Queimadas. Que eu venho pedir hoje é muita paz, muita luz, muito amor a todo nós, do mundo inteiro, para o Senhor. Que Deus ilumine e liberte José Baixo do vício do álcool, que está afetando muito a vida dele.
13: Sou a Bênção, sou Maria da cidade de Itaperuá. Peço as orações por minha família, por mim, que estou passando por um problema ginecológico. Fiz uns exames, estou para fazer a cirurgia. E com fé em Deus, não precisasse fazer. Deus te abençoe.
14: Bom dia, Padre Fabrício. Aqui é Socorro, de Santa Lucia, Paraíba. Quero agradecer ao Senhor pela oração que o Senhor fez domingo em tarde no meu pai. Eu fui para a missa, aí limpei a foto dele. Pedi para o Senhor fazer a oração para ele. Ele estava muito debilitado. Quando eu cheguei em casa, Padre, ele já tinha conseguido se sentar. De lá para cá só bênção. Ele já se levanta, já anda, já está comendo bem. Muito obrigada, Padre. E peço oração também para meus filhos, Paulo Henrique, Ítalo, Laiane, para mim e para o meu esposo, Ivaldo.
15: Bom dia, Padre Fabrício. Aqui é a Viane, da cidade de Teixeira. Eu quero pedir bênçãos para minha família, para minha casa que está sendo construída, graças a Deus. E peço oração por todo mundo, né? Que eu estou realizando um grande sonho, que é ter a minha casa própria. E quem sabe o Senhor vem até aqui abençoar a minha casa pessoalmente.
16: Bom dia, Padre. Hoje eu peço o apoio e a libertação pela minha irmã Maria Luísa, de Cassim de Areia, na zona rural. Que ela aceite o tratamento, que a gente consiga. A cura e a libertação dela, seja carnal, seja espiritual.
17: Bom dia, Padre Fabrício. Meu nome é Silvaneira e gostaria de colocar minha família no Sagrado Coração de Jesus. Pedir oração para todas as famílias que estão desempregadas. E aqueles que estão dentro do hospital, que Jesus abençoe cada um. E que Deus abençoe sempre o Senhor para ser servidores e na vida de todos. Amém.
18: Bom dia, Padre Fabrício. Sua bênção. Sou Sônia, do sítio Ariúz, comunidade do Divino Pai Eterno. Peço oração para os meus dois filhos, Mateus e Erivelto, para toda a minha família, para a nossa comunidade que vai começar a festa do Divino Pai Eterno, também para o Senhor, e que Jesus abençoe meu filho Erivelto e que o Senhor coloque ele em suas orações.
19: Oi, Padre Fabrício, bom dia. Me chamo do Conselho, sou Tavares. Peço cura e oração pela minha fibromialgia, pois sofro muito com dor. Peço que Deus restaure esta dor.
20: Olá, bom dia. Me chamo Leiane Santa Lucia. Peço oração para mim e toda a minha família. Especialmente sou Dona Lourdes e seu dono.
0: Amém.
20: Que o Senhor sempre nos proteja. Eu e minha casa serviremos ao Senhor. Um abraço, Padre Fabrício.
0: São
20: Deus
0: muitas,
20: abençoe o Senhor.
0: Muitas enfermidades, muitas doenças, muitas dores, muitos sofrimentos, muitas angústias, apreensões, aflições. Mas maior do que tudo isso é a nossa fé. E é com essa fé cristológica, cristocêntrica, que nós vamos vencer. Nós vamos vencer e a glória de Deus vai acontecer na minha vida e a glória de Deus vai acontecer na sua vida. Se você crê, verá a glória de Deus acontecer. Essa doença não é para a sua derrota. Essa doença é para a manifestação da glória de Deus na sua vida. Muita gente pedindo aqui os textos bíblicos. Isaías capítulo 38. Isaías 38. E 2 Reis capítulo 20. É exatamente a oração do rei Ezequias, suplicando ao Senhor nosso Deus a sua cura, a sua salvação, o seu soerguimento, o seu levantamento, a sua libertação. Você também pode rezar com o rei Ezequias. Isaías capítulo 38, 2 Reis capítulo 20. Ei, se você crê, verá a glória de Deus acontecer.
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0: 9 horas.
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0: dia, bom dia! Feliz com a sua companhia! Bênção do Deus Todo-Poderoso que cuida de nós a cada momento. Que maravilha estar com você em mais uma Manhã Viva na Agnus Dei FM. Como é que você tá? Tá tudo bem? Tudo em paz? Já tomou aquele café? Já tá na luta diária? Já tá no trabalho? Tá em casa cuidando das coisas, mas tá com o rádio ligado, né? Tá sintonizado conosco, então seja bem-vindo, seja bem-vinda. Deus seja contigo em mais uma manhã abençoada, sexta-feira, dia 15 de maio de 2026. Vamos juntos, aqui pela 106.7, sempre com os melhores ouvintes do mundo, que são vocês, aí do outro lado. Não só pelo rádio, mas também pelas plataformas. Muitos pelo aplicativo, muitos pelo site, espalhados pelo Brasil e pelo mundo. Gratidão a você, que as bênçãos do Senhor cubram a sua casa e a sua família. Sabe por quê? Hoje é dia 15, é dia internacional das famílias. Você sabia disso? 15 de maio, dia internacional das famílias. Um dia pra gente lembrar, pra gente celebrar, pra gente agradecer as bênçãos do Senhor sobre a nossa casa, sobre a nossa família. Como a palavra diz, eu e minha casa serviremos ao Senhor. Que você consagre a sua casa, a sua família, o seu lar, seus amigos, parentes, amigos, vizinhos, enfim, todos que fazem parte da sua família de um jeito ou de outro. E que essa bênção seja cada vez mais recalcada, sacudida e transbordante. Amém? Que maravilha! São 9h08 e para começar sempre igual, começamos ouvindo a mensagem do Bispo Diocesano de Pesqueira, Dom José Luiz Ferreira Salles. Muito bom dia para você.
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2: Banhado em luz, o dia já nasceu, já regressou nos braços da manhã.
3: Senhor meu Deus, mais um dia está começando. Agradeço a vida que se renova em mim, os trabalhos que me esperam, as alegrias e também os pequenos dissabores que nunca faltam. Que tudo quanto viverei hoje sirva para me aproximar de vós e dos que estão ao meu redor. Creio em vós, Senhor. Eu vos amo e tudo espero de vossa bondade. Fazei de mim uma bênção para todos que eu encontrar. Amém.
4: O ressuscitado.
3: Meus queridos irmãos e irmãs, com alegria chego à sua casa nessa sexta-feira da sexta semana da Páscoa, dia 15 de maio. O evangelho de hoje é de João, capítulo 16, os versículos de 20 a 23a. Convido você para rezar, refletir comigo o versículo 20. Vamos ouvir.
4: Cristo venceu.
3: Disse Jesus, em verdade vos digo, há vez de lamentar e chorar, mas o mundo se há de alegrar. E há vez de estar tristes, mas a vossa tristeza se há de transformar em alegria. Irmãos e irmãs, quero dizer a você que chorar e lamentar-se não é nenhum problema. É até uma graça, pois é um momento de conclusão interior que nós vivemos. O que precisamos, na verdade, é chorar e lamentar-se em Deus. Aquele que chora e se lamenta em Deus, transforma seus lamentos e tristezas em alegria. Porém, aquele que não chora e manifesta seus sentimentos, vive uma profunda angústia, um choro que se transforma até em desespero. A vida perde o sentido, o sabor. Não dá para ser cristão sem viver situações de sofrimento ou de choro. Pois o que nos faz sofrer e chorar é a oposição que o mundo faz à vontade de Deus. Deus tem compaixão dos nossos sofrimentos. Se soubermos sofrer em Deus, nossa dor há de se transformar em alegria. Rezemos.

0: Pai, não permitas que jamais a tristeza e o pranto tomem conta do meu coração. E que a fé na ressurreição seja para mim motivo de perene alegria. Amém. O Pai que ressuscitou Jesus, o Cristo ressuscitado, fonte de paz, e o Espírito Santo que continua sua força e ação na história, nos iluminem, nos guardem e nos fortaleçam para vivermos como ressuscitados a boa nova da Páscoa. Abençoe-vos o Deus todo misericordioso, Pai, Filho e Espírito Santo. Amém. Fiquem com Deus e tenham um dia abençoado.
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2: Muito bem, 9:12. A partir de agora tá valendo a sua participação pelo nosso WhatsApp, que é o 879-9128-5594. Nesse dia especial, nesse dia abençoado, nessa sexta-feira, como eu já falei, Dia Internacional da Família. Por mais que o mundo tente destruir essa instituição, ela foi criada por Deus e ninguém pode contra ela. A família é o que nós temos de mais importante, né? Nós possamos sempre preservar nossas famílias e vivermos na harmonia e na comunhão do Santo Espírito. Vamos juntos, que Deus abençoe a sua família, tá bom? E eu quero ouvir você participando, interagindo conosco. Deixa eu ver quem chega. Bom dia!
3: Bom dia, Tiago. Aqui é Laíde, no assentamento.
2: Dia, dona Laíde.
3: Redondo. Tenha uma abençoada sexta-feira, você juntamente com sua esposa, seus filhos, seu papai, sua mamãe. Desejo tudo de bom para vocês, Tiago. Por gentileza, se possível, eu gostaria que você passasse a música Nos Quatro Cantos da Casa, com Teodoro Sampaio, para me dedicar para a Anaí, a Liete, a Araci, o Pesqueiro e Garanhuns, a Mauri, Janaída, no Descobrimento, Nailda, Flávio, Vitor, Manuel e Luiz Augusto, Dejanice e seu Jurandir aqui no assentamento, para Dona Eunice nas Torres.

0: Padre Marcinho, Sanharol, para todos os ouvintes do teu programa. Fica na paz de Deus, que o Senhor te proteja, te ilumine, te abençoe, dê uma abençoada sexta-feira, meu amigo. Tchau. Fica com Deus.
1: Amém, meu bem. Deus abençoe a senhora e a sua casa, viu? Toda a sua família. Deixa eu ver quem chega mais. Bom dia.
2: Bom dia, Kevitória. Eu gostaria de ouvir a música de Padre Zezinho, a oração da família.
1: Olha aí, tá vendo?
2: Primeiramente, porque a turma do Cícero Pereira, a turma do Povoação Nova, e a todos vocês nessa rádio maravilhosa. Um bom dia, uma ótima sexta-feira, abençoada com Deus.
1: Amém, Quitéria, perfeita a canção, né? Oração pela família com o Padre Zezinho, para começar sempre bem e abençoando as nossas casas e as nossas famílias. Esse dia também tão especial. Vamos juntos? 9h15, bom dia, começou Manhã Viva na sua Agnus Day FM.

0: 9:24.
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1: Muito bem, são 9 horas e 31 minutos. Nós voltamos com Manhã Viva na sua rádio aqui nos DFM. Deus seja contigo, Deus te abençoe, onde quer que você esteja ligadinho na nossa sintonia. Uma manhã abençoada para você e para a sua família. Eu tô frisando, né? Hoje é Dia Internacional das Famílias. Que o Senhor possa derramar todas as bênçãos sobre o seu lar, sobre a sua casa, sobre a sua família. Que a sua família seja abençoada infinitamente mais do que tudo aquilo que você pede ou pensa. A palavra do Senhor nos garante, nos assegura isso, né? E maravilha! Deixa eu ver quem chega participando e interagindo conosco. Antes, deixa eu lembrar você que hoje tem mais uma edição do Terço Mariano Itinerante, com o tema Sob o Olhar de Nossa Senhora, Mãe dos Sacerdotes. Essa programação especial que Deus colocou no coração do Padre Adilson. E hoje tem mais um momento abençoado na Praça Winston Siqueira, também conhecida como Praça Virgínia Guerra, a praça central aqui da nossa cidade, a partir das 18 horas, a missa e também o Terço Mariano, nesse lugar, com a presença do Padre Adilson. E lembrando que dentro dessas celebrações também está tendo sorteio de brindes dos participantes, tá bom? Deus abençoe você. Hoje à noite, encontro marcado, Praça Winston Siqueira, no centro da cidade, mais um Terço Mariano Itinerante. Deixa eu ver quem chega participando pelo nosso WhatsApp. Bom dia!
2: Bom dia, Tiago, Antônio Luiz da Boa Vista.
1: Bom dia, Tiago, boa
2: tarde. Eu queria o hino Nossa Senhora do Livramento, oferecer a você, Marconiana, minha esposa Ana, todos os senhores que descansam. Seu Manuel França, querendo a paz.
1: Antônio Luiz da Boa Vista, obrigado, meu querido. Deus te abençoe. Mas, gente, bom dia.
3: Bom dia, meu amigo Tiago. E aí, tá tudo bem com você e a família aí, meu amigo? Aqui é Zé Marítimo de Paranatama. Se você puder, eu gostaria que você passasse aquela música que canta é Milionários é Rico, 10 Mandamentos de Deus, pra me oferecer a todos vocês aí da Rádio Agnew Day, todo o pessoal aí de Alcoverde, a todos os ouvintes do programa e a toda a minha família aqui do Timóteo Paranatama, meu amigo. É, acabei de chegar do trabalho já. Trabalho na escola, nas escolas, cheguei agora, tô tomando um cafezinho. Valeu, meu amigo Tiago. Um abraço, um bom dia, um bom final de semana, que Deus abençoe todos.
1: Amém, Zé Maria, obrigado, meu querido. Deus te abençoe. Abraço pra todo mundo em Paranatama, ligadinho na Rádio Agnus FM. E mais, gente, bom dia.
4: Bom dia, Tiago Felipe. Paz e bem pra
1: bom
4: vocês.
1: Dia, seu Moisés.
4: E pra sua família. Deus te abençoe nesse dia. Final de semana. E Deus te abençoe, né? Estamos chegando no final de semana. Deus te abençoe. Gostaria de ouvir a música de João.

0: férias para todos os ouvintes de Arco Verde região. Ofereço para todos os ouvintes daqui de Recife, região metropolitana também. Hoje está chovendo novamente. E ofereço para todos os ouvintes que estão ouvindo através dos aplicativos da rádio e através da internet. Também ofereço para o Padre Adilson Simões, esse servo do Senhor que tanto luta por essa obra, e também para todos que trabalham na Rádio Agnus Dei. Que Deus abençoe a todos nesse dia e que proteja e ilumine, né, paz e bem para todos.
1: Amém, Deus abençoe, Senhor Moisés. Oi, todo mundo aí na capital, no Recife, acompanhando a nossa sintonia. Vamos juntos com mais um bloco musical? Muita música para você aqui na Manhã Viva, da sua Agnus Dei.

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2: Nove e quarenta e oito.
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0: 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Deus lhes pague. Cooperadores e cooperadoras, Deus os abençoe hoje e por todo sempre.
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7: Muito bem, bom dia, voltamos. São 9:57. Eu de cá e você de lá, ligadinhos na melhor sintonia. Rádio da Misericórdia do Senhor. É a Agnus DFM 106.7, com os melhores ouvintes do mundo, que são vocês aí do outro lado, participando, interagindo sempre conosco. Deixa eu lembrar mais uma vez, ó, eu acabei falando errado. Não vai ter a missa, é só o terço hoje, tá? Terço Mariano Itinerante hoje na Praça Winston Siqueira, a partir das 6 horas da tarde. Correção aí do nosso diretor, Carlos. Obrigado, Carlos. É hoje, 18 horas, na Praça Winston Siqueira, mais uma edição do Terço Mariano Itinerante. Tema, sob o olhar de Nossa Senhora, Mãe dos Sacerdotes. Programação especial que Deus colocou no coração do Padre Adilson, também em celebração do mês mariano e dos 50 anos de missão do Padre Adilson. Esse homem de Deus abençoado. Amém? E você é o nosso convidado. Hoje, 18 horas, na Praça Winston Siqueira, Terço Mariano Itinerante. Tá dado o recado. Pessoal da rádio aí, todo mundo engajado na organização, as meninas sempre muito atenciosas, cuidadosas, vai receber você com muito carinho, tá bom? Vamos juntos. Quem chega aqui no nosso WhatsApp, bom dia.
8: Bom dia, Tiago. Como vai, Tiago?
7: Oi, Iris.
8: Tiago, gostaria de escutar uma das músicas do Fernando Mendes, ofereço a você, a todos os ouvintes. Assim, Antônio da Boa Vista, sua esposa Naninha, Valdinha da Secora, minha irmã da França, Nevinha. E um abraço, Tiago. Jesus te abençoe com muita luz, muita paz, muita proteção divina. Tenha um bom dia.
7: Amém, Iris. Obrigado, querida. Deus abençoe. Deixa eu ver quem chega mais. Bom dia.
9: Bom dia, Tiago. Chega, chega.
7: Oi, Neira.
9: Hoje é sexta-feira, dia do sambinha. Bote meu sambinha, que eu quero samba. Eita, Tiago. Ofereci a todas as meninas da Manhã Viva e a você com sua família. Um cheiro bem cheiroso.
7: Outro do tamanho do mundo, Neira. Deus abençoe você, viu? Sempre com a sua alegria contagiando todos nós. Deus seja contigo. Com a sua família também. Deixa eu ver quem chega mais. Bom dia.
10: Minha filha, filho do Parazé. Quantos
7: Viana?
10: Ofereci-me por socorro. Minha filha Maíra, fisioterapeuta Malto, a Ju Somena, a Abdias, a seu Antônio da Boa Vista, a seu Lula, aí na Boa Vista, e a dona Evinha, a dançarina dona Mira, que tá na escuta. Valeu, Tiago, um abraço, bom final de semana, tamo junto.
7: Tamo junto, Marcondes, Deus abençoe você, meu querido, todo mundo aí no Secora ligadinho, não só no Secora, mas também nas repartições públicas, nas secretarias da cidade, ouvindo a programação, também no comércio. Cheiro do tamanho do mundo pra você, 9h59, bom dia, mais música na Manhã Viva, da Agnes.

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1: Muito bem, são 10 horas e 15 minutos, 10 e 15. Dentro do nosso Manhã Viva, a gente tem um momento do Manhã Viva Entrevista para trazer informações importantes para você, principalmente a nossa população da zona rural. Atenção você da zona rural de Arco Verde, dos municípios vizinhos também, por que não? Nós estamos recebendo aqui o professor Jax Júnior, que também faz parte da Secretaria de Agricultura do nosso município. Professor, seja bem-vindo, obrigado pela sua presença, viu?
2: Bom dia, Tiago. Bom dia a todos os ouvintes. A gente hoje está trazendo uma atualização e informação a respeito do recadastramento dos criadores de animais, né, do município. Uhum.
1: Muito bem, obrigado pela sua participação, viu? Pela sua presença aqui para trazer essas informações. Primeiro, eu queria que o senhor falasse a respeito do que é essa atualização, né? Por que é necessário essa atualização de cadastro? Principalmente para quem está aí na zona rural ouvindo também a nossa programação e também tem animais, tem criação, né?
2: Bom, a gente vai falar um pouquinho sobre a importância do cadastro, né? Aqui estou representando o secretário de Agricultura, Napoleão Brito, é a Secretaria de Agricultura. O cadastro, ele é na realidade a atualização, certo? Atualização da Adagro em função para garantir a sanidade dos animais, né? Então, para evitar controle de doenças, né? Então, esses animais, as pessoas que criam para o comércio, né? Que precisa da guia de trânsito, né? Que é o GTA. Então, esses animais têm que estarem cadastrados justamente para que esse processo ocorra.
1: Certo. Essa atualização, ela acontece como, professor? Como é que a população tem acesso a ela? Quais os meios, né? Para onde é que vai? Como é que faz?
2: Isso. A população tem os criadores, né, de caprinos, ovinos, bovinos, suínos, né, de animais de forma geral, apicultores também, que é interessante, eles têm que procurar o escritório da Adagro para realizar o cadastro ou o recadastramento. Aquelas pessoas que já têm cadastro, ele só vai atualizar, fazendo recadastramento, atualização. E aqueles que não têm, aí eles já vão estar fazendo esse cadastro da propriedade, né, com a atividade que ele desempenha na propriedade, né? Rural, criação de aves, criação de abelha, criação de caprino, ovino, bovino, né?
1: Isso, eu tô vendo aqui, bovinos, né? Bubalinos.
2: Isso.
1: Equídeos também, caprinos, ovinos, suínos, aves e demais criações, né? Exato. Todas essas espécies precisam ser declaradas para garantir a rastreabilidade e também proteger a produção agropecuária do nosso estado. Esse cadastro é feito na Adagro, né?
2: É feito na Adagro.
1: Tem que procurar a Adagro. Serve para todo mundo que tem criação, né? Que tem animal na zona rural, não é isso?
2: Exatamente.
1: Onde é que fica a Adagro aqui, professor?
2: Tá aqui ao lado do antigo Albatroz, né? Aqui próximo ao Bonanza. Antigamente era próximo à Secretaria de Serviço Público, né? Hoje eles estão aqui no centro da cidade.
1: Muito bem. Horário comercial, né?
2: Isso. Exatamente.
1: Às 18, se não me engano, né? Tem hora de almoço também, não tem lá? Ou é aberto direto?
2: Eu acredito
1: que... A gente vai confirmar essa informação, funciona, mas a partir das 8 da manhã...
2: Que funciona horário normal, né? Acho que de 8 a meio-dia e de 2 às 5.
1: Produtor informado, rebanho protegido e produção garantida.
2: Exatamente.
1: Isso para vacinação também, né, professor?
2: Para vacinação também. Inclusive, a Secretaria de Agricultura continua, né, com as campanhas de vacinação. Né? O pessoal sai... As vacinas são na terças e... Segundas e terças-feiras.
1: Importante essa vacinação também.
2: Exatamente.
1: Contra a brucelose, né? Também o status da vacinação das bezerras. Isso também é informado na Adagro, né?
2: E para que o produtor ele faça o processo de vacinação, né? Ele faz a solicitação para que os animais sejam vacinados, ele tem que estar com o cadastro atualizado na Adagro.
1: Para fazer esse cadastro precisa do quê, professor?
2: Todos os documentos pessoais, né?
1: Identidade, CPF,
2: né? O CAD da terra.
1: Tem taxa, tem valor, não?
2: Não.
1: É tudo gratuito, né?
2: 0,800.
1: É só levar a documentação. Precisa informar também quais são os animais.
2: Quais são os animais, a quantidade de animais, né?
1: Isso. A quantidade é muito importante também. Para que esse cadastro seja atualizado. Para quem já tem, né?
2: Para quem já tem. E eu reforço, né? Como eu falei, por que eu estou reforçando com o pessoal da apicultura? Porque hoje lá está sendo a Secretaria de Agricultura com a Secretaria de Serviço Público e Meio Ambiente, está ajudando na reforma, né, da Casa de Mel. E quando o mel é um produto de origem animal, a questão do cadastro do pessoal que trabalha com apicultura, gente, é interessante pelo fator da origem e rastreabilidade do produto. E isso vale para outros animais também, né? Como tá para se tirar um selo, né? Que é o selo de inspeção estadual. A gente está na luta para tirar esse selo, justamente para que haja a comercialização do produto, do derivado da abelha, né? Aí então faz de extrema necessidade que os produtores, que os apicultores estejam com seus cadastros em dia. Quem não tem, fazer, né? E quem já tem, só renovar.
1: E tem quem pergunta, para que isso, né? Por que é importante isso? É questão sanitária, né,
2: professor? Hoje, alguns apiários já estão, eu estou falando isso porque faz parte,
1: sim,
2: e já estão com o seu georreferenciamento. Hoje, se você pegar um litro de mel do meu apiário, né, a gente vai saber qual é a colmeia. Se pode estar nos Estados Unidos, ele sabe qual é o local, sabe qual foi a colmeia que foi colhida. Então,
1: isso também aí serve para os outros animais.
2: E sabe a origem, né, daquele produto.
1: Isso também serve para os outros animais.
2: Isso aí, né, também serve para os outros animais. Né? Então, até a questão da compra de ração, que é feito na Conab, que o produtor rural tem um certo desconto. Então, ele só vai poder comprar o milho na Conab se ele tiver com o seu cadastro em dia.
1: Isso é importante, né?
2: Exatamente.
1: Muito importante essa informação. Então, para comprar na Conab, precisa estar com esse cadastro atualizado.
2: Precisa estar com o cadastro atualizado.
1: Então, você, produtor rural que tem o seu rebanho, procure urgentemente a Adagro com a sua documentação para fazer esse cadastramento ou recadastramento, para atualizar e ter tudo certinho, né? Isso é muito sério. A gente está vendo o Brasil aí tendo restrições da Europa, né?
2: Isso.
1: Com relação à exportação de carne e outros derivados aí de animais.
2: São alimentos, né? Alimentos de origem animal. E isso aí requer um certo cuidado.
1: Muito bem. Mais alguma coisa, professor? Mais alguma informação? Não,
2: acredito,
1: passamos tudo, foi rápido.
2: Acredito que foi rápido, né? Então, alguma dúvida, o pessoal pode estar procurando a Adagro
1: ou a Secretaria
2: de Agricultura, né, para informações, né?
1: Confirmando, a Secretaria fica onde?
2: A Secretaria de Agricultura fica no Secor, ao lado da Feira Fácil. E a Adagro está aqui próximo ao
1: Bonas de baixo ou de cima?
2: Bonas aqui de cima.
1: Bonas
2: ao
1: de carro, cima.
2: Ao lado do Carlos Rios também, né?
1: Ah, muito bem. Rios. Perfeito. Então, procure lá ou a Adagro,
2: tem
1: a Secretaria da Agricultura.
2: Tem 0800 também, Tiago.
1: Telefone?
2: Que eles podem, da Adagro, que eles podem estar acionando o telefone. É 0800-081-1020, né? Que aí a Adagro vai informar mais detalhe a respeito, né?
1: Também. Isso é importante também para trânsito, né, professor?
2: Isso, trânsito.
1: Para transporte,
2: porque,
1: né,
2: assim, se o GTA, né, que é justamente essa guia de transporte, os animais que são comercializados e vão para os abatedouros, ele precisa dessa guia de transporte, que é o GTA. Isso é emitido a partir do momento que eu estou com o meu cadastro em dias, tá certo? E também evita que o produtor rural leve multa pelo órgão fiscalizador também, que é a Adagro. Então, as feiras de gado, que a Adagro fiscaliza, né, algumas propriedades que é feita a fiscalização, você com o cadastro em dia vai estar evitando também ser multado. Então, tem todo um...
1: Pois é.
2: Um processo.
1: Tudo isso é necessário para que esteja tudo regularizado, tudo certinho e você não tenha restrições, não tenha problemas aí com o seu rebanho, né?
2: Com certeza.
1: Professor, muito obrigado mais uma vez pela participação. Conta conosco, manda um abraço lá pro Napoleão, viu?
2: É, o Napoleão tá na zona rural visitando o pessoal aí, fazendo as visitas, estão com uma
1: coisa boa. Nossa gratidão e abraço a todos.
2: Eu que agradeço. Qualquer dúvida, a gente tá à disposição, atender a todos na medida do possível.
1: Show de bola. Rápido intervalo, 10h24, a gente volta já já com o restante da nossa programação musical aqui no Manhã Viva, na sua Agnus Dei FM. Até já.
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7: Muito bem, são 10 horas e 30 minutos. 10h30, nós voltamos com Manhã Viva na sua rádio Agnus DFM. Deus abençoe sua vida, sua família nesse Dia Internacional das Famílias. Que a sua casa e a sua família sejam abençoadas, amém? Bênçãos sem medida sobre o seu lar e sobre seus familiares. Deixa eu lembrar você mais uma vez que hoje tem mais uma edição do Terço Mariano Itinerante, a partir das 18 horas, lá na Praça Virgínia Guerra, Praça Winston Siqueira, a Praça Central aqui de Arco Verde. Mais um momento dentro dessa celebração dos 50 anos de missão do Padre Adilson Simões. E esse Terço Mariano Itinerante que Deus colocou no coração dele para passar por vários locais aqui de Arco Verde e região, que fazem parte da trajetória missionária do padre, né? Momentos inspiradores, momentos de bênção sem medida para aqueles que estão participando. Então hoje, 18 horas, Praça Winston Siqueira, mais um Terço Mariano Itinerante. 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
8: 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Tiago, um grande abraço para todo mundo, um excelente final de semana, fica com Deus e até a próxima. 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
7: Valeu, Solange, obrigado, querida, obrigado pela participação com as ofertas imperdíveis do nosso atacado, hein? 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E vem comigo aqui, ó, muitas participações, muita pessoa interagindo, muita gente, muita mensagem. E lembrando, hein, eu tô falando, né, Dia da Família. Abençoa, Senhor, as famílias, amém. Que maravilha, né? Que você possa consagrar cada vez mais a sua família, a sua casa, nas mãos do Altíssimo. Que toda sorte de bênçãos cubra seu lar e os seus familiares. Deixa eu ver quem chega. Bom dia!
2: Bom dia, Thiago. Sou Graciela Oliveira. Moro no sítio Tiogó, município de Pesqueira. Gostaria de ouvir a linda música da Adriana Arives, Guardiões. E ofereço a toda a minha família, a você e a sua família, a todas as famílias que acompanham essa rádio, porque essa música sirva de inspiração para todos os casais. Tenham um bom dia. Um abraço.
7: Amém, meu bem. Bom dia pra você também. Obrigado pela mensagem. Perfeita pros casais também, né? Várias famílias também. E casais com seus filhos. Que coisa boa. Bênção do céu. E mais gente. Bom dia.
6: Bom dia, meu querido Thiago. Gostaria de pedir a música hoje de oração pela família. Eu ofereço pra minha família, pra todas as famílias no mundo inteiro, pra todas as famílias aí da rádio Agnus Dei. Da terra da Divina Misericórdia, para você, sua família, para todas as minhas amigas. E um beijo no coração, Thiago, e um abraço, e que Deus te abençoe a todos.
7: Amém, Ivete, obrigado, querida. Mandou a foto da família aqui, coisa linda, família abençoada, família bonita. Obrigado, viu, Ivete? E mais gente, bom dia.
9: Bom dia, Thiago. Feliz final de semana para você. Saúde e muita paz. Peço para ouvir com Teixeirinha a canção de aniversário. Ofereço a meu querido neto, Jean, que ontem aniversariou. Desejo saúde e muitas felicidades. Vida longa. E tudo de bom em sua vida. Parabéns, meu neto. Deus te ilumine e proteja. Obrigado, Thiago. Faz bem. Ritinha,
7: sarou. Cheiro, Ritinha, e parabéns pelo neto. Parabéns, muitos e muitos anos de vida. Mais aniversariante, né? A gente tem falado. Maio é o mês dos aniversariantes. Multiplicando, tá faltando dia pra tanto aniversário. Coisa boa. Mais palmas e mais aplausos pros aniversariantes deste mês, Mariano. Tamo juntos. 10h37, muito bom dia pra você. Tem mais música na Manhã Viva da Agnes.

0: 10:49.
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2: Voltamos! São 10 horas e 56 minutos. Eu de cá e você de lá, ligadinhos na 106.7 na Rádio Agnus DFM, a rádio da misericórdia de Deus. A mensagem do Senhor no meu e no seu coração todos os dias, 24 horas no ar. 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Vamos juntos? Como eu sempre falo, notícia boa só tem sentido se a gente compartilha. Vamos juntos! Deixa eu mandar um alô especial pro meu querido Saulo Melo. Alô, Saulo! Tá ligadinho aí, trabalhando, dirigindo, mas ligadinho na rádio. Também é companhia, né? Grande abraço, viu, Saulo? Marcelão também, grande abraço, meu querido. Mandou até um áudio, viu? Chega, Marcelo.
3: Ô, Thiago, bom dia, Thiago. Tudo bem, meu amigo, velho? Hoje, dia da família. E que Deus abençoe a sua família e a nossa, né? E a minha família também, e a sua de todos. E você manda só um alô aí na rádio aí pra minha esposa que tá em casa com um deles, né? Tá com um pequenininho lá, tá com Maria Alice, uma bebezinha, tá? Até agora o quê? Vai fazer 3 meses. Dia 23 desse mês, ela faz 3 meses. E tá lá curtindo a programação. Eu digo, eu vou mandar, Thiago, mandar um alô aqui pra você. Viu, Thiago? Se você puder aí. Ok, meu amigo? Aqui bem pertinho de você, aqui passando aqui do lado da saboaria.
4: Eita,
3: trabalhando,
2: fé em
3: Deus.
2: Amém, Marcelão. Grande abraço, meu querido. Tá dado o recado, né? Mandando um alô aí especial pra família que tá ligadinho, né? Deus abençoe você aí também no seu trabalho, entregando água aí em vários lares de Arco Verde. E mais gente participando e interagindo. Bom dia.
5: Bom dia, Thiago. Aqui é Marlene do Sítio Pereira.
2: Oi, Marlene.
5: Gostaria de ouvir uma música com o Frei Gilson. Minha família é uma bênção. Para oferecer a toda a minha família, a todas as suas familiares do mundo inteiro e a todos os ouvintes. E tenha uma ótima sexta-feira abençoada por o Senhor Jesus. Bom dia.
2: Bom dia, Marlene. Obrigado, querida. Tem mais gente participando. Bom dia.
6: Bom dia, Tiago. Feliz sexta-feira.
2: Marileide.
6: Venha de paz e saúde para você e toda a sua família. Tiago, gostaria de ouvir uma música com a Mari Batista, com Nossa Senhora, para oferecer para minha mãe, minhas irmãs, meus sobrinhos, toda a minha família, principalmente aí para você e os meninos da rádio, e todos que estiver ouvindo esta rádio abençoada de Deus. Marileide de Mimoso. Tchau, Thiago. Fica com Deus. Abraço.
2: Amém, Marileide. Abraço pra você e todo mundo em Mimoso. Ligadinho. Tem mais gente, viu? Bom dia.
7: Bom dia, Thiago. Como vai?
2: Bom
7: vai
2: dia,
7: bem?
2: Nossa Itália.
7: Você e sua família. Tá tudo bem, né?
2: Tudo jóia.
7: Thiago,

pela cura e a libertação de Ian Miguel. E para toda a minha família, para todo o meu netinho, para todos da rádio, para da Bios, para da Ailton, para da Lã, para do Maciro e todos que estão me ouvindo. Aqui vamos para Dona Lourdes e Margarida, que Deus abençoe. E para todos nós, que a gente precisa de cura e libertação.

0: Maria. Um cheiro bem grande no seu coração. Tchau, Tiago.
1: Tchau, dona Cidália. Deus abençoe. Outro cheiro do tamanho do mundo, viu? Obrigado pela participação. E deixa eu lembrar mais uma vez: hoje tem mais uma edição do Terço Mariano Itinerante. Terço, às 18 horas, na Praça Winston Siqueira, aqui no centro da cidade. Você é nosso convidado, participando desse momento abençoado com o tema Sob o Olhar de Nossa Senhora, Mãe dos Sacerdotes, dentro da celebração do mês mariano e dos 50 anos de missão do nosso querido Padre Adilson Simões. Vamos juntos! 11:02, bom dia, mais música na Manhã Viva, na Agnus DFM.

O bem mais precioso que a gente tem nessa terra é família. Família é plano de Deus. Família não é uma invenção humana. A família é um plano de Deus. O homem deixará seu pai e sua mãe e se unirá à sua mulher. E para os dois Deus disse: crescei e multiplicai-vos. A família é um plano de Deus nessa terra. E por ser um plano de Deus, é que o diabo ataca. E por ser plano de Deus, que o diabo investe, investe pesado. Ai, nos dias que a gente está vivendo, quantas flechas o diabo tem lançado sobre as nossas famílias, tem lançado sobre os seus filhos. É por isso que com essa canção

serviremos ao Senhor. Sabe, talvez você já esteja cansado, talvez você já esteja desanimado, porque aquele está perdido, porque aquela, porque minha família está desmoronando. Como nós cantávamos, e as trevas vêm tentando destruir, e muitas vezes vêm, as trevas vêm tentando colocar confusões, divisões. Talvez a tua família esteja cheia de confusão, de divisão. Alguns da sua família querem se afastar de Deus, estão longe de Deus. Mas meu filho e minha filha, preste atenção, nunca, nunca desista da tua família. Nunca desista da tua família. Este é o sonho de Deus para a sua família, que um dia toda a tua casa, toda a tua família esteja servindo ao Senhor Jesus. Amém. Por isso não desista, reze pela tua família, ame tua família. Quem quer

consagro a ti, Jesus, porque se a tua família, se a tua família precisa ser todo de Deus, precisa começar por você. Começa por você a bênção, e através de você, você vai levar a bênção para os teus, você vai levar a bênção para a tua casa. Se creres no Senhor Jesus, será salvo tu e toda a tua família. A tua família é uma bênção. Em nome de Jesus, declara isso comigo. A minha família é uma bênção. Declara, eu e minha casa.

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2: Muito bem, nós voltamos, são 11 horas e 31 minutos, 11h31, eu de cá e você de lá, ligadinhos na Agnus Dei FM 106.7, nessa sexta-feira abençoada que eu tenho frisado, dia pra lá de especial, dia internacional das famílias, e nós estamos muito felizes poder fazer parte da sua família também através do rádio, é bom demais, gratidão pela tua companhia, por ouvir sempre a 106.7, por estar ligadinho na Agnus Dei, por compartilhar conosco desses momentos. E como é bom, como é prazeroso, é um privilégio poder entrar no seu lar, na sua casa, através do seu rádio, do seu celular, enfim, qualquer meio que seja. Deus seja contigo e que nós possamos sempre consagrar nossas casas e nossas famílias ao Senhor. E eu quero louvar também a Deus pela família Agnus Dei, que leva esse conteúdo, que leva essa mensagem ao seu coração através da rádio. Apresente-nos cada vez mais em oração, reze por essa emissora, reze pela equipe que trabalha unida, engajada todos os dias para que você receba essas mensagens, essa presença de Deus na tua casa, no teu lar, no teu coração, tá bem? Gratidão a Deus pela família Agnus Dei, a todos que fazem parte da emissora. Giovana, Gabi, a Josi, nosso diretor Carlos, a Milena, ao Douglas, enfim, a todos que fazem Agnus Dei, ao João, ao Matheus. Vou acabar esquecendo de alguém. Do Eli Vasconcelos. Reze por nós, reze por essa família Agnus Dei, que faz parte também da sua família, né? Como é bom ter esse privilégio. Vamos juntos. Com muita música e a sua participação pelo nosso WhatsApp 879-9128-5594. E eu lembro, hoje tem mais uma edição do Terço Mariano Itinerante. Hoje, lá na Praça Winston Siqueira, a partir das 18 horas, dentro desse momento que Deus preparou no coração do Padre Adilson, nos 50 anos de missão e celebração do mês Mariano. Vamos juntos! Quem chega mandando alô e participando conosco, interagindo, bom dia!
3: Bom dia, Tiago, tudo bem com você?
2: Tudo jóia.
3: Tiago, hoje eu gostaria de escutar com o Padre Júnior, não dá mais para voltar. Ofereço para meus filhos, para você, para todos que fazem a Terra da Misericórdia, para minhas amigas, para seus ouvintes. Tiago, um cheiro no teu coração, um bom final de semana para você e para todos da tua família. Fica com Deus, Tiago.
2: Amém, meu bem. Deus abençoe. Obrigado pelo carinho. E mais gente, bom dia.
4: Bom dia, Tiago. Tudo bem com você?
2: Tudo jóia.
4: Eu gostaria de ouvir a música Águia Pequena com o Padre Zezinho. Ofereço a Rosa, minha irmã, e a todos os ouvintes da rádio Agnus Dei. Tenha um ótimo final de semana. Deus lhe abençoe.
2: Amém, querida. Obrigado, socorro. Ligadinha também na rádio Agnus Dei. Gratidão. Deus abençoe, viu? Tem mais gente. Bom dia.
5: Oi, Tiago. Bom dia.
2: Bom dia.
5: Eu gostaria de ouvir a música Testemunho da Fé. E como colocar, eu agradeço para todos vocês da rádio e para a minha família.
2: Amém, querida. Obrigado. Eu achei um aqui, Testemunho. Não sei se é essa, mas tá no ar, tá bom? Vou tocar já já para você. Muito obrigado pelo carinho. Tem mais gente. Bom dia.
6: Bom dia. Aqui é Mônica. passando para pedir um louvor com Regis Danese. Te agradeço por minha família. Oferecer para a nossa família, né, amor? E para todos que fazem a rádio Agnus Dei e todos que seguem o portal Olha Aqui Notícias, tá? Cheiro.
2: Cheiro, meu amor. Obrigado. Essa voz toca no fundo do meu coração. Minha esposa, Mônica, ligadinha em casa também. Deus abençoe nossa família sempre, né? Bênção do céu, bênção sem medida. Vamos juntos. 11h35, muito bom dia pra você. Tem mais música na Manhã Viva da Agnus Dei FM.

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7: Voltamos, são 11 horas e 59 minutos, 11h59, só para dar um alô para você que hoje tem mais uma edição do Terço Mariano Itinerante. Tô lembrando, né? 18 horas na Praça Winston Siqueira. Você é nosso convidado para participar de mais um momento do Terço Mariano Itinerante com o tema Sobre o Olhar de Nossa Senhora, Mãe dos Sacerdotes, dentro dos 50 anos de missão do Padre Adilson Simões. Então, 18 horas hoje, na Praça Winston Siqueira, aqui no centro de Arco Verde, mais uma edição do Terço Mariano Itinerante. Vamos fazer um rápido intervalo, a hora do Ângelus, e a gente volta com mais música, porque tem muitos pedidos para atender, muitas pessoas que mandaram o seu alô. E agradecendo por esse Dia Internacional das Famílias. Vamos juntos. Meio-dia, boa tarde para você.

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1: Queridos irmãos e irmãs, louvado seja nosso Senhor Jesus Cristo. 12 horas. Na hora média, vamos elevar ao céu nossos corações. Apresentemo-nos a Nossa Senhora, auxílio dos cristãos, medianeira de todas as graças. Ó Virgem Clementíssima, escutai-nos, porque em vós confiamos e em vós esperamos. Reze conosco a belíssima oração do Ângelus.
2: Estamos reunidos e reunidas em nome do Pai, do Filho e do Espírito Santo.
3: Amém.
2: O anjo do Senhor anunciou a Maria.
3: E ela concebeu do Espírito Santo.
2: Ave Maria, cheia de graça, o Senhor é convosco. Bendita sois vós entre as mulheres. Bendito é o fruto do vosso ventre, Jesus.
3: Santa Maria, Mãe de Deus, rogai por nós, pecadores, agora e na hora de nossa morte. Amém.
2: Eis aqui a serva do Senhor.
3: Faça-se em mim segundo a vossa palavra.
2: Ave Maria, cheia de graça, o Senhor é convosco. Bendita sois vós entre as mulheres, bendito é o fruto do vosso ventre, Jesus.
3: Santa Maria, Mãe de Deus, rogai por nós, pecadores, agora e na hora de nossa morte. Amém.
2: E o Verbo se fez carne
3: e habitou entre nós.
2: Ave Maria, cheia de graça, o Senhor é convosco. Bendita sois vós entre as mulheres, bendito é o fruto do vosso ventre, Jesus.
3: Santa Maria, Mãe de Deus, rogai por nós, pecadores, agora e na hora de nossa morte. Amém.
2: Glória ao Pai, ao Filho e ao Espírito Santo.
3: Como era no princípio, agora e sempre. Amém.
2: Rogai por nós, Santa Mãe de Deus,
3: para que sejamos dignos das promessas de Cristo.
2: Oremos. Derramai, ó Deus, a vossa graça em nossos corações, para que, conhecendo pela mensagem do anjo a encarnação do vosso Filho, cheguemos por sua paixão e cruz à glória da ressurreição. Por nosso Senhor Jesus Cristo vos pedimos, na unidade do Espírito Santo.
3: Amém.
2: Tenham todos e todas uma abençoada tarde. Permaneçamos na emissora de Jesus, na Rádio Católica. Agnus Dei.

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0: Muito bem, agora são 12 horas e 7 minutos. Muito boa tarde para você. Nós seguimos aqui com a programação musical para atender os nossos ouvintes que participam e interagem conosco. Eu deixei aqui várias mensagens sobre esse dia, né? Dia Internacional das Famílias. Então, nosso ouvinte está aqui participando, interagindo e mandando alô para as famílias. Deixa eu ver quem chega aqui. Bom dia, que agora é boa tarde, né?
1: E a Claudenice
0: Mentirosa. Oi, Claudenice.
1: Gostou do altar que eu fiz? E a Nossa Senhora? E eu gostaria de ouvir uma música que está dizendo Maria. Qualquer uma delas, para oferecer a você, para a Dabilson, para a Diedson, Dona Maria e toda a minha família e meus filhos. Aqui é a Cris Mentirosa. Olha aí a mesinha do altar que eu fiz na sua parte, Nossa Senhora, a nossa mãe.
0: Tá joia, Cleodonice. Eu vi sim aqui a foto, viu? Muito bonita. Já encaminhei aqui no grupo dos altares nessa campanha, onde as pessoas estão mandando as fotos dos altares na casa, né? Muito legal. Tem a mensagem também da Rosemary. Oi, eu sou Rosemary, morava em Arco Verde, mas hoje estou em BH, em Belo Horizonte. Veja só, coisa boa. Ela pede uma música com o Fábio de Melo, Tudo é do Pai, oferecendo a todos que estão ouvindo a rádio. Abraços. Obrigado, Rosemary. Abraço para você em Belo Horizonte, Minas Gerais, acompanhando a nossa sintonia. Gratidão, viu? Deus te abençoe. E mais áudio. Boa tarde.
2: E aqui é Thiago Felipe. Feliz sexta-feira para você e para todos nós. Hoje eu desejo ouvir uma música com Zezé de Camargo, Quem é Ele? Oferecer a meu esposo, Jurandir, com muito amor, com muito carinho. Oferecer a meus filhos, agradecer a Deus pelos meus 60 anos que fiz ontem. Com muito prazer, com muita glória a Deus, eu recebo a minha idade. Porque se eu completei 60 anos, é porque Jesus permite. Sou muito feliz na vida. Ofereço a meus familiares, a meus amigos, Nissinha, aqui de Vila de Simbres.
0: Amém, Nissinha. Vila de Simbres em festa. Parabéns. Deus abençoe sua vida. Mais um aniversariante, hein? Essa data se repita por muitos e muitos e muitos anos. Com saúde, paz e harmonia também em casa com a família, né? Deus te abençoe, querida. 12 horas e 9 minutos. Muito boa tarde para você. Tem mais música na Agnus DFM.

0: 12:23.
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0: voltamos, são 12 horas e 28 minutos, eu de cá e você de lá na Agnus DFM 106.7. Deus abençoe a sua vida, esse dia da família, você possa cada vez mais abraçar os seus familiares e agradecer a Deus por todas as bênçãos que ele tem feito. Vamos juntos, atendendo o nosso ouvinte que participa desde cedo conosco, interagindo pelo nosso WhatsApp. Tem a mensagem da Luceni Araújo, colocou bom dia, Tiago, paz e bem. Gostaria de ouvir a música da Adriana Arides, Soldado Ferido. Oferecendo a todos que estão ouvindo a rádio, Luceni do sítio Corredor em Venturosa. Muito obrigado, viu, Luceni? Deus abençoe sua vida, obrigado pela participação. Tem áudio também.
1: E Tiago, eu vou gastar uma música de Pabre Fábio de Melo.
0: Oi, Ramon.
1: Deus é capaz. Eu ofereço para Manuel Cabral, Dona Eliette, Dona Vanusa, Zé Medalha, Manuel Cabral, Ramon de Chucuri, primo de Ramon de Chucuri de Pesqueira. Ô Felipe, manda um alô pra Manuel Cabral, Manuel que mora na Vila de Simba, é primo de Ramon de Chucuri, Ramon de Chucuri de Pesqueira, cooperador da Rádio Agus DFM, 106.7 FM, Ramon de Chucuri de Pesqueira, essa rádio é Nossa Senhora Divina Misericórdia.
0: Valeu, Ramon, um abraço pra você aí no Chucuru em Pesqueira, ligadinho sempre. Deixa eu ver quem chega mais aqui.
2: Oi, bom dia, Tiago Felipe, sou a Luclécia do Sítio Pedra.
0: Tudo bem, Luclécia?
2: Quero ouvir aquela música de Padre Zezinho que fala da família, para com ela oferecer para minha família, minha esposa Ismael, minha filha Alice, minha mãe Aparecida, meu pai João Panela, pra Cidinha Aparecida, Maria de Fátima, a todos aqui do Sítio Pedra e a você. Tenha um bom dia, abençoado por Deus. Estou sempre ligadinho, esta é a melhor rádio do mundo. Bom dia.
0: Obrigado, querida. Gratidão. Deus abençoe você. 12:30. Muito boa tarde para você. Tem mais música na Agnus DFM.

0: 12:43.
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0: Estamos de volta, são 12 horas e 48 minutos, 12h48, muito boa tarde para você. Deixa eu lembrar mais uma vez que hoje tem mais uma edição do Terço Mariano Itinerante, hein? Hoje é na Praça Winston Siqueira, no centro de Arco Verde. Você é nosso convidado a partir das 18 horas. 18 horas, Terço Mariano na Praça Winston Siqueira. Essa celebração que está dentro da programação do mês mariano, né? Deus colocou no coração do Padre Adilson para visitar vários locais durante todos os dias do mês. Dentro da missão dos 50 anos, a celebração dos 50 anos do sacerdócio do Padre Adilson, bênção do céu. Então hoje, dia 15, sexta-feira, Praça Winston Siqueira, a partir das 18 horas. Deixa eu ver quem chega mais participando e mandando mensagem. Nossos ouvintes da manhã, né? A gente faz questão de ouvir todos. A Thelma colocou: bom dia, Tiago. Pra você, pra todas as amigas, pra o Lucas Matheus, passa uma música pra mim, por favor, pra minha família, que é uma bênção, e pra oferecer pra todas as famílias. Obrigado, viu, Thelma? Deus abençoe, obrigado pela mensagem. Tem mais aqui, a Eliane colocou: Eliana Oliveira, bom dia, Tiago Felipe. Quero ouvir a música do Frei Gilson, Solidão no Tabernáculo. Ofereço a minha família e a todos vocês aí na rádio. Eliane do Sítio Olhos d'Água. Obrigado, viu, Eliane? Em áudio também.
1: Bom dia, Tiago Felipe.
0: Olá.
1: Deus lhe abençoe.
0: Mamãe.
1: Aqui é Socorro, né? Tô passando pra pedir que você passa aí a música Misericórdia para oferecer a todas as famílias, né, que estão aí ligadas na Rádio Agnus Dei. E que Deus possa, né, abençoar, proteger e livrar, né, todas as famílias, né? Livrar de todo mal e abençoar. Não somente esse dia de hoje, né? Mas todos os dias, né? Que o Senhor possa se fazer presente na vida de cada família, né? Nesse país, nesse mundo, né? Que Deus tenha misericórdia, né? De todas as famílias. Amém?
0: Amém, mamãe. Desse jeito. E Deus abençoe todos os lares, todas as famílias, todas as casas. Que a bênção dele esteja sobre nós, tá bom? E como eu falei, e você reze também pela família Rádio Agnus Dei. Tá aqui todo dia levando essa programação maravilhosa para a sua casa, para o seu lar, para a sua vida, para a sua família. Deus abençoe. Essa obra continue firme, cada vez mais alto, mais longe, levando a misericórdia de Deus para o meu e para o seu coração. Vamos juntos. 12h51, muito boa tarde para você. Tem mais música na Agnus Dei FM.

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coração feliz. Vamos nós, a partir de agora, estou chegando por aqui nesta sexta-feirona, hoje 15 de maio de 2026. Estamos nós por aqui a partir de agora até às 14h55, tá bom? Tocando muita música legal pra você, atendendo o seu pedido musical, lendo sua mensagem, claro, tocando seu áudio e tocando a música que você gosta de ouvir, tá bom? Pelo 87991285594, você participa, você indica, você manda a sua música pra quem você quiser, tá certo? Vamos juntos, eu aqui, você aí, juntos na melhor sintonia. São 13h07 agora e a gente começa assim, ó. Missionário Shalom, tu és a razão.

0: Obrigado, padre.
1: Nossa.
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0: Agora são 13h22. Nós vamos a um breve intervalo comercial. Já voltaremos com mais Show da Tarde para você que participa conosco pelo 879-9128-5594.
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1: 13h29, seguimos por aqui com o nosso show da tarde, tá bom? Seguimos aqui tocando a música que você gosta de ouvir. Olha, queremos convidar você a estar conosco logo mais às 18 horas desta sexta-feira na Praça Winston Siqueira, 18 horas, nós teremos o Terço Mariano, queremos que você participe conosco, tá bom? Hoje, o Terço Mariano, nosso terço itinerante, será na Praça Winston Siqueira, às 18 horas, com transmissão dessa emissora e também das nossas redes sociais. Seguimos tocando muita música legal para você, o nosso ouvinte e cooperador Elias Muniz, está lá em Beira Mar, em Pesqueira, e ele manda sua mensagem: oi, uma abençoada tarde para todos nós, todos vocês, e gostaria de ouvir uma música com o padre Joãozinho, Maria, minha mãe Maria, para todos os ouvintes, todas as mães. Valeu, querido Elias Muniz, aí em Beira Mar, em Pesqueira, um abraço a todos vocês, a esposa Rita também, aos nossos queridos cooperadores, tá bom? Quem já chega por aqui também é o nosso ouvinte Antônio Luiz da Boa Vista. Fala, Antônio Luiz, boa tarde.
2: Boa tarde, Antônio Luiz da Boa Vista. Aquela música Antônio Mar, 1973, Homem Nazaré. Esse é você, Bacaniana, e minha esposa Ana, Guaranice, Cores, Grância. Fica com Deus.
1: Valeu, Antônio Luiz da Boa Vista. Um abraço, querido, obrigado pela participação. Ramon, lá de Pesqueira. Fala, Ramon.
3: Já
1: chegou chegando.
3: Ramon, o seu goleiro de Pesqueira.
1: Tá vendo aí, Jonildo?
3: Música. Pode ir mais semana.
1: É.
3: Uma música de forró aí.
1: Ih, é, Ramon? Eita.
3: Olha, meu amor abençoada, tem aí.
1: É sim, eita. Ele é meu amor abençoada. Eita, que Ramon.
3: Eu ofereço pra Manuel Cabral, que tá aqui fora, está ouvindo, aquela essa música pra dançar aqui fora.
1: Eita, Ramon.
3: Ramon do Chucuri de Pesqueira, cooperador da Rádio Agus Defim, mas a Rádio Nossa Senhora Divina Misericórdia.
1: Eita, vida boa, abençoada, hein, Ramon? Eita, e ele soltou a voz hoje pra cantar. Agora, mas essa rádio é uma descobridora de talentos, né? Eita, coisa boa. E por falar em talento, tá chegando mais uma por aqui. Mas será que canta hoje, não canta? Diga aí, Nira.
4: Boa tarde.
1: Boa tarde.
4: Eli Sexto, bota
1: sim.
4: Meu forró.
1: Qual é?
4: Eita, vida boa, abençoada.
1: Eita, é, Ramon, hoje.
4: Pra todos que faz essa rádio maravilhosa.
1: Já encontrei quem faz primeira voz, quem faz segunda voz. Nira e Ramon. Eita, vida boa, abençoada. Vamos tocar daqui a pouquinho, tá bom, Nira? Feliz final de semana, querida. Dona Maria Eunice nas Torres também já chega por aqui. Boa tarde, Dona Eunice. Dona Maria Eunice, cadê a Dona Maria Eunice? Não quer falar hoje, ela mandou.
5: Boa tarde, Eli, tudo bem? O senhor está bem com sua família?
1: Tudo na paz, querida.
5: Eli, passe aquela música, O Valor Que Tem Uma Alma, para Triparada Dura, né? Aí, para oferecer meu neto, meus filhos, Dona Dindinga, Dona Laíde, com a Dejanice com a família, Dejaíce com a família, Silene nos Olhos d'Água, meus netos, meus filhos e todos vocês que participam dessa rádio. E mandar na colocar meu nome ali no texto da misericórdia com a minha família, viu? Aí fique com Deus, uma boa tarde.
1: Abraço, querida, obrigado pela participação. Vamos em música, 13 horas, 33 minutos.

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7: Agora são 13h50. Voltamos com o nosso Show da Tarde, já que você participa conosco. Boa tarde, Thelma.
8: Boa tarde, Elio. Boa tarde pra tu, pra todos os teus ouvintes. Boa tarde pra essa família Caróis. Boa tarde pra Agnus Dei, né, que é uma família. Boa tarde pra todos os santuários, pra minha cunhada aqui em São Paulo, São Pedro de São Paulo. A todas as minhas amigas. Ô, Eli, passa uma música pra mim, por favor. Abençoa, Senhor, a minha família. Abençoa a minha família, a tua. A de todos os teus ouvintes, meu Deus. Aonde essa rádio chegar, que Deus abençoe cada um. Uma boa tarde pra tu, Eli.
7: Cheiro. Amém, querido, obrigado.
8: Um bom final de semana pra você.
7: Pra nós, Thelma, querida, obrigado pela participação, tá bom? Um abraço. Rony também tá conosco, Rony lá do São Miguel, boa tarde, amigo, boa tarde, Rony. Ele pede a música com Flavinho, Deus é Maior. Vamos tocar assim, tá bom, querido? Eliane Oliveira, Cid Olhos d'Água, boa tarde, Eli. Gostaria de ouvir a música com o padre Ezequiel Dalpozo. Dá-me teus olhos, oferecendo a todos da sua família e também a todos que estão ligados na Rádio Agnus Dei. Quem mais está por aqui pelo 87991285594? Boa tarde.
9: Boa tarde, Eli. Aqui é a Laíde no assentamento Serrote Redondo. Eli, por gentileza, eu gostaria que você passasse a oração pela família, para dedicar para minha família, para sua família, para todas as famílias da Agnus Dei, e dedicar para todas as famílias do Brasil. Para você, meu amigo, que tenha um abençoado final de semana, cheio de muita paz, muita saúde. Fica com Deus. Agradeço muito se for atendida.
7: Amém, querido. Tchau. Vamos tocar sim, tá bom? Um abraço. Rita da Conceição, lá em Barra do Liberal, Sanharó. Boa tarde.
10: Boa tarde, Eli. Tenha um final de semana abençoado por Deus. Deus abençoe.
7: Amém, a nós, querida.
10: Peço para ouvir Família do Brasil e oferecer a minha família, todos os meus familiares, você e família e todas as famílias. Que Deus abençoe a todas as famílias. Jesus proteja e ilumine com a vossa santa proteção. Tenha uma boa tarde. Deus abençoe a vida de todos que estão em sintonia.
7: Um abraço, dona Ritinha, em Barra do Liberal, Rita, querida.
10: Ritinha, Barra do Liberal.
7: Muito bem.
10: Eli.
7: Coisa boa, querido. Obrigado pela participação, tá bom? Vamos de música. Agora sim, o pedido de Ramon e também o pedido de Nira, que já cantaram aqui. Agora vamos ouvir o forró e vamos dançar também, né?

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0: Agora, 14 horas 15 minutos, seguimos com o nosso show da tarde para você. O pedido de Dona Ritinha em Barra do Liberal, também tem o pedido de Sérgio lá no Climério, em Mimoso Pesqueira. Estão sempre ligadinhos. Abraço, Sérgio, e todos aí em Mimoso. Fala, Sérgio.
1: Tá falando é Sérgio, aqui do Sítio Climério. Tô trabalhando aqui, ajeitando os ventiladores, em sintonia com a Rádio Agrotei 106.7. Toque a música aí na sequência, quem tiver aí, manda um alô pra nós. Aiane, Dona Dedica, seu Jurandir, Juscelio, Paulo Sérgio, e todo o pessoal curtindo lá em Pesqueira, César Sidney. E é isso aí, um abraço aí e uma ótima sexta-feira.
0: Valeu, Sérgio. Seguimos com a música da sequência também para vocês.

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11: Agora 14 horas 24 minutos. De volta com o nosso Show da Tarde para você e a sua participação.
12: Oi, Ali, boa tarde. Aqui é Maria das Dores, de Barra do Liberal. Peço para ouvir uma música com o Padre Ezequiel da Pousa, Minha Alegria. E com ela eu quero oferecer para toda a minha família, a todos os ouvintes, todas as minhas amigas. E deixa eu te falar, Dona Ritinha não está mais morando na Barra não, viu? Agora é em Sanharó, está na cidade. Ela se mudou, tá bom? Fica com Deus.
11: Tá bom, querida. Então, Dona Ritinha agora tá na cidade de Sanharó e não mais em Barra do Liberal, né? Tá legal, querida. Obrigado pela participação, tá bom? Quem tá chegando por aqui também com seu pedido musical, boa tarde.
13: Boa tarde, Eli. Aqui é Jesse Filho Melo. Eli, toca pra mim o som milagre, oferecendo pra meu esposo Evaldo, pra meu filho Diego Luan. E pra todo mundo que tá assistindo essa rádio maravilhosa. Boa tarde, abençoado por Deus, Eli.
11: Só valeu, querida. Obrigado pela participação. Seguimos aqui atendendo o seu pedido musical. Olá, boa tarde.
14: Boa tarde, Eli. Aqui é Baltzinho de Quilomero. Gostaria de ouvir a música. Já parou pra pensar com o Batista Lima, pra oferecer a minha esposa Joyce, meu filho Diego Luan, minha avó Lourdinha, minha mãe Betinha, meu pai Chiquinho, minhas irmãs Quilomero, minhas irmãs São Paulo, seu Paulo Ipanema, seu Fernando da Melancinha Pesqueira, Fernando Pesqueira, Zé Batista Picolém Pesqueira, Iracei Família Pesqueira e Dona Socorro em Lajigana e todos os ouvintes da rádio. Tenham uma boa tarde abençoada por Deus, uma ótima sexta-feira.
11: Valeu, Val, querido, obrigado pela participação. Deixa eu lembrar vocês também que logo mais às 18 horas, o Terço Mariano, o Itinerante, nós estaremos hoje na Praça Winston Siqueira, às 18 horas, tá bom? Praça Winston Siqueira, o Terço Mariano, às 18 horas, e contando com você para estar conosco ali participando desses belos momentos. Amanhã é sabadão, é sábado, dia 16, estaremos no sítio Pintada, às 18 horas também, para a recitação do Terço Mariano. No domingo será no Santuário da Divina Misericórdia. Já na segunda-feira, dia 18, será na Capela Santa Luzia, né? Tá certo, então. No dia 19, terça-feira, paróquia Boa Esperança. No dia 20, é uma quinta-feira, paróquia São Geraldo. Dia 21, quinta-feira, Capela São Francisco. Dia 22, sexta-feira, Lagoinha. Dia 23, sábado, Caraíbas. Dia 24, lá no Santuário da Divina Misericórdia. Assim, vamos deixando você atualizado com toda a programação do Terço Mariano Itinerante, tá bom? Seguimos aqui tocando mais músicas para você. Deixa eu abraçar aqui os nossos ouvintes aí no sítio Gravatá, Maria Mônica, toda essa gente amiga. Lá tem a nossa ouvinte Grazi no sítio Soares, também Grazi e família, sempre ligadinhos conosco. Valeu. Agora 14:27.

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1: Vamos cantar, vamos continuar agradecendo a Deus. Agradeça por tudo em sua vida.

0: agradeço a Deus por você estar aqui hoje comigo, meu irmão. Obrigado, meu Deus, por mais um momento que estamos juntos. Só que dessa vez...
1: Agora 14h40, Batista Lima cantou pra gente e já parou pra pensar. Vamos a um breve intervalo, daqui a pouquinho as últimas de hoje do nosso Show da Tarde, tá bom? Nós queremos mandar um abraço também a nosso ouvinte Gerliane, sítio São José, lá em Custódia, também tá ligadinha conosco, valeu. A gente volta em instantes.
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é o Deus que venceu e vencerá sempre nas nossas vidas. Diz a palavra de Deus no livro de Josué: mas ao sétimo dia, levantando-se de madrugada, deram volta à cidade 7 vezes, como nos dias precedentes.

aquele que tem o poder de mudar as nossas vidas. 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
1: E 59.
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Todas as vezes que ouvires o bater do relógio, às 3 horas da tarde, deves mergulhar toda na minha misericórdia, adorando-a e glorificando-a. Implora a onipotência dela em favor do mundo inteiro, especialmente dos pobres pecadores, porque nesse momento foi largamente aberta para toda a alma. Nessa hora, conseguirás tudo para ti e para os outros. Nessa hora, realizou-se a graça para todo o mundo. A misericórdia venceu a justiça.

0: Louvado seja nosso Senhor Jesus Cristo.
1: Para sempre seja louvado.
0: Boa tarde, amados irmãos. Boa tarde, amadas irmãs. Estamos aqui para agradecer, sim, agradecer a Deus por este dia que Ele preparou para nós, por essa tarde que estamos aqui à sua disposição e dizer: eis-me aqui, Senhor. Eis-me aqui, como disse Nossa Senhora, fazei tudo o que Ele vos disser. E aí te perguntamos: Senhor, o que queres de nós? O que dependes de nós para que a obra da misericórdia possa ser realizada? Capacita-nos, Senhor, para que possamos fazer a Tua vontade, para que tenhamos discernimento e compreender o que queres que façamos, para que a Tua misericórdia seja propagada cada vez mais. Este programa, esta hora, ela existe exatamente para cumprir o que Jesus nos pede, o terço da misericórdia. Contemplar neste momento a paixão, morte e ressurreição do Senhor. E poder levar aos nossos ouvintes, você que está em casa, você que está nos hospitais, nos presídios, no seu trabalho, trafegando pela nossa BR e outras BR, que alcança este momento da misericórdia através destas emissoras. Que o Senhor possa derramar neste momento sobre você, sobre sua família, bênçãos e graças. E queremos já no início desse programa fazer um convite. Que você possa ligar para outras pessoas e oferecer para ela este momento de graça. Pedir que ela possa sintonizar a nossa rádio e vivenciar conosco a hora da misericórdia, meditando o texto. Faça você também esse gesto. Seja você também esse protagonista da misericórdia. É com grande alegria que, neste momento, nós que fazemos a Rádio Agnus Dei, queremos oferecer a você este momento. E já neste momento também dizendo: Senhor, muito obrigada. Muito obrigada pelo terço itinerante que vem acontecendo, Senhor, nas ruas, nas praças, nas instituições, nas escolas, nos hospitais, aqui da nossa cidade. Como tem sido gratificante, como a tua mãe tem estado presente conosco também neste momento. E assim possamos dizer confiantemente: estamos meditando a hora que ela mesma fez em primeiro, quando diante da cruz a Virgem Maria, guardando tudo no seu coração, mesmo em sofrimento aos pés da cruz, guardando tudo em seu coração, sem reclamar, vendo todo o sofrimento do seu filho, tendo a dor de ter que colocar o seu filho em seus braços totalmente desfalecido. Te agradecemos, Mãe, por estes momentos, e agradecemos a você e as emissoras ali sintonizadas conosco neste momento.
1: Pois é, Anabel, aqui queremos saudar também as emissoras que compõem a Rede da Misericórdia neste exato momento. Aqui saudamos a 87 FM, a sua rádio lá de Itabaiana, Sergipe. Também a Rádio Educadora de Belém do São Francisco, a Rádio Tupanatinga FM em 104,9 na cidade de Tupanatinga, a Web Rádio Aparecida na cidade de Petrolina e também a Web Rádio Serra Bonita no estado da Paraíba.
0: Tantos outros estados que, pela vontade divina, pela providência divina, nós aguardamos o seu sim de estarem também sintonizados conosco. Tantos irmãos e irmãs que anseiam por este momento, anseiam pela hora da misericórdia. Deus há de tocar nos corações desses irmãos e irmãs, para que juntem-se a nós e formarmos essa grande família, que guardem seu coração, carreguem seu coração esse desejo de levar a misericórdia de Deus para o mundo. Queremos dar início ao nosso texto, traçando sobre nós o sinal da nossa redenção, pelo sinal da Santa Cruz. Livrai-nos Deus nosso Senhor dos nossos inimigos. Em nome do Pai, do Filho e do Espírito Santo.
1: Amém.
0: Amém. E é com esse mesmo Espírito que nós queremos iniciar, pedindo que Ele conduza este momento, pedindo que Ele venha em nosso auxílio, para que possamos falar daquilo que o coração está cheio, falar ao povo que Tu queres, Senhor, que eles escutem. Meditar esse texto com o coração, com a alma. Vinde Espírito Santo, enchei os corações dos vossos fiéis e acendei neles o fogo do vosso amor. Enviai, Senhor, o vosso Espírito e tudo será criado e renovareis a face da terra. Oremos, ó Deus, que instruíste os corações dos vossos fiéis com a luz do Espírito Santo, fazei que apreciemos retamente todas as coisas, segundo o mesmo Espírito, e gozemos sempre de sua consolação. Por Cristo nosso Senhor. Amém. Antes mesmo de iniciarmos a meditação do texto, nós queremos apresentar ao Senhor as intenções que você enviou para nós através do nosso telefone, no nosso call center, apresentar a intenção que você agora, que está em casa, que está no trabalho, que está no seu carro, nos hospitais, nos presídios, possa também, neste momento, entregar confiantemente a tua súplica, o teu pedido ao Senhor. Ouçamos os pedidos de oração que nos chegaram.
1: Eunice das Torres pede por ela, por seus familiares, por todos da Terra da Misericórdia e todos que fazem a Agnus Dei FM. Também o pedido de Valdecleia Alves, ela pede oração pela cura da pressão de sua mãe, Maria Rita, né? Também que mais Maria, Maria Hilda, pede oração pela cura de sua escoliose. Pede oração pela alma do seu pai, Valdomiro, e também ela pede aqui ainda que seja colocado suas intenções no texto mariano, tá ok.
2: Pedidos de oração pela recuperação de Antônio Henrique, pedidos de oração por um processo na justiça, pedidos de oração pela recuperação de Gabriel Quirino, orações pela cura e libertação de Kelly Leite, orações por Maria Rafaela e por toda a sua família. Orações pela recuperação de Jadson Davi, que saiu de um estado grave e está se recuperando. Orações pela recuperação de Noêmia da Silva. Pedidos de oração por Maria Julieta. Pedidos de oração por Jaqueline e Júnior e todos os seus familiares. Orações pela saúde de Luna Francesca. Oração pela saúde de Josiele Santana. Orações pela saúde de Rosa Alves Pereira. Maria Frazão, ela pede oração por ela e por toda a sua família. Súplica por Pedro Ramos. Súplica por Edmir Albuquerque. Pedidos de oração por Misael de Souza Silva. E orações pela recuperação do casamento de Keliane e Renato da Silva.
0: Também queremos apresentar, Senhor, todas as pessoas que se encontram em um momento de depressão, ansiedade. Também por aquelas pessoas que fazem tratamento de hemodiálise, quimioterapia, radioterapia. Por todas as pessoas que aguardam por resultado de exames, por todas as intenções, Senhor, daqueles irmãos e irmãs que agora unidos a nós, apresentam, suplicam e entregam confiantemente os seus pedidos. Rezemos. Pai nosso, que estais nos céus, santificado seja o vosso nome. Venha a nós o vosso reino, seja feita a vossa vontade, assim na terra como no céu.
1: O pão nosso de cada dia nos dai hoje. Perdoai-nos as nossas ofensas, assim como nós perdoamos a quem nos tem ofendido. E não nos deixeis cair em tentação, mas livrai-nos do mal. Amém.
0: Ave Maria, cheia de graças, o Senhor é convosco. Bendita sois vós entre as mulheres. Bendito é o fruto do vosso ventre, Jesus.
2: Santa Maria, Mãe de Deus, rogai por nós, pecadores, agora e na hora de nossa morte. Amém.
0: Professemos a nossa fé. Creio em Deus Pai Todo-Poderoso, Criador do céu e da terra, e em Jesus Cristo, seu único Filho, nosso Senhor, que foi concebido pelo poder do Espírito Santo, nasceu da Virgem Maria, padeceu sobre Pôncio Pilatos, foi crucificado, morto e sepultado, desceu à mansão dos mortos, ressuscitou ao terceiro dia, subiu aos céus, está sentado à direita de Deus Pai Todo-Poderoso, donde há de vir a julgar os vivos e os mortos.
1: Creio no Espírito Santo, na Santa Igreja Católica, na comunhão dos santos, na remissão dos pecados, na ressurreição da carne, na vida eterna. Amém.
0: Ó sangue e água que jorraste do coração de Jesus, como fonte de misericórdia para nós,
2: eu confio em vós.
0: Eterno Pai, eu vos ofereço o corpo, o sangue, a alma e a divindade do vosso diletíssimo Filho, nosso Senhor Jesus Cristo, em expiação dos nossos pecados e pelos pecados do mundo inteiro.
2: Pela sua dolorosa paixão,
1: tende misericórdia de nós e do mundo inteiro.
2: Pela sua dolorosa paixão,
1: tende misericórdia de nós e do mundo inteiro.
2: Pela sua dolorosa paixão,
1: tende misericórdia de nós e do mundo inteiro.
2: Pela sua dolorosa paixão,
1: tende misericórdia de nós e do mundo inteiro.
2: Pela sua dolorosa paixão,
1: tende misericórdia de nós e do mundo inteiro.
2: Pela sua dolorosa paixão,
1: tende misericórdia de nós e do mundo inteiro.
2: Pela sua dolorosa paixão,
1: tende misericórdia de nós e do mundo inteiro.
2: Pela sua dolorosa paixão,
1: tende misericórdia de nós e do mundo inteiro.
2: Pela sua dolorosa paixão,
1: tende misericórdia de nós e do mundo inteiro.
2: Pela sua dolorosa paixão,
1: tende misericórdia de nós e do mundo inteiro.
0: Ó sangue e água que jorraste do coração de Jesus, como fonte de misericórdia para nós, eu confio em vós. Eterno Pai, eu vos ofereço o corpo, o sangue, a alma e a divindade do vosso diletíssimo Filho, nosso Senhor Jesus Cristo, em expiação dos nossos pecados e pelos pecados do mundo inteiro.
1: Pela sua dolorosa paixão,
0: tende misericórdia de nós e do mundo inteiro.
1: Pela sua dolorosa paixão,
0: tende misericórdia de nós e do mundo inteiro.
1: Pela sua dolorosa paixão,
0: tende misericórdia de nós e do mundo inteiro.
1: Pela sua dolorosa paixão,
0: tende misericórdia de nós e do mundo inteiro.
1: Pela sua dolorosa paixão,
0: tende misericórdia de nós e do mundo inteiro.
1: Pela sua dolorosa paixão,
0: tende misericórdia de nós e do mundo inteiro.
1: Pela sua dolorosa paixão,
0: tende misericórdia de nós e do mundo inteiro.
1: Pela sua dolorosa paixão,
0: tende misericórdia de nós e do mundo inteiro.
1: Ó sangue e água, que jorrastes o coração de Jesus, como fonte de misericórdia para nós,
0: eu confio em vós.
1: Eterno Pai, eu vos ofereço o corpo e o sangue, a alma e a divindade de vosso diletíssimo Filho, nosso Senhor Jesus Cristo, em expiação dos nossos pecados e dos pecados do mundo inteiro.
3: pela sua dolorosa paixão,
4: tende misericórdia de nós e do mundo inteiro.
3: Pela sua dolorosa paixão,
4: tende misericórdia de nós e do mundo inteiro.
3: Pela sua dolorosa paixão,
4: tende misericórdia de nós e do mundo inteiro.
3: Pela sua dolorosa paixão,
4: tende misericórdia de nós e do mundo inteiro.
3: Pela sua dolorosa paixão,
4: tende misericórdia de nós e do mundo inteiro.
3: Pela sua dolorosa paixão,
4: tende misericórdia de nós e do mundo inteiro.
3: Pela sua dolorosa paixão,
4: tende misericórdia de nós e do mundo inteiro.
3: Pela sua dolorosa paixão,
4: tende misericórdia de nós e do mundo inteiro.
3: Pela sua dolorosa paixão,
4: tende misericórdia de nós e do mundo inteiro.
3: Pela sua dolorosa paixão,
4: tende misericórdia de nós e do mundo inteiro.
3: Ó sangue e água, que jorrastes do coração de Jesus como fonte de misericórdia para nós,
4: eu confio em vós.
3: Eterno Pai, eu vos ofereço o corpo e o sangue, a alma e a divindade do vosso diletíssimo Filho, nosso Senhor Jesus Cristo, em expiação dos nossos pecados e dos pecados do mundo inteiro.
0: Pela sua dolorosa paixão,
3: tende misericórdia de nós e do mundo inteiro.
0: Pela sua dolorosa paixão,
3: tende misericórdia de nós e do mundo inteiro.
0: Pela sua dolorosa paixão,
3: tende misericórdia de nós e do mundo inteiro.
0: Pela sua dolorosa paixão,
3: tende misericórdia de nós e do mundo inteiro.
0: Pela sua dolorosa paixão,
3: tende misericórdia de nós e do mundo inteiro.
0: Pela sua dolorosa paixão,
3: tende misericórdia de nós e do mundo inteiro.
0: Pela sua dolorosa paixão,
3: tende misericórdia de nós e do mundo inteiro.
0: Pela sua dolorosa paixão,
3: tende misericórdia de nós e do mundo inteiro.
0: Pela sua dolorosa paixão,
3: tende misericórdia de nós e do mundo inteiro.
0: Pela sua dolorosa paixão,
3: tende misericórdia de nós e do mundo inteiro.
0: Ó sangue e água, que jorraste do coração de Jesus como fonte de misericórdia para nós,
3: eu confio em vós.
0: Eterno Pai, eu vos ofereço o corpo, o sangue, a alma e a divindade do vosso diletíssimo Filho, nosso Senhor Jesus Cristo, em expiação dos nossos pecados e pelos pecados do mundo inteiro. Nessa quinta dezena, nós nos ajoelhamos aqui no nosso estúdio. Convidamos você, se possível for, onde você estiver, possa fazer também esse gesto. Estamos diante da presença dele, sim, nós cremos, ele está no meio de nós. É o que a gente diz em toda celebração, ele está no meio de nós. E por esta presença, Senhor, um Deus que é onisciente, onipresente, onipotente, nós queremos prestar nosso louvor, dar nossa honra e glória a ti. Só tu, Senhor, és digno de toda honra, de todo louvor. Te agradecer por estar em meio a nós. Te agradecer por acolher as nossas preces, as nossas intenções. E te entregar, Senhor, confiantemente, o nosso encontro de Pentecostes, dia 23 e dia 24. Também te entregar, Jesus, o dia 30 de maio, que com júbilo queremos louvar a tua mãe, nossa mãe Maria, que acontecerá aqui na nossa cidade de Arco Verde, na Praça Barão do Rio Branco. Vinde, Senhor, em nosso auxílio. Intercedei, Jesus, por tudo aquilo que vamos realizar. Cuida, Senhor, tudo aquilo que o Padre carrega em seu coração, para que neste momento possamos louvar a Mãe de Deus e nossa Mãe da melhor forma, porque ela é digna também de louvor. Obrigado, Senhor, por atender e acolher a nossa prece. Sabemos que tudo vai acontecer de forma belíssima, porque é para o Rei dos Reis, é para a Mãe do Rei que nós queremos fazer este momento grandioso, dia 30 de maio, na Praça Barão do Rio Branco. Juntos rezemos confiantemente nesta dezena.
4: Pela sua dolorosa paixão,
3: tende misericórdia de nós e do mundo inteiro.
4: Pela sua dolorosa paixão,
3: tende misericórdia de nós e do mundo inteiro.
4: Pela sua dolorosa paixão,
3: tende misericórdia de nós e do mundo inteiro.
4: Pela sua dolorosa paixão, Tende misericórdia de nós e do mundo inteiro. Pela sua dolorosa paixão, tende misericórdia de nós e do mundo inteiro. Pela sua dolorosa paixão, tende misericórdia de nós e do mundo inteiro. Pela sua dolorosa paixão, tende misericórdia de nós e do mundo inteiro. Pela sua dolorosa paixão, tende misericórdia de nós e do mundo inteiro. Pela sua dolorosa paixão, tende misericórdia de nós e do mundo inteiro. Pela sua dolorosa paixão, tende misericórdia de nós e do mundo inteiro. Deus Santo,
1: Deus Forte,
4: Deus Imortal,
1: tende piedade de nós e do mundo inteiro.
4: Deus Santo,
1: Deus Forte,
4: Deus Imortal,
1: tende piedade de nós e do mundo inteiro.
4: Deus Santo,
1: Deus Forte,
4: Deus Imortal,
1: tende piedade de nós e do mundo inteiro.
4: Jesus Misericordioso,
1: eu confio em vós.
4: Santa Faustina,
1: rogai por nós.
4: São Padre Pio,
1: rogai por nós.
4: São João Paulo II,
1: rogai por nós.
4: Nossa Senhora da Misericórdia,
1: rogai por nós.
4: São Carlo Acutis,
1: rogai por nós. São Miguel Arcanjo,
4: protegei-nos e defendei-nos no combate. Concluamos esse momento rezando. Não há poder maior do que o poder da Santíssima Trindade. E é com este poder que nós nos revestimos. Em nome do Pai, do Filho e do Espírito Santo. Amém.

0: O Senhor esteja conosco.
1: Ele está no meio de nós.
0: Proclamação do Evangelho de Jesus Cristo segundo João.
1: Glória a vós, Senhor.
0: João capítulo 16, versículos de 20 a 23. Naquele tempo disse Jesus aos seus discípulos: em verdade vos digo, vós chorareis e vos lamentareis, mas o mundo se alegrará. Vós ficareis tristes, mas a vossa tristeza se transformará em alegria. A mulher, quando deve dar à luz, fica angustiada porque chegou a sua hora. Mas depois que a criança nasceu, ela já não se lembra dos sofrimentos por causa da alegria de um homem ter vindo ao mundo. Também vós agora sentis tristeza, mas eu hei de ver-vos novamente e o vosso coração se alegrará. E ninguém vos poderá tirar a vossa alegria. Aquele dia, não me perguntareis mais nada.

Com Deus tem jeito, dá certo. Com Deus é possível recomeçar, tem solução. Mas sem Deus, não dá. Sem Deus, nem tente. No Evangelho de hoje, João capítulo 15, Jesus veio te recordar isso. Sem Ele, você nada pode fazer. Essa palavra de hoje é para você que deseja acertar nas suas escolhas. Essa palavra de hoje é para você que deseja conquistar. Para você que deseja frutificar. Esta, a palavra empregada hoje, dar frutos. Na tua família, no teu trabalho, na tua intimidade com Deus, frutificar, dar muito fruto. Quantas pessoas estão experimentando essa escassez, essa esterilidade? Um vazio, uma falta de sentido? Porque decidiram caminhar sozinhas? Filho, filha, você não precisa caminhar só. Eu digo mais, você não pode frutificar sozinho. A palavra de hoje é um verdadeiro convite para que você caminhe com Deus. Voltar a caminhar com Deus. Você tem um grande potencial, mas é preciso estar conectado à fonte. Uma comparação muito pobre, mas para você entender, de que adianta ter um aparelho celular última geração, com várias funções, com grande potencial, se ele não tem carga, não tem bateria, não tem vida, não tem energia. Isso acontece com muitos filhos de Deus que, assim como aquele filho pródigo, se distanciou da casa do pai e foram trilhar um caminho independente. Hoje a palavra de Deus é um convite, é um aceno para você dizendo: volta. A vitória do mal é sempre aparente. Na verdade, o mal não conhece vitória nenhuma. Jesus vem nos recordar isso hoje no Evangelho, eu quero recordar isso hoje a você também. Porque pode ser que hoje, olhando para sua casa, você se encontre cabisbaixo, desanimado, parecendo que o mal prevaleceu. É mentira, é engano, é ilusão. Tal qual aqueles apóstolos na Sexta-feira Santa. Parecia aos seus olhos que todos os planos e expectativas no Senhor haviam então sido frustrados, era hora de abandonar tudo, desistir de tudo. Mas não, porque o domingo da ressurreição virá, e quando ele despontar, renovará a fé, a alegria naqueles corações. Eu quero hoje recordar a você que Cristo já venceu, e que nós somos vitoriosos com Ele. O que nos cabe é decidir de que lado nós estamos. E uma vez nos decidindo por Cristo, permanecer com Ele até o fim. Na certeza de que com Cristo somos mais que vencedores. Vamos ao Evangelho, porque é uma promessa belíssima de Deus para mim e para você neste Evangelho. Ele está dizendo que ninguém, nada, nem ninguém poderá roubar a sua alegria. Olha que palavra forte do Senhor no Evangelho hoje. Nada, nem ninguém poderá roubar a sua alegria. Nós seremos levados, conduzidos a uma alegria tão plena, que nada, nem ninguém poderá roubar a nossa alegria. Mas existe um caminho, e esse caminho passa pela cruz. Antes de vir o triunfo do Imaculado Coração de Maria, nós vamos precisar lidar com essa aparente vitória do mal. É aparente, não é verdadeira. Isso tudo vai passar. E o triunfo do Imaculado Coração de Maria virá. Você acredita nisso? Então proclama bem alto: amém, eu creio. Vamos então proclamar essa palavra, Evangelho segundo São João, capítulo 16, versículos do 20 ao 23. Em nome do Pai, e do Filho, e do Espírito Santo, amém. Vinde, Espírito Santo, vinde por meio da poderosa intercessão do Imaculado Coração de Maria, vossa amadíssima esposa. Naquele tempo disse Jesus aos seus discípulos: em verdade vos digo,
Vós chorareis e vos lamentareis. Mas o mundo se alegrará, vós ficareis tristes, mas a vossa tristeza se transformará em alegria. A mulher, quando deve dar à luz, fica angustiada porque chegou a sua hora, mas depois que a criança nasceu, ela já não se lembra dos sofrimentos, por causa da alegria de um homem ter vindo ao mundo. Também vós agora sentis tristeza, mas eu hei de ver-vos novamente, e o vosso coração se alegrará, e ninguém vos poderá tirar a vossa alegria. Naquele dia, não me perguntareis mais nada. Palavra da salvação, glória a vós, Senhor. Nós estamos atravessando os dias difíceis, os dias maus, como havia predito Nossa Senhora já, né? Na França, em Paris, quando da aparição de Nossa Senhora das Graças, a medalha milagrosa, filha, os dias são maus. Foi Nossa Senhora que disse isso, os dias são maus. Mas venham sempre aos pés deste altar, porque aqui graças abundantes serão derramadas. São Paulo também vai dizer, ali onde abundou o pecado, superabundou a graça de Deus. A cruz foi terrível. A crucificação do Senhor, mas a alegria da ressurreição foi muito maior, superou em muito a tristeza que se abateu sobre os apóstolos, a dor que tomou conta do coração de Jesus ao longo daqueles dias. De maneira que nós podemos dizer, vale a pena que muito custe aquilo que muito vale. Vale a pena permanecer com o Senhor fiel nesse momento de dor, porque eu sei que com Ele, nele, por Ele, eu verei a alegria. Eu terei essa tristeza transformada em alegria. E a maior tentação nesta hora é o quê? É perder a fé, é perder a esperança, é acreditar que já não tem jeito, mas é preciso recordar que o Deus que nós adoramos, o Deus vivo, o Deus verdadeiro, o Deus de Abraão, de Isaac, de Jacó, é o Deus que criou o mundo do nada. É o Deus que criou todas as coisas do nada, e para Ele não é difícil restaurar, para Ele não é difícil te dar 10 vezes mais, para Ele não é difícil. Mas todos nós precisamos passar por uma prova. Os anjos no paraíso passaram pela prova. O Filho de Deus passou pela cruz. O que nós devemos suplicar ao Senhor, que essa palavra esteja diante dos nossos olhos e no nosso coração, para que diante das provas da vida, as perdas, os infortúnios, as desgraças, nós possamos estar de pé, sustentados pela fé, como a Santíssima Virgem Maria. É aquilo que está lá em Romanos 12. Firmes na esperança, pacientes na tribulação, perseverantes na oração. E veremos o raiar do sol, veremos este sol brilhar outra vez. Filho, filha, guarda essa palavra hoje no teu coração. Agora sentis tristeza, mas eu hei de ver-vos novamente, o vosso coração se alegrará, e ninguém vos poderá tirar a vossa alegria. Ninguém. Eu vos verei de novo, e o vosso coração se alegrará, e ninguém vos poderá tirar a vossa alegria.

Pois é, após ouvirmos a meditação deste evangelho, que conforto, né? Saber que mesmo diante das tristezas, muitas vezes da falta de esperança, da falta de confiança, Ele vem em nosso auxílio, Ele vem em nosso socorro. E nós queremos ouvir agora o que Santa Faustina traz para nós através do seu diário.

Hoje a mensagem vem através do parágrafo 1485. Disse Jesus: a minha misericórdia é maior que as tuas misérias e as do mundo inteiro. Quem pode medir a extensão da minha bondade? Por ti desci do céu à terra. Por ti permiti que me pregassem na cruz. Por ti permiti que fosse aberto pela lança o meu sacratíssimo coração. E assim abri para ti uma fonte de misericórdia. Vem aurir graças dessa fonte com o vaso da confiança. Nunca rejeito um coração humilhado. A tua miséria ficou submersa no abismo da minha misericórdia. Por que terias que travar comigo uma disputa sobre a tua miséria? Dá-me antes o prazer de me entregares todas as tuas penúrias e toda a miséria, e eu te cumularei com tesouros de graças. Que bênção, que mensagem. Que mensagem hoje traz o Diário de Santa Faustina. Por ti permiti que fosse aberto pela lança o meu sacratíssimo coração, e assim abri para ti uma fonte de misericórdia. Foi por mim, foi por você, que ele permitiu, ele disse: permiti abrir o meu coração e dali jorrar a misericórdia para mim e para você, para o mundo inteiro. A tua miséria ficou submersa no abismo da minha misericórdia. A minha miséria, a tua miséria, nossos fracassos, nossas quedas, é nada diante da misericórdia dele. Fica submersa a misericórdia dele. Ele faz uma pergunta: por que terias que travar comigo uma disputa sobre a tua miséria? Quantas vezes questionamos que não somos dignos, que somos miseráveis, que não merecemos a misericórdia e o perdão de Deus. Não travemos com ele essa luta, esses questionamentos, essas dúvidas. Ele é maior do que todas essas nossas misérias, fracassos. Se agora você está questionando: meu Deus, eu sou muito fraco, eu peco todos os dias, Senhor, não sou digno de receber a tua misericórdia. Sim, você é digno, porque a tua miséria está submersa à misericórdia dele. Ele pergunta logo no início: quem pode medir a extensão da minha bondade? Quem pode medir a extensão da bondade de Deus, que é infinita? É infinita a bondade de Deus. Senhor, dá-nos cada vez mais a confiança, a decisão de aprendermos a entregar todas as nossas misérias, pobrezas, penúrias, fracassos, dúvidas ao teu coração, que é grande infinitamente de misericórdia. Que possamos aprender a cada dia, que somos pecadores, sim, que pecamos por palavras, por atos, por omissões, mas que também possamos aprender que além de todas essas fraquezas está a misericórdia de Deus. Resta-nos, porém, a cada dia compreender que precisamos buscar o perdão, a conversão, mudar de vida, fazer o propósito de dizer: por hoje não, por hoje não, por hoje eu não quero pecar. Fica para mim e para você essa mensagem, a mensagem do Diário de Santa Faustina, a mensagem do Evangelho, como diz que a mãe até pode chorar as dores antes do parto, mas depois que chega o filho, parece esquecer todas as dores. A alegria é tão grande que parece esquecer as dores do parto. Que também nós possamos aprender
a confiar plenamente nessa misericórdia, aprender a mudar de vida, fazer esse propósito, essa luta. Temos que a cada dia fazer uma luta constante contra nós mesmos de não pecar. Busquemos, pois, amados irmãos, a cada dia sermos pessoas novas, criaturas novas, fazer o homem velho morrer, para que cada dia surja o homem novo.

0: Amados irmãos, depois de ouvirmos essa belíssima canção também, tudo converge, né, para que a gente compreenda melhor a misericórdia de Deus, uma canção, o evangelho, a mensagem do diário. Mas queremos dizer aos nossos irmãos e irmãs que estão unidos, né, ali nessa, nas emissoras, que bom tê-los e tê-las conosco.
1: Exatamente, Anabel, que saudamos mais uma vez a todos vocês que rezam conosco, que estão acompanhando através das emissoras que fazem parte da Rede da Misericórdia em suas cidades também. Muito obrigado por rezar conosco, por acompanhar essa emissora aí da sua cidade, valorizando-a também e acompanhando a Hora da Misericórdia. Aqui já aproveito, Anabel, mandar um abraço ao Hermílio Santeiro, lá em Poção. Ele só estou aqui nesse momento no Cruzeiro de Poção. E acompanhando a programação, acompanhando a Hora da Misericórdia, rezando com vocês. Saudamos aqui a Rádio Tupanatinga FM em Tupanatinga, a Web Rádio Aparecida em Petrolina, Web Rádio Serra Bonita no estado da Paraíba, a 87 FM, a sua rádio, que transmite conosco também a Hora da Misericórdia lá em Itabaiana, Sergipe. A Rádio Educadora de Belém do São Francisco e, claro, a sua Agnus Dei FM.
0: Pois é, através dessas emissoras você tem a graça de ouvir, de participar desse momento, né, de toda a programação da nossa rádio. Mas nós queremos informar ali, hoje à noite estaremos na praça Winston Siqueira com o nosso terço itinerante, a 15ª noite do nosso terço itinerante, que tem sido uma bênção, né, Eli Vasconcelos?
1: Pois é, Anabel, a participação também, as pessoas estão conosco, né, ao receber o chamado, comparecem, participam com muita alegria de cada realização, né?
0: Cada local deixa sua marca registrada, né? Como foi lindo ontem na Capela Santa Terezinha, que mais parecia uma paróquia.
1: Bem,
0: né?
1: Organizada, muito organizada,
0: bem organizada,
1: né?
0: O povo presente.
1: Acolhedor também, né?
0: Acolhedor, a igreja lotou, pessoas que ficaram fora da igreja, isso nos alegra. Não vai ser diferente, né? Também nos outros locais por onde vamos passar. Estaremos hoje na Praça Winston Siqueira, amanhã estaremos lá na comunidade da Pintada, no domingo, como de costume.

0: todos os domingos no nosso santuário. Estaremos indo a Mimoso, estaremos em celebrar também, participar também no Cruzeiro Velho, o pessoal do Cruzeiro Velho, nós vamos estar organizando aí com vocês, ver se a gente faz terço e missa, ou se vai ser só o terço, vamos organizar, mas enfim, está sendo muito bom, muito gratificante esses momentos, né, Gabi? Você que vem acompanhando, você que vem registrando esses momentos, Gabi, acho que é a sua primeira experiência, né, de estar acompanhando o terço itinerante. Fala um pouquinho para os nossos ouvintes essa experiência.
1: É sim, Anabel, é uma experiência única, né, na vida da gente. A gente fala que a gente tá cansado porque a gente tá na metade da jornada, né? Mas toda vez que eu encontro com Nossa Senhora, eu falo assim: Nossa Senhora, me fortifique, porque a gente precisa terminar essa missão, né? E é muito bonito a gente rezar juntos, rezar com cada comunidade, né? Conhecer cada um deles. Quando a gente faz na praça, a gente vê o pessoal se deslocando para casa após o trabalho e eles permanecendo junto conosco. Então, se você estiver pertinho da Virgínia Guerra hoje, participe desse momento, porque Nossa Senhora, ela te chama. E ela te chama para mais perto dela, né? Como uma mãe que acolhe, que ama e que nos santifica todos os dias. Então, dedique pelo menos uma horinha da sua vida, né, para rezar o terço. Se você não conseguir ir, mas nos acompanhe, né, na nossa rádio, também estamos transmitindo. Então, assim, a nossa união, ela faz a diferença, né? E a gente precisa estar assim, evangelizando.
0: Exatamente. Eu vejo também, Gabi, isso como um sinal da igreja em saída, né? Como nos falou o Papa, salvo engano, o Papa Francisco, é isso? Quando ele falou da igreja em saída. Eu vejo esse momento do terço itinerante, ele, como essa igreja que sai, essa igreja que vai ao encontro, essa igreja que sai das quatro paredes, que sai das suas sacristias e vai até o encontro do povo, né? E é muito bom. E a culminância desse momento, desse terço itinerante, para nós, que vai ser dia 30, e como diz, sempre está informando o padre Adilson, por que que não vai ser dia 31? Porque dia 31, todas as paróquias, capelas, vão estar se organizando para fazer a coroação de Nossa Senhora. É muito próprio, né, da nossa igreja, dia 31, ter a coroação de Nossa Senhora. Então, o padre vai fazer uma grande carreata no dia 30, e quem vai estar à frente nos organizando, nos ajudando nessa organização, nada mais, nada menos que os arautos do Evangelho, né? Sabemos do zelo que eles têm por se tratar de Nossa Senhora, e ainda mais Nossa Senhora de Fátima, o zelo que eles têm, a organização que eles têm, a dedicação que eles têm. Então vai ser um momento, aguardem, porque vai ser um momento lindo em Arco Verde, um momento em que Arco Verde será consagrado ao Imaculado Coração de Nossa Senhora. Então, dia 30, você já coloca aí na sua agenda, na sua programação, um sábado, às 16 horas, estaremos aqui, saindo aqui de frente da nossa rádio, todo um percurso, até chegarmos na Praça Barão do Rio Branco, onde acontecerá a coroação de Nossa Senhora. Não é isso, Gabi?
1: É sim, Anabel. A gente está preparando todos esses dias, né? Rezando e colocando as intenções para o dia 30. Porque Nossa Senhora, ela merece ter esse momento, né? Então, assim, ano passado já foi muito bonito, quem participou junto conosco viu, mas esse ano vai ser mais bonito ainda. E não é mais bonito porque vai ser diferente, não, mas vai ser mais bonito porque é para ela, né? E você sabe que quando a gente trabalha junto com Nossa Senhora, ela faz algo inesquecível em nossas vidas.
0: Exatamente. E ainda dentro do mês de maio, nós teremos dia 23 e dia 24, a grande festa da igreja, né? A festa de Pentecostes. A festa em que Nossa Senhora, reunida com seus apóstolos no cenáculo, desce sobre eles o Espírito Santo em forma de línguas. Os dons que veio sobre os apóstolos. E que nós possamos também estarmos abertos a essa graça. Que nós possamos estar desejosos dessa graça, de receber a confirmação mais uma vez do Espírito Santo. Sim, eu digo a confirmação porque já no nosso batismo nós recebemos o Espírito Santo. E nós queremos a confirmação desse Espírito Santo, nos dando a graça da revelação dos dons, porque todos nós temos dons. E nós queremos receber a confirmação daqueles dons que o Senhor quer dar para mim e para você. Capacitarmos para servir a nossa igreja, capacitarmos para que possamos exercitar os dons que nos são descidos do céu pelo Espírito Santo. Então, dia 23, dia 24, qual a programação, Gabi, da nossa festa de Pentecostes?
1: Isso mesmo, a nossa festa de Pentecostes, ela inicia no sábado, né, às 15h, com o terço, vai ter missa e vai ter a Vigília Jovem, né, a gente tá convidando o FMJ, vai vir, FMJ Lagoinha, alô, FMJ Lagoinha, Pesqueira, Arco Verde, Buíque, estarão junto conosco. E se você quiser participar junto conosco, vai ter transporte também. Então vai ser um momento assim, diferente, onde o Espírito Santo, ele vai inundar o nosso ser, né? Ele vai preencher a nossa alma e renovarmos o nosso batismo. Então não perca esse momento incrível nas nossas vidas. E no domingo também, né? O domingo será um são de bênção lá no Santuário da Divina Misericórdia, com a programação linda. Joaquim estará presente junto conosco, Joaquim, Bruno Frota e o nosso querido ministério, os Filhos da Misericórdia. Então, assim, é um momento em que o nosso Senhor está preparando com muito carinho, com muito zelo. Então, você não pode ficar de fora.
0: Isso mesmo. E quando a Gabi diz momento para a juventude, não fique de fora, você que é um jovem com idade mais avançada, não. Você também ainda é jovem. Você também pode participar desse momento. Porque de repente alguém está ouvindo, ah, então é só para os jovens, eu não vou. Não, você também pode participar. Sabendo que tem toda uma característica da juventude, né? O vigor, o louvor, a vibração jovem. Então, que a gente possa se envolver também e nos tornarmos jovens como esses jovens de idade. Não pense que você tem mais de 50, 60, 70 anos que vai ficar de fora, não. Você também é convidado, não é, Gabi?
1: É sim, com certeza. Não perca esse momento e venha participar junto com a gente.
0: Exatamente. Então, nós estamos já nos aproximando do final da nossa programação, mas claro que nós queremos parabenizar, sim, parabenizar os nossos irmãos cooperadores que fazem aniversário neste dia ali.
2: Aniversariantes do dia.
1: Aniversário do dia dos nossos cooperadores da Rádio Agnus Dei. Ana Paula Santos Cruz Vieira, Cacilda Vital da Silva, Hilda Clara dos Santos, Ivani Andrade de Sá, Lúcia de Fátima Belo, Maria do Carmo Ferreira, Maria do Rosário Soares. Ação de graças também pelo aniversário de Edla, serva da obra da Divina Misericórdia, e ação de graças pelo aniversário de Lorena, do FMJ Arco Verde. Música.

0: Após nos alegrarmos pelo dom da vida dos nossos irmãos e irmãs, também queremos agradecer a Deus por aqueles que passaram seu tempo aqui conosco nesta terra, mas que voltaram para a pátria celeste, local onde Deus preparou um lugar. Então queremos saudar os nossos irmãos e pedir o descanso pela alma destes irmãos.
1: Pedimos oração pela alma de Carmelita de Oliveira Macambira, Maria do Carmo Silva, Zuleide Rodrigues do Carmo, João Alexandre de Mendonça, Adão Santana, Sebastião Santana, Júlia Santana.
0: Por esses irmãos e irmãs, descanso eterno dá-lhes, Senhor.
2: A luz perpétua e o resplendor.
0: Que os nossos irmãos descansem em paz.
1: Amém.
0: E assim estamos concluindo, pela graça de Deus, mais um programa A Hora da Misericórdia. Gratidão a você que faz parte deste momento. Gratidão a você que é o nosso cooperador. E pedimos que você possa divulgar cada vez mais toda a nossa programação. Nesse dia 30, contamos com a sua participação. Se você é de outra cidade e deseja vivenciar esse momento conosco, entre em contato, liga para que a gente possa estar anunciando, né, essas caravanas que vêm para participar desse momento belíssimo que acontecerá no dia 30 na Praça Barão do Rio Branco. Será uma alegria muito grande. E também participar da festa do Pentecoste. Encerrando com a graça de Deus, em nome do Pai, do Filho, do Espírito Santo. Amém. Amém.
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Magnus FM, são 16 horas, 17 minutos. É você conosco e convidando você a estar conosco também na Praça Winston Siqueira, logo mais às 18 horas, para o Texto Mariano. Agora, 16 e 18. Quem canta pra gente? É o Ministério Filhos da Misericórdia. Um servo.

0: 4:22.
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0: 5 horas.
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2: No Santuário da Divina Misericórdia, em Serra das Varas, Arco Verde, Pernambuco, Brasil. Que alegria esta caminhada que nos fazemos, que nos encontramos, essa caminhada com Maria durante todo esse mês de maio. E nós estamos nessa missão também em toda a nossa região, com o terço itinerante, juntamente com todos que fazem a nossa raio do Agnus Dei FM 106.7, juntamente com o Padre Adilson, que teremos o terço após a Santa Missa, lá na Praça Virgínia Guerra. E este itinerário é o caminho que o Padre Adilson está fazendo com tantas pessoas, quando então, durante este ano, vivencia e celebra os seus 50 anos de missão, sob o olhar de Nossa Senhora, Mãe dos Sacerdotes. A vocês que vieram de longe, que estão entre nós, sejam bem-vindos, que eu peço então ao diácono que se apresente e apresente as paróquias aqui presentes, para nós então saudarmos a todos.
3: Boa tarde a todos que nos escuta, que nos vê. Nós estamos aqui da Arquidiocese de Fortaleza. Meu nome é diácono Eufran, sou diácono permanente, vou fazer 15 anos de diácono agora em junho, dia 10, e nós temos algumas paróquias aqui. Então, a paróquia do Divino Espírito Santo, levante assim, a mão de quem é de lá? Isso, do padre Reginaldo, que é o pároco, e do Monsenhor João Jorge, lá das Dunas, olha aí, Lourdes. E da paróquia da Glória, lá da cidade dos Sonários, padre Lansami. E nós estamos juntos com a obra Refúgio de Maria. Quem é da obra, levante aí o braço. Pronto. São esses.

0: presentes, que alegria tê-los e tê-las, e juntos, em nome do Pai, e do Filho, e do Espírito Santo.
1: Amém.
0: O Deus da esperança que nos cumula de toda alegria e paz em nossa fé, pela ação do Espírito Santo, e esteja sempre convosco.
1: Bendito seja Deus que nos reuniu no amor de Cristo.
0: Realmente estamos aqui reunidos no amor de Cristo. A Ele e toda honra, toda glória, todo o nosso louvor, todo o nosso agradecimento pelas bênçãos e as chuvas de graças que o bom Deus tem nos dado. E que nós nos coloquemos mais uma vez aos cuidados desse Pai que nos ama tanto quanto, e que sempre está olhando por todos nós, e que a sua misericórdia mais uma vez se estenda a todos nós pecadores. E quando então nos encontramos sempre na Santa Missa, também procuramos pedir perdão a Deus dos nossos pecados. Deus nos conhece profundamente. Ele sabe quais são os nossos pecados, mas é bom sempre nós nos colocarmos com humildade, com sinceridade, repararmos a Deus as nossas faltas, os nossos pecados, provenientes dos pensamentos, das palavras, dos atos e também das omissões. Arrependidos dos pecados cometidos, e juntos peçamos perdão a Deus cantando.

0: Deus Pai de misericórdia, tenha compaixão de nós, perdoe os nossos pecados e nos conduza cada vez mais à vida eterna.
1: Amém.
0: Oremos, irmãos e irmãs, coloquemos sobre o altar os nossos agradecimentos, as nossas súplicas, os nossos pedidos, os nossos familiares, os sonhos e as esperanças, a comunidade de vida a qual vocês fazem parte, e os sacerdotes da paróquia de vocês, rezando pelo bispo da diocese, da arquidiocese Fortaleza, e a vocês que estão em casa, pelas ondas sonoras da nossa água nos dei, também façam as suas preces e súplicas e agradecimentos. E aos que nos acompanham pelas redes sociais desta obra da Divina Misericórdia. Ó Deus, que pela ressurreição de Cristo nos restaurais para a vida eterna, elevar-nos para o autor da nossa salvação, que está sentado à vossa direita, quando o Salvador vier em sua glória, sejam revestidos da feliz imortalidade aqueles que fizestes renascer no batismo por nosso Senhor Jesus Cristo, vosso Filho, que vive e reina na unidade do Espírito Santo por todos os séculos dos séculos.
1: Amém.
0: Escutemos a palavra de Deus.
2: Leitura dos Atos dos Apóstolos. Estando Paulo em Corinto, uma noite o Senhor disse-lhe em visão: não tenhas medo, continua a falar e não te cales, porque eu estou contigo, ninguém te porá a mão para fazer mal. Nesta cidade há um povo numeroso que me pertence. Assim, Paulo ficou um ano e meio entre eles, ensinando-lhes a palavra de Deus. Na época em que Galeão era procônsul na Acaia, os judeus insurgiram-se em massa contra Paulo e levaram-no diante do tribunal, dizendo: este homem induz o povo a adorar a Deus de modo contrário à lei. Paulo ia tomar a palavra quando Galeão falou aos judeus, dizendo: judeus, se fosse por causa de um delito ou de uma ação criminosa, seria justo que eu atendesse a vossa queixa. Mas como é questão de palavras, de nomes e da vossa lei, tratai disso vós mesmos. Eu não quero ser juiz nessas coisas. E Galeão mandou sair do tribunal. Então todos agarraram Sóstenes, o chefe da sinagoga, e espancaram-no diante do tribunal. E Galeão nem se incomodou com isso. Paulo permaneceu ainda vários dias em Corinto, despedindo-se dos irmãos, embarcou para a Síria em companhia de Priscila e Áquila. Em Cesareia, Paulo rasgou a cabeça, pois tinha feito uma promessa. Palavra do Senhor.
1: Graças a Deus.

corpos todos do universo batem palmas. Gritai a Deus aclamações de alegria, porque sublime é o Senhor, o Deus Altíssimo, o soberano que domina toda a terra.

sujeitou ao nosso jugo e colocou muitas nações aos nossos pés. Foi Ele que escolheu a nossa herança, a glória de Jacó, seu bem amado.

0: toda a terra.
1: Por entre aclamações, Deus se elevou. 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

Senhor esteja convosco, Ele está no meio de nós. Proclamação do Evangelho de nosso Senhor Jesus Cristo, segundo João. Glória a vós, Senhor. Naquele tempo, disse Jesus aos seus discípulos: em verdade vos digo, vós chorareis e vos lamentareis, mas o mundo se alegrará. Vós ficareis tristes, mas a vossa tristeza se transformará em alegria. A mulher, quando deve dar à luz, fica angustiada porque chegou a sua hora. Mas depois que a criança nasceu, ela já não se lembra dos sofrimentos por causa da alegria de um homem ter vindo ao mundo. Também vós, agora, sentis tristeza, mas eu hei de ver-vos novamente, e o vosso coração se alegrará, e ninguém vos poderá tirar a vossa alegria. Naquele dia, não me perguntareis mais nada. Palavra da Deus.

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que sejam dissipadas as trevas e a escuridão. Amém. Amados irmãos e irmãs, a todos quantos estão aqui presentes neste santuário da Divina Misericórdia, e aos que estão em casa conosco, participando dessa Santa Missa em seu lar, pela nossa Agnus Dei FM 106.7 e também pelas redes sociais do nosso santuário. Saudando então o diácono. Eufra, que é muito bom tê-lo. É a primeira vez, diácono? É a quarta vez. E quem está vindo pela primeira vez entre vós? Eita, diácono, todos esses são... Uma salva de palmas para todos, né? Que coisa boa. Então, você é um canal, né? É um canal que vai trazendo os irmãos e as irmãs para conhecer o santuário. E amanhã vocês vão a Simbres, não é isso? Subir as escadarias da graça e lá ter um encontro muito profundo com Nossa Senhora. Quem vem ao Filho, vai à Mãe. Quem vai à Mãe, também vem ao Filho. Esta ponte, esta ligação da fé entre esses dois santuários que se encontram nessa nossa diocese pesqueira. E o que viemos então buscarmos neste santuário? O que o Senhor tem a nos falar? Qual é a mensagem de vida? Qual a mensagem de esperança para esse finalzinho desse tempo pascal? Já estamos então na contagem regressiva. Domingo já celebraremos jubilosamente, solenemente, a ascensão do Senhor. E domingo ao 8, solenidade de Pentecostes. Isso. E assim a sagrada liturgia da nossa amada e querida Igreja Católica procura nos colocarmos dentro desse mistério, mistério da salvação. Quando o próprio Jesus é o centro deste mistério da salvação. E toda a palavra de Deus, ela nos leva a Nosso Senhor Jesus Cristo. Por isso que a palavra de Deus, ela tem um canal que nos liga profundamente a Nosso Senhor Jesus Cristo, que por meio da sua palavra nos norteia para nós não nos perdermos no caminho da nossa fé e nem tão pouco da esperança. Porque Jesus, o Cristo ressuscitado, é a nossa esperança. O Cristo ressuscitado é esta força que se vem a nós para nós continuarmos firmes na nossa missão de cada dia, em meio às situações de tribulações, de dificuldades.

dificuldades que nós, porventura, passamos no nosso dia a dia. Porque nós não somos melhores, nem tampouco piores em relação aos discípulos. Quando Jesus então falou aos seus discípulos: em verdade vos digo, vós chorareis e vos lamentareis. Nós também passamos por esses momentos de choro, de lamentação, porque se compreende a cruz que nós carregamos, esta cruz que todos nós carregamos, ela se encontra entre choros e lamentações. Mas para o mundo que não vê com bons olhos aqueles que seguem Jesus Cristo, caminho, verdade e vida, eles se alegram com a nossa dor, com a cruz que nós carregamos, eles se alegram com todo nosso sofrimento, porque eles não têm nenhum interesse com a felicidade dos demais, principalmente no início da história da salvação. Vocês ouviram desde a igreja primitiva todo sofrimento, toda uma perseguição, e ainda hoje esse sofrimento, as perseguições continuam para todos aqueles que procuram se manter fiel a nosso Senhor Jesus Cristo e a sua palavra. Portanto, diante do que nós aceitamos e queremos Jesus na nossa vida, nós temos que nos colocarmos sempre de pé para enfrentarmos as tribulações e as dificuldades, porque o que nos mantém é a nossa fé. E quando nós temos fé, venceremos todas as tribulações, porque tudo podemos. Tudo podemos. E quem é que nos fortalece? Jesus Cristo é aquele que nos fortalece. E olha que nosso Senhor Jesus Cristo faz essa comparação, faz essa relação com a mulher que se encontra no momento de dar à luz. Encontramos a sua angústia, quem já passou, as mulheres que estão aqui e que vivem essa experiência de dar à luz, e que essa angústia ali naquele instante se fez presente, mas de repente essa angústia deixou de existir. Porque se vem então, ao nascer da criança, uma alegria profunda. Quando então se coloca nos braços da mãe, da mulher gestante que ali estava dando à luz, e ali recebe um tesouro, recebe uma vida nos seus braços, sangue do seu sangue, carne de sua carne. Que bonito.
E com isso, meus irmãos e minhas irmãs, também é a nossa alegria. A certeza de que a nossa caminhada de fé, ela passa pela cruz, mas no final nós temos uma esperança. Essa esperança é a nossa ressurreição. Tal qual a mulher que vive a dor em que ali se encontra angustiada em dar à luz, mas esta dor deixará de existir quando então já tem em seus braços a criança que nasceu. E não se lembra mais dos sofrimentos por causa da alegria. E esta alegria também para os que creem e professam que Jesus Cristo é o Senhor, para a honra e glória de Deus Pai, é também se completará ou acontecerá na eternidade, para que aqueles que não creem, que não professam, todos irão passar pelo processo de choro e ranger de dente, e todos serão jogados na fornalha ardente. Mas ainda há possibilidade de salvação mediante a conversão. E aqueles que já estão no caminho da conversão e carregando a sua cruz, suportando as dores, vivendo os momentos de lamentações, de choro, de tristeza, de perseguição, de todo tipo de provações, mas no final se tem a grande vitória. É o próprio Jesus os que diz mais uma vez: é coragem, eu venci o mundo, vocês também vencerão. Portanto, meus irmãos e minhas irmãs, assim como a igreja primitiva, quando nós ouvimos na primeira leitura dos Atos dos Apóstolos, o Evangelho, a palavra de Deus, que vai então rompendo fronteiras, indo além. Por isso não tenhas medo, continuai a falar e não te cales, porque eu estou contigo, ninguém te porá a mão para fazer mal. Olha, vocês que vivem nessa comunidade que o diácono falou, como se chama? Obra Refúgio de Maria. Que vocês têm um norteamento, que vocês têm um fio condutor, que vocês têm uma espiritualidade voltada a este encontro profundo com Nossa Senhora, porque ela é refúgio dos pecadores. É o refúgio dos pecadores. E quando nós então vamos amando a mãe, não vamos somente à mãe, mas vamos também ao seu filho Jesus. Porque onde se encontra a mãe, também o filho se faz presente, como nas bodas de Caná. E esta é a missão nossa de cada dia, esta é a missão de todos aqueles que creem, de todos aqueles que profetam, de todos aqueles que proclamam que Jesus Cristo é o Senhor, para honra
Honra e glória de Deus, Pai. Então, meus irmãos e minhas irmãs, dá graças ao Senhor todos os dias, porque eterna é a sua misericórdia. Feche seus olhos. Orai. Agradecei. Suplicai. Confiai. E entregai a vossa família, vosso trabalho, os sonhos e as esperanças aos cuidados de nosso Senhor Jesus Cristo. Quando ele disse: vinde a mim, vós todos que estáis cansados, fadigados, que eu vos aliviareis. Quem é que não se encontra cansado,

vive esses momentos. Mas Jesus vem justamente nos acalentar. Jesus vem justamente nos dar forças. E Ele nos chama para nós irmos ao seu encontro. Quando nós nos encontramos cansados, fadigados, preocupados, ansiosos, com as decepções que surgem no caminho, com as dores, com os incômodos, mas todas essas coisas passam e continuarão passando, porque Jesus é a nossa fortaleza. Jesus é a nossa força. Por isto, a vocês que estão vindo a este santuário pela primeira vez, que vocês voltem à vossa casa, à vossa comunidade, à vossa paróquia, à vossa família, ao vosso trabalho, com essa certeza de que você nunca e jamais se encontrará sozinho, porque todo aquele que crê e professa que Jesus Cristo é o Senhor, para a honra e glória de Deus Pai, nós não estaremos e nunca estaremos sozinhos, porque o Senhor vai nos mandar e já mandou sobre nós o Espírito Santo, o defensor, o paráclito, para nos iluminar, para nos darmos força, para ensinar, nos darmos os dons que necessitamos, para se nos colocarmos sempre neste caminhar, indo a Jesus, e assim a gente deixa.

0: Santo Espírito,
1: este ano, que a vossa vinda, a vossa presença a este santo
0: Pai,
1: da divina misericórdia,
0: preencha,
1: encha dessa paz, desta alegria, desta certeza,
0: e não
1: e não

0: a face e vai da terra,
1: nos renovando, nos restaurando, nos curando, nos libertando. Assim seja.
0: Amém. Amém.
1: Cantemos o cântico das ofertas. A vocês que estão em casa, se encontrem no seu televisor, o nosso Pix. Deus te pague pelo seu sim à obra da misericórdia. Cantemos.

0: Ora, irmãos e irmãs, mais uma vez comigo, para que esse sacrifício que é meu, que é vosso, seja então aceito por Deus Pai Todo-Poderoso.
1: Receba, Senhor, por tuas mãos esse sacrifício para a glória do seu nome, para nosso bem e de toda a sua Santa Igreja.
0: Senhor, aceitai compassivo as oferendas

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0: Nós perdemos alguns equipamentos, queimaram ontem e a transmissão pelo Facebook estava com defeito. Estamos agora falando direto da Praça Virgínia Guerra. Aqui no centro da cidade, vejo jovens batendo bola, famílias passando, outros fazendo suas caminhadas. Assim a gente imaginou fazer essa caminhada itinerante, com o terço, com a Virgem Maria. Nós passamos para a coordenação dessa missão, na pessoa do Gilson, da Anabel, para que faça os cumprimentos iniciais.
1: Louvado seja nosso Senhor Jesus Cristo.
2: Para sempre seja louvado.
1: Boa noite a todos. Boa noite. Sejam todos bem-vindos, bem-vindas. Aqui nós agradecemos a Deus, sob o olhar materno de Nossa Senhora, por mais este momento, nesse 15º dia da nossa caminhada, peregrinando pelas ruas, pelos bairros, pelas circunvizinhas de Arco Verde e cidades circunvizinhas, o terço itinerante. Saudamos particularmente os nossos irmãos e irmãs visitantes de Petrolina e outras localidades que aqui estão, nos dando a alegria da participação neste momento do terço mariano. Queremos também saudar a todos que nos acompanham pela rádio Agnus de FM 106.7, também pelas redes sociais do nosso santuário. Vovó Anabel.
2: Boa noite, queridos irmãos e irmãs. Hoje, 15ª noite do nosso terço itinerante. Cada dia uma experiência, cada dia a bênção dos céus derramando sobre cada um de nós. Vamos iniciar o nosso terço, apresentando as nossas intenções.
1: Com o sinal da nossa redenção, nós iniciamos. Pelo sinal da Santa Cruz, livra-nos Deus nosso Senhor dos nossos inimigos. Em nome do Pai, do Filho e do Espírito Santo.
2: Amém.
0: Oração. A você que nos escuta em casa, a você que está na estrada, de modo especial vocês nos sítios, nos povoados, nas vilas, um prazer imenso. Ah, que bom receber vocês. Saudades do Colégio Cardeal. Oh, filha, fiquei emocionado, viu? Vamos convidar você que está em casa a rezar com Jesus, por sua mãe, nos braços dela. Coloque, antes que o Gilson anuncie as intenções que nos foram solicitadas, coloque você as suas intenções, para que Nossa Senhora as apresente agora ao seu filho. Coloco vocês, que me trouxeram gratas recordações do Colégio Diocesano Cardeal Coutinho. Uma alegria reencontrar vocês, uma emoção. Mas reze, você que está na estrada. Nós te pedimos, ó mãe, apresenta teu filho, os que estão nos hospitais, carregando as cruzes da doença, para que não desanimem. Roga, Mãe Santíssima, pelos irmãos e irmãs que estão fazendo tratamentos de quimioterapia, radioterapia, hemodiálise. Coloca-os debaixo do teu manto. Roga por esses irmãos e irmãs, para que não desanimem, não desistam. Peço-te, ó Mãe Santíssima, pela santificação de nós sacerdotes, santifica-nos, dá-nos um coração semelhante ao do teu filho, bom pastor, livra-nos das ambições desordenadas, das coisas materiais, dos apegos exagerados, do autoritarismo em nossas comunidades, torna-nos homens espojados de tudo, torna-nos servos por amor, dá-nos santas vocações sacerdotais e religiosas. Mãe Santíssima, aqui no coração dessa cidade, nessa praça, onde durante tantos anos, ao longo desse meio, desses 50 anos, passamos por aqui com as procissões, rezando, concede a essa cidade a tua paz. Ela nasceu aos teus pés, se desenvolveu sob teu olhar, Mãe do Livramento, Rainha desta cidade, abençoa seu povo, livra-nos das coisas inúteis da vida, mágoa, ressentimentos, intrigas, liberta-nos de toda maldade. Continue orando, você que está em casa, você que nos escuta agora. Mãe, acolhe os pedidos que nos chegaram através

0: Rezemos pela recuperação de Antônio Henrique, por Gabriel Quirino, por Maria Rafaela e família, pela recuperação de Jadson Davi. Rezemos por Noêmia da Silva, Maria Julieta. Orações por Jaqueline Júnior e familiares. Pela saúde de Luna Francesca, pela saúde de Josiele Santana, pela saúde de Rosa Alves Pereira. Também rezemos pela família de Maria Frazão. Rezemos pelo Pedro Ramos. Súplica por Edmir Albuquerque. Orações por Misael Souza Silva. Pela restauração da unidade de Keliane Silva e Renato da Silva. Rezemos por Maria da Penha de Oliveira. Também orações por Bel Araújo. Pelos aniversariantes cooperadores da obra da misericórdia. Ana Paula Santos Cruz, Cacilda Vital da Silva, Hilda Clara dos Santos, Ivani Andrade Sá, Lúcia de Fátima Melo, Maria do Carmo Pereira Silva, Maria do Rosário Soares Silva, pelos aniversários também de Edila, serva da obra, pelo aniversário de Lorena, FMJ de Arco Verde, e ação de graças pela recuperação de Mazé Silva e pelo aniversário de Luciana Cordeiro. Lembramos os falecidos Carmelita de Oliveira, Maria do Carmo Silva, Zuleide Rodrigues, Adão Santana, Sebastião Santana, Júlia Santana e João Alexandre de Mendonça.
1: Estamos numa assembleia, bonita essa tenda. A rádio vai assim cumprindo sua missão de evangelizar. E com vocês eu quero continuar essa caminhada até o dia 30, quando haverá a culminância, o grande momento de Arco Verde, consagrando-se mais uma vez à sua mãe e rainha.

0: anunciando a alegria do Evangelho. Mas eu tenho a alegria de dizer que quero rezar por Dona Socorro Góes, que veio com sacrifício, ela faz parte dessa história. Me lembro da senhora até do lugar onde a senhora sentava na matriz. Quantos anos?
1: Vou completar 89 em dezembro.
0: Vamos aplaudir, ela faz parte dessa história. Sempre rezando comigo nas noites, Mariana.
1: Celebrar no santuário com o senhor que vai celebrar a minha missa de 89 anos. Eu vou com meus filhos para lá.
0: Isso. Deus seja louvado. E vamos celebrar mesmo. Tudo é bonito quando o coração da gente se enche de Deus, né? Agora, iniciemos, Gilson, a oração do Santo Terço.
2: Professemos a nossa fé. Creio em Deus Pai, Todo-Poderoso, Criador do céu e da terra, e em Jesus Cristo, seu único Filho, nosso Senhor, que foi concebido pelo poder do Espírito Santo, nasceu da Virgem Maria, padeceu sobre Pôncio Pilatos, foi crucificado, morto e sepultado, desceu à mansão dos mortos, ressuscitou ao terceiro dia, subiu aos céus, está sentado à direita de Deus Pai Todo-Poderoso, onde há de vir a julgar os vivos e os mortos. Creio no Espírito Santo, na Santa Igreja Católica, na comunhão dos santos, na remissão dos pecados, na ressurreição da carne, na vida eterna. Amém.
3: Pai nosso que estais nos céus, santificado seja o vosso nome. Venha a nós o vosso reino, seja feita a vossa vontade, assim na terra como no céu.
0: O pão nosso de cada dia nos dai hoje, perdoai as nossas ofensas, assim como nós perdoamos a quem nos tem ofendido. E não nos deixeis cair em tentação, mas livrai-nos do mal. Amém. Ave Maria, filha predileta de Deus Pai, Ave Maria, cheia de graça, o Senhor é convosco. Bendita sois vós entre as mulheres, bendito é o fruto do vosso ventre, Jesus.
4: Santa Maria, Mãe de Deus, rogai por nós, pecadores, agora e na hora de nossa morte. Amém.
0: Ave Maria, esposa do Espírito Santo, Ave Maria, cheia de graça, o Senhor é convosco. Bendita sois vós entre as mulheres, bendito é o fruto do vosso ventre, Jesus.
4: Santa Maria, Mãe de Deus, rogai por nós, pecadores, agora e na hora de nossa morte. Amém.
0: Ave Maria, Mãe de Deus, Filho, Ave Maria, cheia de graça, o Senhor é convosco. Bendita sois vós entre as mulheres, bendito é o fruto do vosso ventre, Jesus.
4: Santa Maria, Mãe de Deus, rogai por nós, pecadores, agora e na hora de nossa morte. Amém.
0: Glória ao Pai, ao Filho e ao Espírito Santo,
4: como era no princípio, agora e sempre. Amém.
2: Ó meu Jesus,
4: perdoai-nos, livrai-nos do fogo do inferno, levai as almas todas para o céu, e socorrei principalmente as que mais precisarem da vossa misericórdia.
2: Ó Deus, sede para nós força e proteção.
4: Jesus, Maria e José, a nossa família vossa é.
2: Maria, Mãe da Eucaristia,
4: passa na frente.
2: São Miguel Arcanjo,
4: protegei-nos e defendei-nos no combate.
2: Nossa Senhora de Fátima,
4: rogai por nós.

0: convidamos para rezar essa primeira dezena, Vadu e Creuza, lá de Petrolina.
1: Pai nosso que estás nos céus, santificado seja o vosso nome. Venha a nós o vosso reino. Seja feita a vossa vontade, assim na terra como no céu.
2: O pão nosso de cada dia nos dai hoje. Perdoai as nossas ofensas, assim como nós perdoamos a quem nos tem ofendido. E não nos deixeis cair em tentação, mas livrai-nos do mal. Amém.
1: Ave Maria, cheia de graça, o Senhor é convosco. Bendita sois vós entre as mulheres. Bendito é o fruto do vosso ventre, Jesus.
2: Santa Maria, Mãe de Deus, rogai por nós, pecadores, agora e na hora de nossa morte. Amém.
1: Ave Maria, cheia de graça, o Senhor é convosco. Bendita sois vós entre as mulheres. Bendito é o fruto do vosso ventre, Jesus.
2: Santa Maria, Mãe de Deus, rogai por nós, pecadores, agora e na hora de nossa morte. Amém.
1: Amém.

0: Santa Maria, Mãe de Deus, rogai por nós, pecadores, agora e na hora de nossa morte. Amém.
1: Ave Maria, cheia de graça, o Senhor é convosco. Bendita sois vós entre as mulheres. Bendito é o fruto do vosso ventre, Jesus.
2: Santa Maria, Mãe de Deus, rogai por nós, pecadores, agora e na hora de nossa morte. Amém.
1: Ave Maria, cheia de graça, o Senhor é convosco. Bendita sois vós entre as mulheres. E bendito é o fruto do vosso ventre, Jesus.
2: Santa Maria, Mãe de Deus, rogai por nós, pecadores, agora e na hora de nossa morte. Amém.
1: Ave Maria, cheia de graça, o Senhor é convosco. Bendita sois vós entre as mulheres. E bendito é o fruto do vosso ventre, Jesus.
2: Santa Maria, Mãe de Deus, rogai por nós, pecadores, agora e na hora de nossa morte. Amém.
1: Ave Maria, cheia de graça, o Senhor é convosco. Bendita sois vós entre as mulheres. Bendito é o fruto do vosso ventre, Jesus.
2: Santa Maria, Mãe de Deus, rogai por nós, pecadores, agora e na hora de nossa morte. Amém.
1: Ave Maria, cheia de graça, o Senhor é convosco. Bendita sois vós entre as mulheres. Bendito é o fruto do vosso ventre, Jesus.
2: Santa Maria, Mãe de Deus, rogai por nós, pecadores, agora e na hora de nossa morte. Amém.
1: Ave Maria, cheia de graça, o Senhor é convosco. Bendita sois vós entre as mulheres. Bendito é o fruto do vosso ventre, Jesus.
2: Santa Maria, Mãe de Deus, rogai por nós, pecadores, agora e na hora de nossa morte. Amém.
1: Ave Maria, cheia de graça, o Senhor é convosco. Bendita sois vós entre as mulheres. E bendito é o fruto do vosso ventre, Jesus.
2: Santa Maria, Mãe de Deus, rogai por nós, pecadores, agora e na hora de nossa morte. Amém.
3: Glória ao Pai,
1: ao Filho e ao Espírito Santo,
2: como era no princípio, agora e sempre. Amém.
1: Ó meu Jesus, perdoai-nos, livrai-nos do fogo do inferno. Levai as almas todas para o céu e socorrei principalmente as que mais precisarem da vossa misericórdia.
0: Ó Deus, sede para nós força e proteção.
4: Jesus, Maria e José, a nossa família vossa é.
0: Maria, Mãe da Eucaristia,
4: passa na frente.
0: São Miguel Arcanjo,
4: protegei-nos e defendei-nos no combate.
0: Nossa Senhora de Fátima,
4: rogai por nós.

Segundo mistério, continuemos contemplando o sofrimento de Jesus. A flagelação. Levaram-no à presença de Caifás. Os soldados do sumo sacerdote bateram

0: Fazei resplandecer sobre nós a luz da vossa sagrada face. Vamos dizer juntos?
1: Senhor, fazei resplandecer sobre nós a luz da vossa sagrada face.
0: Nós convidamos Dona Socorro Góes. Eu me lembro da participação dessa minha irmã na minha vida sacerdotal aqui em Arco Verde. Das jornadas que a gente fazia, dos bolos que a senhora mandava para a quermesse. Fazia questão de mandar para a Feira da Fraternidade, para partilhar as experiências com os pobres dessa cidade. Reze conosco, minha irmã.
2: Pai nosso, que está no céu, santificado, está saindo. Venha a nós o vosso reino, seja feita a vossa vontade, assim na terra como no céu.
3: O pão nosso de cada dia nos dai hoje. Perdoai as nossas ofensas, assim como nós perdoamos a quem nos tem ofendido. E não nos deixeis cair em tentação, mas livrai-nos do mal. Amém.
2: Ave Maria, cheia de graça, o Senhor é convosco. Bendita sois vós entre as mulheres. Bendito é o fruto do vosso ventre, Jesus.
3: Santa Maria, Mãe de Deus, rogai por nós, pecadores, agora e na hora de nossa morte. Amém.
2: Ave Maria, cheia de graça, o Senhor é convosco. Bendita sois vós entre as mulheres. Bendito é o fruto do vosso ventre, Jesus.
3: Santa Maria, Mãe de Deus, rogai por nós, pecadores, agora e na hora de nossa morte. Amém.
2: Ave Maria, cheia de graça, o Senhor é convosco. Bendita sois vós entre as mulheres. Bendito é o fruto do vosso ventre, Jesus.
3: Santa Maria, Mãe de Deus, rogai por nós, pecadores, agora e na hora de nossa morte. Amém.
2: Ave Maria, cheia de graça, o Senhor é convosco. Bendita sois vós entre as mulheres. Bendito é o fruto do vosso ventre, Jesus.
3: Santa Maria, Mãe de Deus, rogai por nós, pecadores, agora e na hora de nossa morte. Amém.
2: Ave Maria, cheia de graça, o Senhor é convosco. Bendita sois vós entre as mulheres. Bendito é o fruto do vosso ventre, Jesus.
3: Santa Maria, Mãe de Deus, rogai por nós, pecadores, agora e na hora de nossa morte. Amém.
2: Ave Maria, cheia de graça, o Senhor é convosco. Bendita sois vós entre as mulheres. Bendito é o fruto do vosso ventre, Jesus.
3: Santa Maria, Mãe de Deus, rogai por nós, pecadores, agora e na hora de nossa morte. Amém.
2: Ave Maria, cheia de graça, o Senhor é convosco. Bendita sois vós entre as mulheres. Bendito é o fruto do vosso ventre, Jesus.
3: Santa Maria, Mãe de Deus, rogai por nós, pecadores, agora e na hora de nossa morte. Amém.
2: Ave Maria, cheia de graça, o Senhor é convosco. Bendita sois vós entre as mulheres. Bendito é o fruto do vosso ventre, Jesus.
3: Santa Maria, Mãe de Deus, rogai por nós, pecadores, agora e na hora de nossa morte. Amém.
2: Glória ao Pai,
4: Ave Maria, cheia de graça,
3: Senhor é convosco. Bendita sois vós entre as mulheres. Bendito é o fruto do vosso ventre, Jesus.
0: Santa Maria, Mãe de Deus, rogai por nós, pecadores, agora e na hora de nossa morte. Amém.
3: Ave Maria, cheia de graça, o Senhor é convosco. Bendita sois vós entre as mulheres. Bendito é o fruto do vosso ventre, Jesus.
0: Santa Maria, Mãe de Deus,
3: glória por nós, pecadores, agora e na hora de nossa morte. Amém. Glória ao Pai, ao Filho,
4: ao Espírito Santo,
3: como era no princípio, agora e sempre. Amém. Ó meu Jesus, perdoai-nos, livrai-nos do fogo do inferno. Levai as almas todas para o céu. E socorrei principalmente as que mais precisarem
4: da vossa misericórdia. Ó Deus, sede para nós força e proteção.
3: Jesus, Maria e José, nossa família, vossa é.
4: Maria, Mãe da Eucaristia,
3: passa na frente.
4: São Miguel Arcanjo,
3: protegei-nos e defendei-nos no combate.
4: Nossa Senhora de Fátima,
3: rogai por nós.

0: terceiro mistério, contemplamos a coroação de espinhos. Pense, o Evangelho diz com clareza: colocaram sobre sua cabeça uma coroa de espinhos, as dores do Senhor. Jesus é condenado à morte. Nós vos adoramos, Senhor Jesus Cristo, e vos bendizemos.
1: Porque pela vossa Santa Cruz remistes o mundo.
0: Eu queria pedir a esse carro de som, esse caminhão de turismo, que por alguns instantes pudesse fazer-se parar as músicas. Não tem ninguém agora aí. Só eu agradeço de todo o coração. Se alguém puder ir lá pedir ao rapaz, porque não tem nenhuma pessoa.
2: Já foi alguém, né?
0: É apenas um respeito aos que querem rezar. É assim que a gente vive, respeitando uns aos outros. Quando nesse país, e hoje é tão comum, há tanto de respeito aos que têm fé, a gente pode dizer: Senhor, tende piedade de nós. Eu sei que vocês vão obedecer.
3: Pai nosso que estais nos céus, santificado seja o vosso nome. Venha a nós o vosso reino. Seja feita a vossa vontade, assim na terra como no céu.
1: O pão nosso de cada dia nos dai hoje. Perdoai as nossas ofensas, assim como nós perdoamos a quem nos tem ofendido. E não nos deixeis cair em tentação, mas livrai-nos do mal. Amém.
3: Ave Maria, cheia de graça, o Senhor é convosco. Bendita sois vós entre as mulheres. E bendito é o fruto do vosso ventre, Jesus.
0: Santa Maria, Mãe de Deus, rogai por nós, pecadores, agora e na hora de nossa morte. Amém.
3: Ave Maria, cheia de graça, o Senhor é convosco. Bendita sois vós entre as mulheres. Bendito é o fruto do vosso ventre, Jesus.
4: Santa Maria, Mãe de Deus, rogai por nós, pecadores, agora e na hora de nossa morte. Amém.
3: Ave Maria, cheia de graça, o Senhor é convosco. Bendita sois vós entre as mulheres. Bendito é o fruto do vosso ventre, Jesus.
4: Santa Maria, Mãe de Deus, rogai por nós, pecadores, agora e na hora de nossa morte. Amém.
3: Ave Maria, cheia de graça, o Senhor é convosco. Bendita sois vós entre as mulheres. Bendito é o fruto do vosso ventre, Jesus.
4: Santa Maria, Mãe de Deus, rogai por nós, pecadores, agora e na hora de nossa morte. Amém.
3: Ave Maria, cheia de graça, o Senhor é convosco. Bendita sois vós entre as mulheres. Bendito é o fruto do vosso ventre, Jesus.
4: Santa Maria, Mãe de Deus, rogai por nós, pecadores, agora e na hora de nossa morte. Amém.
3: Ave Maria, cheia de graça, o Senhor é convosco. Bendita sois vós entre as mulheres. Bendito é o fruto do vosso ventre, Jesus.
4: Santa Maria, Mãe de Deus, rogai por nós, pecadores, agora e na hora de nossa morte. Amém.
3: Ave Maria, cheia de graça, o Senhor é convosco. Bendita sois vós entre as mulheres. Bendito é o fruto do vosso ventre, Jesus.
4: Santa Maria, Mãe de Deus, rogai por nós, pecadores, agora e na hora de nossa morte. Amém.
3: Ave Maria, cheia de graça, o Senhor é convosco. Bendita sois vós entre as mulheres. Bendito é o fruto do vosso ventre, Jesus.
4: Santa Maria, Mãe de Deus, rogai por nós, pecadores, agora e na hora de nossa morte. Amém.
3: Ave Maria, cheia de graça, o Senhor é convosco. Bendita sois vós entre as mulheres. Bendito é o fruto do vosso ventre, Jesus.
4: Santa Maria, Mãe de Deus, rogai por nós, pecadores, agora e na hora de nossa morte. Amém.
3: Ave Maria, cheia de graça, o Senhor é convosco. Bendita sois vós entre as mulheres. Bendito é o fruto do vosso ventre, Jesus.
4: Santa Maria, Mãe de Deus, rogai por nós, pecadores, agora e na hora de nossa morte. Amém.
3: Glória ao Pai, ao Filho e ao Espírito Santo.
4: Como era no princípio, agora e sempre. Amém.
3: Ó meu Jesus,
4: perdoai-nos, livrai-nos do fogo do inferno. Levai as almas todas para o céu.
3: E socorrei principalmente as que mais precisarem
4: da vossa misericórdia. Ó Deus, sede para nós força e proteção.
2: Jesus, Maria e José, nossa família, vossa é.
4: Maria, mãe da Eucaristia,
2: passa na frente.
4: São Miguel Arcanjo,
2: protegei-nos e defendei-nos no combate.
4: Nossa Senhora de Fátima,
1: rogai por nós.

Quarto mistério. Contemplemos Jesus carregando a cruz, encontrando-se com sua mãe e as piedosas mulheres de Jerusalém. Não choreis por mim, disse ele, chorai antes por vós e por vossos

0: perdidos pelos caminhos da vida. Rezemos.
1: Pai nosso que estás nos céus, santificado seja o vosso nome. Venha a nós o vosso reino. Seja feita a vossa vontade, assim na terra como no céu.
2: O pão nosso de cada dia nos dai hoje. Perdoai-nos as nossas ofensas, assim como nós perdoamos a quem nos tem ofendido. E não nos deixeis cair em tentação, mas livrai-nos do mal. Amém.
1: Ave Maria, cheia de graça, o Senhor é convosco. Bendita sois vós entre as mulheres. Bendito é o fruto do vosso ventre, Jesus.
2: Santa Maria, Mãe de Deus, rogai por nós, pecadores, agora e na hora de nossa morte. Amém.
1: Ave Maria, cheia de graça, o Senhor é convosco. Bendita sois vós entre as mulheres. Bendito é o fruto do vosso ventre, Jesus.
0: Santa Maria, Mãe de Deus, rogai por nós, pecadores, agora e na hora de nossa morte. Amém.
1: Ave Maria, cheia de graça, o Senhor é convosco. Bendita sois vós entre as mulheres. Bendito é o fruto do vosso ventre, Jesus.
0: Santa Maria, Mãe de Deus, rogai por nós, pecadores, agora e na hora de nossa morte. Amém.
1: Ave Maria, cheia de graça, o Senhor é convosco. Bendita sois vós entre as mulheres. Bendito é o fruto do vosso ventre, Jesus.
0: Santa Maria, Mãe de Deus, rogai por nós, pecadores, agora e na hora de nossa morte. Amém.
1: Ave Maria, cheia de graça, o Senhor é convosco. Bendita sois vós entre as mulheres. Bendito é o fruto do vosso ventre, Jesus.
0: Santa Maria, Mãe de Deus, rogai por nós, pecadores, agora e na hora de nossa morte. Amém.
1: Ave Maria, cheia de graça, o Senhor é convosco. Bendita sois vós entre as mulheres. Bendito é o fruto do vosso ventre, Jesus.
0: Santa Maria, Mãe de Deus, rogai por nós, pecadores, agora e na hora de nossa morte. Amém.
1: Ave Maria, cheia de graça, o Senhor é convosco. Bendita sois vós entre as mulheres. Bendito é o fruto do vosso ventre, Jesus.
0: Santa Maria, Mãe de Deus, rogai por nós, pecadores, agora e na hora de nossa morte. Amém.
1: Ave Maria, cheia de graça, o Senhor é convosco. Bendita sois vós entre as mulheres. Bendito é o fruto do vosso ventre, Jesus.
0: Santa Maria, Mãe de Deus, rogai por nós, pecadores, agora e na hora de nossa morte. Amém.
1: Ave Maria, cheia de graça, o Senhor é convosco. Bendita sois vós entre as mulheres. Bendito é o fruto do vosso ventre, Jesus.
0: Santa Maria, Mãe de Deus, rogai por nós, pecadores, agora e na hora de nossa morte. Amém.
1: Ave Maria, cheia de graça, o Senhor é convosco. Bendita sois vós entre as mulheres. Bendito é o fruto do vosso ventre, Jesus.
0: Santa Maria, Mãe de Deus, rogai por nós, pecadores, agora e na hora de nossa morte. Amém.
1: Glória ao Pai, ao Filho e ao Espírito Santo,
0: como era no princípio, agora e sempre. Amém. Ó meu Jesus, perdoai-nos, livrai-nos do fogo do inferno. Levai as almas todas para o céu. E socorrei principalmente as que mais precisarem da vossa misericórdia.
3: Ó Deus, sede para nós força e proteção.
0: Jesus, Maria e José, nossa família vossa é.
3: Maria, Mãe da Eucaristia,
0: passa na frente.
3: São Miguel Arcanjo,
0: protegei-nos e defendei-nos no combate.
3: Nossa Senhora de Fátima,
0: rogai por nós.

0: Quinto mistério, fiquemos de pé. Quem não possa ficar, dona Socorro, fica sentada. Quem não pode ficar de pé, fique sentado. Você está em casa, onde você estiver. Contemplemos a crucifixão e morte de nosso Senhor Jesus na cruz. Nós vos adoramos, Senhor Jesus Cristo, e vos bendizemos.
1: Porque pela vossa santa cruz remistes o mundo.
0: Nós vos adoramos, Senhor Jesus Cristo, e vos bendizemos.
2: Porque pela vossa santa cruz remistes o mundo.
0: Nós vos adoramos, Senhor Jesus Cristo, e vos bendizemos.
2: Porque pela vossa santa cruz remistes o mundo.
0: Contemplemos, foi pelo sangue dele que fomos redimidos. O profeta Isaías já tinha dito: graças às tuas chagas fomos curados. Mistério da fé. Ele nos amou primeiro. Aprendamos a amar-nos uns aos outros, a respeitar-nos mutuamente, a sacrificar-nos pelo bem dos outros. Coloque agora a sua intenção, aquilo que lhe é mais necessário, mais urgente para você, para sua família. Mas peça com fé. Suba até vós nossas preces.

0: reza conosco através da rádio e nossos canais na internet, por essa cidade, pelo seu povo. Peço-vos, ó Mãe, que abençoeis essa jornada que estamos fazendo, eu, teu servo. Agradeço os meus 50 anos de padre. Foi por tua proteção que ele me fez o que eu sou. Roga, Mãe Santíssima, por todos os meus irmãos padres, pela igreja de teu filho, por cada pessoa que está aqui nessa praça, pelos que estão fazendo Cooper, pelos que estão aqui se divertindo ao lado. É uma praça, foi assim que a gente quis, para nessa diversidade rogarmos pela santificação do mundo, de cada pessoa. Está aqui ao meu lado, não é o nome dela, mas eu sempre a chamei de Chiquinha. Ela sempre esteve na missa, do jeito dela, com os limites. Mas nunca faltava a missa quando eu fui pároco aqui. Nunca faltou. Você vai nos ajudar a rezar. E a gente vai ajudar com ela a rezar esse mistério. Pai nosso.
1: Santificado seja o vosso nome. Venha a nós o vosso reino. Seja feita a vossa vontade, assim na terra como no céu. O pão nosso de cada dia nos dai hoje. Perdoai as nossas ofensas, assim como nós perdoamos a quem nos tem ofendido. E não nos deixeis cair em tentação, mas livrai-nos do mal. Amém. Ave Maria, cheia de graça, o Senhor é convosco. Bendita sois vós entre as mulheres. Bendito é o fruto do vosso ventre, Jesus. Santa Maria, Mãe de Deus, rogai por nós, pecadores, agora e na hora de nossa morte. Amém. Ave Maria, cheia de graça, o Senhor é convosco. Bendita sois vós entre as mulheres. Bendito é o fruto do vosso ventre, Jesus. Santa Maria, Mãe de Deus, rogai por nós, pecadores, agora e na hora de nossa morte. Amém. Ave Maria, cheia de graça, o Senhor é convosco. Bendita sois vós entre as mulheres. Bendito é o fruto do vosso ventre, Jesus. Santa Maria, Mãe de Deus, rogai por nós, pecadores, agora e na hora de nossa morte. Amém. Ave Maria, cheia de graça, o Senhor é convosco. Bendita

0: rogai por nós, pecadores, agora e na hora de nossa morte. Amém. Ave Maria, cheia de graça, o Senhor é convosco. Bendita sois vós entre as mulheres. Bendito é o fruto do vosso ventre, Jesus. Santa Maria, Mãe de Deus, rogai por nós, pecadores, agora e na hora de nossa morte. Amém. Ave Maria, cheia de graça, o Senhor é convosco. Bendita sois vós entre as mulheres. Bendito é o fruto do vosso ventre, Jesus. Santa Maria, Mãe de Deus, rogai por nós, pecadores, agora e na hora de nossa morte. Amém. Ave Maria, cheia de graça, o Senhor é convosco. Bendita sois vós entre as mulheres. Bendito é o fruto do vosso ventre, Jesus. Santa Maria, Mãe de Deus, rogai por nós, pecadores, agora e na hora de nossa morte. Amém. Ave Maria, cheia de graça, o Senhor é convosco. Bendita sois vós entre as mulheres. Bendito é o fruto do vosso ventre, Jesus. Santa Maria, Mãe de Deus, rogai por nós, pecadores, agora e na hora de nossa morte. Amém. Ave Maria, cheia de graça, o Senhor é convosco. Bendita sois vós entre as mulheres. Bendito é o fruto do vosso ventre, Jesus. Santa Maria, Mãe de Deus, rogai por nós, pecadores, agora e na hora de nossa morte. Amém. Ave Maria, cheia de graça, o Senhor é convosco. Bendita sois vós entre as mulheres. Bendito é o fruto do vosso ventre, Jesus. Santa Maria, Mãe de Deus, rogai por nós, pecadores, agora e na hora de nossa morte. Amém. Glória ao Pai, ao Filho e ao Espírito Santo, como era no princípio, agora e sempre. Amém.
1: Ó meu Jesus, perdoai-nos, livrai-nos do fogo do inferno, levai as almas todas para o céu e socorrei principalmente as que mais precisarem da vossa misericórdia. Ó Deus, sede para nós força e proteção. Jesus, Maria e José, nossa família vossa é. Maria, Mãe da Eucaristia, passa na frente. São Miguel Arcanjo, protegei-nos e defendei-nos no combate. Nossa Senhora de Fátima, rogai por nós.
0: Infinitas graças vos damos, soberana Rainha, pelos benefícios que todos os dias recebemos de vossas mãos maternais. Dignai-vos agora e para sempre tomarmos debaixo do vosso poderoso amparo. E para mais vos agradecer, vos saudamos com a Salve Rainha, cantando.

0: Rogai por nós, Santa Mãe de Deus.
1: Para que sejamos dignos das promessas de Cristo.
0: Queria sentar um instante. Obrigado a você que em casa, na estrada, nas estradas, nos sítios, nos povoados, nas vilas, nas capelas, você que rezou conosco. Eu quero entregar essa rosa a Chiquinha. O nome dela não é assim, mas sempre eu a chamei assim. E aí eu lembro o tempo que aqui vivemos na FCD. Uma fraternidade que nós fundamos para cuidar das pessoas portadoras de necessidades especiais. Tínhamos o cadastro de todas as pessoas em Arco Verde. E todas eram visitadas por voluntários da paróquia, em suas casas. Uma vez por mês, a gente reunia todo esse grupo para celebrar a missa e depois nos confraternizarmos. Minha querida, lembranças gratas. Vamos lá aplaudir Chiquinha, viu?
2: Janaína.
1: Nossa querida Janaína.
0: É Janaína. Tem muitas histórias bonitas da Janaína. Chiquinha, ela dizia, eu não sou Chiquinha não. Então, obrigado ao trenzinho aqui que parou, agora pode funcionar, né?
1: Bom, aqui e... nosso obrigado, ele foi lá falar. Obrigado, irmão, pela sua interveniência.
0: Obrigado, obrigado, agradeço a ele. Então, eu vou contar para vocês de Petrolina, de Juazeiro, de Orocó, vocês do Vale do São Francisco que estão aqui, também para algumas pessoas de Arco Verde, rapidamente a história dessa imagem. Porque eu a escolhi para peregrinar comigo por todos os lugares por onde eu tenho passei. São 50 anos, não são 50 dias. E até o dia 4 de dezembro eu vou continuar peregrinando os sítios, as capelas, os lugares, Recife, Olinda, onde existe Filhos da Misericórdia, e ela vai comigo, porque ela sempre me acompanhou. Mas imagens são imagens. Elas falam naquilo que são imagens de alguém que a gente ama. O Jackson Rosendo é testemunho. No ano 2000, quando nós fomos à Terra Santa e à Fátima, no hotel Coroa de Fátima, eu me lembro até do nome, lá na loja, muito bonita, estava essa imagem. E eu comecei a olhar. E embaixo estava o preço em euros. Eu disse, eu não posso comprar. Mas eu fiquei assim, com vontade de trazê-la. Aí, todo dia eu olhava, né? Não posso comprar. Eu posso dizer no preço, 250 euros. E eu olhava. Aí, uma filha que eu quero que vocês falem isso para ela, chamada doutora Lígia, vocês conhecem? Ela olhou e disse, padre, o senhor todo dia olha para a imagem. Pois é, doutora, é linda, não é? O senhor gostaria de levar? Bem que eu gostaria, doutora Lígia, mas não pedi não. Mas é muito caro para mim. Fica lá. Quando eu cheguei à noite, na porta do apartamento estava a imagem. Mas esse é o primeiro capítulo. No outro dia nós fomos para a missa na Capelinha das Aparições. Ela estava numa caixinha que eu mandei fazer bem direitinho. E eu levei comigo. Quando fui entrar na área reservada para o padre, a segurança me barrou, aí, abriu para ver, disse, não é bomba não, meu filho, é uma imagem. Mas era assim. Ele abriu, eu entrei, sentei-me para esperar a hora da missa. Imagina, naquela capelinha da aparição, um padre é muito difícil celebrar. São bispos, arcebispos, cardeais que chegam todo dia. E naquele dia, olha como Nossa Senhora quer. Aí você vai entender porque ela está fazendo esse caminho comigo, que sempre me acompanhou. Quem ia presidir a missa era o cardeal de Praga, na Tchecoslováquia, com 50 padres dele. Eu me paramentei, mostrei minha credencial, fiquei lá esperando a hora da missa. Chegaram mais uns 5 ou 6 padres, se sentaram. 5 horas da tarde era a missa. 5 horas da tarde, em 13 de maio, lá na Serra, foi quando houve, no ano 2000, a revelação. De repente chega o sacristão com paletó, gravata, como eles usam na Europa, e se dirige a mim. Podia ter se dirigido a outro padre. E disse assim: Senhor, reverendíssimo padre, sua eminência, o seu cardeal, não vai poder chegar a tempo porque houve um acidente na autoestrada, está impedido de chegar. O senhor pode presidir a missa? Eu? Claro, eu? Sim, fiquei emocionado. Me paramentei com a casula, disse: eu vou levar a imagem.

0: a tragédia da segunda, da Primeira Guerra Mundial. Eu trouxe comigo, porque ela faz parte de meus 50 anos de padre, que você, Creuza, tão bem retratou no livro. Agradeço muito. E no dia 30, eu gostaria vocês de Arco Verde que convidassem as pessoas dessa cidade, por onde eu passei, e vocês me ajudaram a ser padre, a me ajudar com suas presenças a agradecer meus 50 anos de padre. Ah, mas não vai ser em dezembro? Claro, mas o mês de maio de Nossa Senhora. E eu disse ao bispo a semana passada o que estava fazendo, disse aos meus colegas padres, estou visitando cada paróquia dessa cidade, cada capela, cada lugar, e no dia 30, lá na Praça da Estação, a Praça do Barão do Rio Branco, ao lado da Escola Antônio Japiaçu, onde, quando eu cheguei padre em 1977, fui exercer minha função de professor da rede pública. E num sábado, em frente àquela escola, exatamente em frente àquela praça, eu reuni meus alunos e disse a eles: vamos rezar o terço. Foi assim que eu comecei minha missão com a juventude em Arco Verde, com as famílias, com esse povo. O dia 30 eu quero que Arco Verde se consagre a Nossa Senhora. Você que está ouvindo em casa, nós vamos para essa cidade. Nós convocamos todos vocês para esse grande e feliz momento. E ela nos cobrirá com seu manto. Amém? Agradecendo a equipe missionária que todos os dias reza o terço. Para você que está em casa, Anabel, como é que você se sente rezando o terço todo dia através da rádio?
1: Então, fazer tudo o que ele vos disser, né? Ela pede para a gente fazer e ela pede para rezar o terço. Por que não obedecer? Por que não cumprir? É uma alegria, padre, muito grande. A gente está indo a esses lugares, praças, hospitais, residências, enfim, todos os lugares onde estamos indo, está sendo uma bênção.
0: O Gilson Bena, Nossa Senhora, o Gilson sofreu um acidente vascular. E quando eu soube, eu fui ao hospital esse ano,
2: dia 20 de dezembro.
0: Quando você estava na ambulância para sair, eu cheguei na ambulância, já tinha entrado lá na UTI, peguei na sua mão e você estava com o terço na mão. Pegar um UTI móvel e Nossa Senhora, eu disse: confie em Nossa Senhora, ela vai te devolver a tua família e a cidade para você continuar rezando o terço. Como você se sente rezando o terço todos os dias?
2: Feliz, e me permitam dizer, de certa forma, privilegiado, porque ela me amparou nesse momento. E em 13 de maio, há 5 anos atrás, eu saí da intubação do Covid. Estava 9 dias e 9 noites intubado. E no dia 13 de maio, dia Nossa Senhora de Fátima, eu acordei, eu saí.
3: Amém.
0: Glória a Deus.
2: E agora, nesse momento, o senhor estava comigo, eu não esqueço, no momento que fecharam a porta da ambulância, eu me emocionei, estava fechada, e pedi: Nossa Senhora, me acompanha, e se for da vontade do vosso amado filho, que eu volte para cuidar da minha família e da missão que o vosso filho me confiou. Durante, esse é o 36º ano que eu estou nessa missão, 36º ano na paróquia, na missão e com o Padre Adilson durante esses 26 anos no SEDEC. Graças a Deus, sou muito grato à intercessão de Nossa Senhora. Muito obrigado pela oportunidade e continuaremos firmes nesse propósito.
3: Amém.
2: De evangelizar. Eu quero concluir apenas com essa citação: feliz aquele que permanece na sabedoria, que medita na justiça e que com sensatez conta com Deus que tudo vê.
3: Amém.
0: Amém, amém. Vamos aplaudir. E o Zezinho, que também participa da vida desse padre. Está todo domingo lá no santuário. Que bom. Por que não vem rezar o terço hoje, homem? Esqueceu? Homem.
1: Uma coisa bonita.
0: Vamos terminar.
1: É que ele sobe todos os domingos
2: caminhando.
1: A pé.
2: Ele caminha.
0: E às vezes, escuta, vai a pé. Não é porque quer. Você entendeu? Mas vai. Porque não tem dinheiro para pagar transporte. A fé leva a gente assim.
3: Amém.
0: Essas coisas grandes Por isso, no dia 30, eu vou trazer de São Paulo, porque quando nós fomos, sabe, eu fiquei encantado com os arautos do Evangelho. Fui a Recife, ali perto da entrada de Recife, em Moreno, visitei o mosteiro dele. Eu vou trazer de São Paulo os arautos do Evangelho, que vão trazer a imagem daqui da rádio, vai passar por aqui, como ele sabe fazer, de forma impecável, linda. Arco Verde vai se emocionar. E perguntaram a mim: e como é que o senhor vai pagar tanta passagem aérea? Eu disse: meu filho, escute, eu falei ao banco para aumentar o meu cartão, depois eu pago. Tenho certeza que é assim que se faz o Evangelho. É assim que se faz o Evangelho. Essa história de cruzar os braços e que não pode? Não, é possível. Deus provê?
4: Deus proverá.
0: Sua misericórdia
4: não nos faltará.
0: Vamos ficar de pé e encerrar esse momento. Quem está feliz, diga eu.
5: Eu.
0: Obrigado a vocês de Petrolina, de Orocó, de Santa Maria da Boa Vista, vocês de Isacolândia, e vocês vão agora receber dois prêmios, viu? Vamos ver quem vai. Vamos sortear hoje três. Tem três, minha filha? Só tem um? Oh, minha filha, por que não trouxe mais? Quem vai levar o texto de Nossa Senhora hoje é o número 850. Quem é? 850. Olha aí o bilhetinho. Ô, Chiquinha, é você? Deixa eu ver.
2: Não.
0: É não, minha filha. 850. Quem é? Vinha, minha filha. Que bom, vamos aplaudir.
1: A mãe de Polly.
0: Um texto. Me dá aqui o texto.
1: Aqui, tá aqui.
0: Lindo texto. Um texto perfumado, viu? É a oferta da nossa livraria Domino. Estou fazendo propaganda, viu? Quando for no santuário. Pois não, filha. Um abraço, viu? Visite a nossa livraria, viu? O Senhor esteja convosco.
4: Ele está no meio de nós.
0: A nossa proteção está no nome do Senhor,
4: que fez o céu e a terra.
0: Desça sobre vós, pela intercessão da bem-aventurada Virgem Maria, sobre vossas famílias, permaneça convosco, seja sinal de saúde e de paz. A bênção de Deus Todo-Poderoso, Pai, Filho e Espírito Santo.
1: Amém.
0: Amanhã, onde é que nós vamos rezar?
1: Amanhã, no Sítio Pintada.
0: Lá na Comunidade Pintada, o terço às 6 horas, viu? Domingo no Santuário. Segunda-feira, onde é que a gente vai estar?
1: Santa Luzia, na Coab, na Boa Vista.
0: Ah, peraí.
5: Boa Vista, Boa Vista.
0: A comunidade da Boa Vista, o bairro da Boa Vista, onde eu trabalhei muito. Depois a gente vai anunciando os outros lugares. Vamos em paz. Vamos em paz. Deus nos acompanhe. Viva nosso Senhor Jesus Cristo.
4: Viva!
0: Viva Jesus!
4: Viva!
0: Viva nossa mãe Maria Santíssima!
4: Viva!
0: Imagine como vai ser, como vai ser no dia 30. Olha lá o trenzinho. Pois já, isso aqui agora tem trenzinho também.
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3: Maria sempre esteve presente e acreditando. Só que durante todo esse tempo existe uma frase que nos chama a atenção, porque ela não era uma bobinha. Ela maturava isso dentro de si. E aí eu achei muito bonito quando eu fui preparar que, voltando lá em Lucas, né, na Anunciação, a primeira coisa é o choque. Vocês já pararam para pensar que isso aparece na Bíblia? Quando o anjo apareceu, ela não disse assim: olá, tudo bem, como se fosse algo comum. Não. Ela se assustou com aquele momento. Mas apesar do choque, ela trabalhou dentro de si e recebeu o chamado. E a primeira coisa, após o choque, ela abriu mão dos seus planos e abraçou os planos de Deus. Tem gente que vive em choque por aí. Vai no encontro, vai num avivamento, vai num retiro e fica em choque com o que ouviu. Só que continua a mesma coisa. Porque não dá o segundo passo que Maria deu. Porque após o choque, Maria faz o discernimento. Olha o poder do Espírito Santo. Porque discernir no humano é muito fácil. Mas discernir no Espírito é diferente. E ela faz uma pergunta única. Como se dará isso? Porque ela conhecia o processo de concepção. Ou seja, eu estou aqui. Eu estou pronta a abrir mão dos meus planos. Mas eu não entendo como isso se dará. Quando nós somos chamados para uma vocação, ou chamadas para uma vocação, muitas vezes a gente fica em choque. Não acha que ser fundadora do movimento Mais Que Hora e depois estar comandando isso não foi um choque. É claro que é um choque. Mas existe o discernimento. E esse discernimento muda a nossa vida. Como se dará isso? E eu tenho um exemplo prático agora. Nós fizemos a Cidade das Mães. Veio o Amo Pais, começou o assunto de ter pais e eu falava: eu não fui chamada para isso. No meu coração, isso não era uma coisa. Mas Deus me fez parar e ter discernimento. Até que o Zed olhou para mim e falou: para de falar que não nos quer. Deus está te dando uma maternidade. Como se dará isso? Eu não sabia. E nem preciso saber, porque quem faz é Deus. E Maria nos ensina isso. Ela não sabia. Mas a hora que ela escutou que o Espírito repousará sobre ti, Por isso, você que está nos ouvindo, que está num momento de decisão, ou que está na vida do dia a dia, como se dará isso? Vem, Espírito Santo, repousa sobre mim. Porque todas as vezes que o Espírito Santo repousa sobre mim, a vida acontece. Esses são os três primeiros ensinamentos. Primeiro, o choque. Todos nós temos um choque quando somos chamados para uma missão. Segundo, é preciso discernir. E terceiro, uma entrega total. Sabe por quê? Tem gente que fica com o pé em duas canoas e acaba se afogando. Um pé no mundo e um pé na igreja. Um pé na missão e um pé na decisão pessoal. Maria nos ensina que a partir daquele momento, ela entregou. Eu sempre digo que ela não era bobinha. Ela sabia o preço da escolha dela. Primeiro, ela seria uma mãe solteira. Segundo, ela poderia ser apedrejada. E terceiro, ela podia ser rejeitada por José. A vida de missão, ela tem opções e tem consequências. Só que quando nós optamos com o discernimento do Espírito Santo, com certeza no final tudo vai dar certo. E no caso de Maria, isso foi muito claro. Por quê? Ela conta para José, José rejeita num primeiro momento, mas Deus dá o seu jeitinho. Aparece em sonho e diz: José, esse é o filho do Deus Altíssimo. Pode assumir. Maria não precisou de fazer nada. Deus cuidou de resolver a situação dela. Mas houve uma decisão. Houve uma entrega. Por isso, nós dizemos que Maria é o modelo de obediência no escuro. Porque obedecer quando você sabe, não tem tanto valor. Claro que tem. Quem é obediente sempre tem valor. Mas você pular no escuro é muito difícil. E só pula no escuro quem tem confiança no amor do Pai. Eu sempre lembro, porque foi algo que me marcou, quando o edifício Joelma pegou fogo há não sei quantas dezenas de anos atrás, e que uma criança, o bombeiro gritava: pula, pula, e a criança não pulava. O pai chegou e falou: filho, pula, e o filho pulou nos braços do pai. Isso é confiança em Deus. Nós precisamos de pular no colo do Pai, como Maria pulou. É uma confiança sem garantias. Maria passou a vida dela toda sem garantias. Se a gente parar para pensar, a vida de Maria era de um susto ao outro. Primeiro, ela foi surpreendida no último mês de gravidez para ir poder fazer uma viagem de longa distância num burrinho para fazer recenseamento. Precisava do recenseamento ser naquele mês? Né? Nós podíamos falar isso, mas ela foi obediente, se colocou no lugar do marido e foi. Chegando lá, o neném nasce numa gruta. Maria estava lá sem segurança. Eu fico imaginando como mãe, como é ter um neném. Você preparou a roupa. A gente sabe que Maria teceu a túnica para Jesus, que ela teceu a manta, né? E, no entanto, naquele momento não tinha nada. Quando parecia que as coisas tinham acomodado, novo susto. É preciso ir para o Egito. Maria pega e na confiança ela vai. Você já pensou o que é você, com a roupa do corpo, mudar de país? Sem saber para onde ir e nem que trabalho vai acontecer? Maria sempre obedeceu. O sim dela não foi um sim pontual. Foi um sim no escuro. Porque todas nós queremos ter confiança. Nós queremos seguir Deus, mas queremos ter garantia. Garantia que a gente vai ter condição financeira, garantia que não vai ter problema dentro de casa. Não existe isso. Seguir Jesus era estar no escuro. No movimento de mães, nós dizemos, a gente põe o pé e Deus põe o chão. Parece poético, mas é muito difícil, porque quando você leva o pé à frente, você percebe que não tem nada debaixo do seu pé. Maria, quando chega no Egito, não tem nada, não conhece ninguém e recomeçam. 7 anos depois, vida estabelecida, casa arrumada, panela. Imagina você, dona de casa. De repente, volta o anjo de novo. E diz para eles, hora de voltar. Maria não questiona, Maria volta. Quantas vezes nós reclamamos porque nós vamos até um ponto e depois nós precisamos de retornar. Nós não conseguimos nos jogar nos braços do Pai. E a outra coisa, que a submissão não foi um ato único, foi um estilo de vida. E eu quero te convidar nesta noite, e a mim também, porque quando eu falo para você, eu sou a primeira a escutar. Eu quero ter um estilo de vida nova. Eu não quero dizer um Fiat uma vez só. Eu quero que a minha vida seja um sim o tempo todo. E é um sim sem reclamar. Porque eu não vou falar para você que eu não reclamo. Tem hora que eu falo, Jesus, dá uma folga. Você é pai ou padrasto? Qual de nós não falamos essa frase? Mas quando o ciclo se completa, você entende a graça de Deus na sua vida. Na escola de Maria, não é ser burrinho de presépio. É ter discernimento, mas o estilo de vida é na obediência. No movimento, nós dizemos, quem é humilde, obedece. Quem obedece, vive a unidade. Porque o nosso orgulho não permite que a gente diga um sim em estilo de vida. E Maria é a segunda Eva, porque Eva tinha um estilo de vida que é o sonho de consumo nosso. Imagina, paraíso, caminhando com Deus. Quem não quer a vida que Eva tinha? Mas o orgulho subiu à cabeça. E ela, por querer ser Deus, ela desobedeceu. E Maria, nós vamos ver o contraponto de Eva. Porque ela podia, né? A gente brinca muito, ela é a única que pode dizer que tem o rei na barriga. Ela carregou o rei na barriga. No entanto, ela estava sempre descalço, sem a sandália, né? Da soberba, usando a sandália da humildade. Tanto que ela dizia, eis aqui a escrava do Senhor. E é interessante a palavra escrava, por quê? Porque para os judeus não poderia ter escravos. Podia ter servos, escravos não. Porque eles foram escravos do Egito e prometeram que nunca mais fariam dos irmãos escravos. Portanto, eles eram servos, que depois de um certo tempo, eles obtinham a liberdade. Maria não. Maria diz: eis aqui a escrava do Senhor. Ou seja, não é um propósito para um dia, não é um propósito para uma semana, é um propósito para a vida. Qual é o seu propósito? Você vai dizer que vai ser só por hoje? Ou você vai dizer: eis-me aqui para o resto da minha vida? E aí a gente vai aprendendo algumas lições com Maria. A primeira coisa na humildade é submeter à vontade. Eu amava trabalhar, gente. Eu tinha um mandato interior que eu iria trabalhar até 85 anos. De tanto que eu amava o que eu fazia. Nunca me imaginei sem trabalhar. Veio a pandemia, nós ficamos dentro de casa, Deus trabalhou o meu coração e pouco a pouco o trabalho foi saindo de dentro de mim, porque trabalho também é idolatria. A submissão de Maria nos diz que eu tenho que ser instrumento na mão de Deus. E quando a gente é instrumento, a gente é tocado pelo divino. Um violão sozinho, ele não emite som. É preciso que alguém toque. E quem toca o instrumento é o Espírito Santo. Por isso que a gente diz que Maria era cheia do Espírito Santo. Eu gosto tanto dessa expressão, porque não diz que Maria tinha Espírito Santo. Maria era cheia do Espírito Santo. A segunda questão de Maria é a fé na providência. Ela passou a vida vivendo a providência. Quando ela ficou viúva, Jesus, durante um tempo, seguiu a profissão de José como carpinteiro. Está lá dizendo isso na Bíblia. Depois, a gente percebe que Jesus vai para o mundo. No mundo judaico, uma viúva, ela não trabalhava. Se ela não tivesse alguém para sustentar, ela morria de fome. E Jesus era filho único. Jesus, ao ir para a missão, ele deixava uma viúva na penúria. E é bonito isso, por quê? Porque, olha, o que a gente vê? Aldeia, porque Nazaré era uma aldeia, imagina as fofoqueiras de plantão. Nossa, largou a mãe aí, vai passar fome. Maria não se intimida, ela passa a ser discípula. Ela vai com Jesus. Ela não vai para pregar, mas ela vai para estar a serviço. E é bonito esse Maria, porque ela entende tanto o plano de Deus, que aos pés da cruz, ela não reclamou da traição. Vocês já pararam para pensar que Maria foi traída aos pés da cruz? O filho dela foi traído aos pés da cruz. Porque ele curou, ele acompanhou, ele cuidou dos discípulos. E na hora da cruz, somente João e as mulheres estavam com ela. Mas ela estava de pé porque ela estava cheia do Espírito Santo. E é bonito isso porque ela podia ter todos os motivos para ficar com raiva de Judas, que traiu, para ficar com raiva dos discípulos que abandonaram, que fugiram, podia ter já falado bando de covardes, mas não. Maria volta e fica com eles em oração. E hoje é um dia propício. Por quê? Porque Jesus disse para os discípulos: vá e permaneçam em oração. Permaneçam em Jerusalém, em oração. E ao ficar em oração com Maria, o Espírito Santo vem. Não dá errado o plano do Senhor. Mas nós temos que aprender com Maria a perdoar. Ela podia ter julgado, mas não. Ela estava lá com eles, fortalecendo na dor. E por fim, a gente vê uma frase dela que é muito bonita no início do caminho da missão de Jesus, que é o momento das bodas de Caná. Gente, as bodas de Caná, ela tem uma sensibilidade que todas as vezes que eu leio a passagem, o meu coração se emociona. Porque Maria viu o que estava acontecendo. E você acha que Maria não vê o que está acontecendo para você? Atrás de mim tem a imagem de Maria. O coração aberto. Este coração aberto, lá das bodas de Caná, está aberto para você hoje. Você acha que Maria não vê o que está faltando na sua casa? Ela não tem o poder de fazer, mas ela tem o poder de interceder. Como submissa à vontade do Pai, ela tem diante de Deus tanta glória que ela pode interceder por nós. Diga, Maria, eu quero colocar neste coração que está atrás de mim e que está de frente para você. Coloca aí o seu impossível. Fala, Senhor, eu não estou entendendo nada do que está acontecendo à minha volta, mas eu acredito e eu quero, como Maria, dizer estas palavras: fazei tudo o que ele disser. E agora eu quero falar para as minhas filhas espirituais. Eu quero me dirigir a você, mãe, e agora você, pai. Porque você, pai, também agora passa a fazer parte dos meus filhos espirituais. Se podemos entrar na escola de Maria e aprender com Maria, é fazer tudo o que ele disser. Só que eu, você, muitas vezes não estamos preparadas ou preparados para ouvir o que ele quer. Mas com a vinda do Espírito Santo, nós podemos fazer diferença. E aí, eu deixo uma reflexão para vocês. Maria não foi só submissa à vontade de Deus, mas ela se identificou tanto com ele que acabou se tornando uma. A vontade de Deus e a vontade de Maria era uma só. O dia que isto acontecer na minha vida ou na sua vida, nós podemos dizer mesmo: faça-se em mim a sua vontade. Que nós possamos nesse momento pedir a intercessão de Nossa Senhora. Dai-me a graça de renunciar à minha vontade e aceitar os seus planos. Eu quero confiar em ti. Por isso, vinde Espírito Santo, vinde sobre nós, que nós possamos cantar com força e pedir mesmo ao Espírito Santo que em qualquer área da minha vida, família, trabalho, faça-se em mim a sua vontade. Amém?
4: Amém, Jesus. Deus, eu pague Ângela Ábido por esta pregação, por ter falado um pouco mais para nós de Nossa Senhora. E vamos para a nossa notícia de hoje. A notícia de hoje vem falar para nós que foi encontrada uma imagem de Nossa Senhora intacta depois de um incêndio que aconteceu em um hospital na Nigéria. Olha que interessante, vai passar essas imagens na sua tela para você ver o milagre que aconteceu. Você pode ver a tragédia que infelizmente ocorreu nesse hospital, mas Nossa Senhora utilizou disso para mostrar a sua presença no meio de nós ainda nesse mês de maio. Essa imagem de Nossa Senhora foi encontrada intacta em meio a um incêndio no hospital católico na Nigéria. Esse incêndio, ele atingiu o Hospital Especializado Mãe de Cristo. Esse é o nome do hospital da Diocese Católica de Enugu, na Nigéria. Isso foi na noite do dia 10 de maio, há uns dias atrás. Causou grandes prejuízos materiais, mas também gerou uma onda de fé e comemoração entre fiéis devido a esse acontecimento. Acontecimento da imagem ter sido encontrada intacta. O que mais chamou a atenção foi uma imagem de Nossa Senhora que permaneceu intacta, sem ter sido tocada pelos incêndios, enquanto as chamas destruíam tudo ao redor. A administradora do hospital, que é uma religiosa que se chama Irmã Maria Chinemeren, um nome um pouco diferente porque é nigeriano, e ela é da Congregação Imaculado Coração de Maria, Mãe de Cristo. Ela relatou que o fogo começou ali por volta das 10 horas da noite, um horário em que as pessoas já estavam recolhidas, dormindo, e começou a se alastrar. E quando ela entrou no hospital, ela viu que as chamas já tinham ultrapassado os telhados do hospital. Então, para você ver a gravidade da situação, algumas pessoas tentaram deter o incêndio, lançando e jogando água pelas janelas, mas foi algo ineficaz por conta que a chama se alastrou de forma muito rápida ali. E não obtiveram tanto efeito. O incêndio atingiu muitos imóveis.

0: a toalha azul embaixo, tudo isso permaneceu intacto. E ela diz assim que o detalhe que mais impressionou ela foi o estado da imagem de Nossa Senhora localizado ao lado da sala da administração. Enquanto o bebedouro ao lado completamente ficou derretido e os fios queimaram bem em frente à estátua, os outros objetos foram completamente destruídos, mas a imagem permaneceu intacta, assim como a toalha da mesa e as flores do local. E ela diz assim: a sala de administração estava normal, sem cheiro de fumaça, sem fogo, sem nada, contou a irmã Maria. Eu comecei a gritar, chorar e cantar, porque percebi que era um grande milagre, um grande milagre de Nossa Senhora nos nossos dias, nos dias atuais. A imagem de Nossa Senhora costuma circular pelos setores do hospital a cada dia durante 3 meses para os momentos de oração. E no dia do incêndio, essa imagem estava justamente nesse setor administrativo que foi atingido também por esse incêndio, mas não corrompeu a imagem. Este hospital, ela relata, é a casa de Nossa Senhora. Onde a imagem de Maria está, nós acreditamos que Nossa Senhora também aí se faz presente. O hospital agora, depois desse acontecimento, está recebendo muitas visitas de católicos, pessoas crentes e pessoas que não são católicas, de outras religiões, estão indo visitar para comprovar a veracidade desse fato e também para verem a imagem de Nossa Senhora intacta, mesmo em meio a ruínas, mesmo em meio àquele incêndio. Então, uma mulher de outra religião foi conversar com a irmã e ela disse assim: os católicos têm Maria e ela é muito poderosa. Isso são palavras que não vêm de uma pessoa católica, mas uma pessoa de outra religião que reconheceu o poder de Nossa Senhora. E é nesta fé que nesse mês de maio, hoje também, vamos rezar o nosso poderoso texto do combate, pedir a intercessão de Nossa Senhora para suplicar as graças do céu, a libertação que nós desejamos alcançar. Por isso agora, recebe Jesus em teu meio e vamos rezar o poderoso texto do combate. Graças e louvores se deem a todo momento
1: ao Santíssimo e Diviníssimo Sacramento.
2: Recebe o teu Senhor na tua casa. É Jesus que pede licença para entrar na sua vida, na sua casa, no seu coração. Entra, Jesus.

sobre cada um de nós, que sejamos lavados por esse sangue redentor que apaga todos os nossos pecados. Sejamos banhados agora por esse sangue precioso que nos liberta de toda a opressão do mal. Sejamos banhados, Senhor, restaurados na nossa saúde física, mental, espiritual, emocional, pelo Teu sangue precioso, que tem poder para afastar todo tipo de mal, que tem poder de nos dar a vitória sobre nós mesmos. Derrama sobre nós agora o Teu sangue precioso, e ninguém fique fora dessa graça, que ninguém fique fora dessa bênção. Como o Senhor mostrou a Santa Faustina, do vosso coração eucarístico jorram os raios da misericórdia, os raios do sangue e água, os raios do vosso coração aberto na cruz se tornaram raios de vida, raios de cura, raios de transformação. Agora, você que está adorando Jesus, você que abriu seu YouTube, seu Facebook, seu Instagram, sua TV, você agora está sendo irradiado, banhado por essa luz, por esse sangue e água que jorram do coração de Jesus. E toma posse, filho, da graça que está sendo derramada sobre você. Você está sendo liberto agora, lavado nesse sangue precioso, olhando para Jesus com as suas mãos erguidas.

0: para a grande solenidade de Pentecostes. Hoje nós iniciamos a novena ao Divino Espírito Santo, a primeira novena da igreja, a novena que o próprio Jesus mandou ser rezada. Jesus mandou os apóstolos ficarem em oração com a Virgem Maria durante esses 9 dias, e no 10º dia o Espírito Santo veio. Eu peço ao diácono Ricardo que possa abençoar o início do nosso terço do combate. Se você chegou com algum tipo de preocupação, com algum tipo de angústia no seu coração, essa bênção vai dissolver, como a neve se dissolve com o calor e a luz do sol, assim também a bênção do Senhor tira sua preocupação, porque Ele está cuidando. Assim a bênção do Senhor aumenta a sua fé, para que você possa rezar bem esse combate.
1: Meu Senhor e meu Deus, peço-vos, Senhor, a vossa bênção no dia de hoje, por intercessão da vossa Santíssima Mãe, Imaculada Virgem Maria. Que a vossa bênção, meu bom Senhor, possa chegar sobre cada uma das pessoas que estão se fazendo presentes aqui nesse momento, Senhor. Não apenas fisicamente, mas também online. Que a vossa misericórdia, o vosso amor, a vossa bênção, o vosso amor, possa alcançar o coração de cada uma dessas pessoas que agora estão buscando a Ti, Senhor. Guardando esse tempo, guardando sua atenção, querendo estar convosco e não em outro lugar. Auxiliai, Senhor, cada uma delas em suas dificuldades, e que elas possam estar verdadeiramente presentes, tendo o Senhor como a pedra fundamental, como o centro de suas vidas. Abençoai-as, meu bom Deus, em nome do Pai, do Filho e do Espírito Santo.
2: Amém.
0: Amém. Obrigado, Jesus. Também quero acolher nossa irmã Ângela Ábido. Ela está aqui, mas ela representa um exército de mães e agora de pais também, que oram pelos filhos. Seja bem-vinda, Ângela.
2: Irmão, é sempre uma alegria estar aqui, porque nós somos irmãos de carisma, não é verdade? Irmãos na fé, e juntos com o exército do Hesed, nós podemos levar a palavra de Deus muito longe, aos corações que muitas vezes estão desanimados, não é verdade?
0: Salvar muitas almas. Gente, quando junta dois exércitos assim, muitas almas serão resgatadas pelo Senhor. Acredite nisso. Essa oração hoje foi Deus que te trouxe aqui. Deus preparou grandes graças para você nessa noite. É a noite do início da novena do Espírito Santo. É a noite que o seu coração vai se abrir para todas as graças de Deus. Obrigado, Senhor. Apresenta diante do Senhor, desde agora, o seu pedido, suas preocupações, suas intenções. Nunca mais você pode dizer que está sozinho. Você tem uma família de oração rezando com você. Não estás só. Você tem muitos agora rezando junto com você. Como diz Santo Tomás de Aquino, aquilo que a oração de um só não consegue, a oração de muitos unidos pode conseguir muito mais rápido. Por isso, diga a Jesus agora qual é o seu pedido, qual é a sua intenção, qual é o seu clamor nessa noite de adoração, nesse poderoso terço do combate. E nós vamos iniciar por cada uma dessas intenções. Antes, somente eu peço que você seja canal da graça de Deus na vida de uma pessoa, pelo menos. Compartilhe agora, chame outros para rezar junto com você, ou compartilha pelo YouTube, ou chama na sua própria casa. Você que está pela TV Século 21, também aqui em cima vai aparecer o QR Code para você direcionar o seu celular. Também dá para você compartilhar, deixa ligado esse aparelho também. Vamos ajudar a evangelizar, vamos resgatar almas para Deus. Enquanto nós cantamos, que o sangue de Jesus tem poder, evangeliza. Compartilha com autoridade, que os anjos te ajudem agora a evangelizar.

0: abençoa, Senhor, cada filho, filha que está chegando agora. Experimente a força da vossa presença, do vosso Espírito Santo. E juntos iniciamos o poderoso terço do combate, dizendo: pelo sinal da Santa Cruz, livra-nos Deus nosso Senhor dos nossos inimigos. Em nome do Pai, e do Filho, e do Espírito Santo.
1: Amém.
0: Pai nosso que estais no céu, santificado seja o vosso nome. Venha a nós o vosso reino, seja feita a vossa vontade, assim na terra como no céu.
2: O pão nosso de cada dia nos dai hoje, perdoai-nos as nossas ofensas,

0: Senhor. Amém.
1: Ave Maria, cheia de graça, o Senhor é convosco. Bendita sois vós entre as mulheres. Bendito é o fruto do vosso ventre, Jesus.
0: Santa Maria, Mãe de Deus, rogai por nós, pecadores,

oramos, Senhor. Enviai agora as multidões dos exércitos celestes para ajudar o teu povo. O Senhor revelou em tantas aparições que os anjos estão à nossa disposição e nós precisamos chamar por eles, e eles vêm, porque eles obedecem o poder do nome de Jesus. E é no nome de Jesus, com a intercessão da Virgem Maria, a Imaculada, a Rainha dos Anjos, que nós pedimos agora: enviai muitos anjos em nosso socorro, Senhor. Pelo teu sangue derramado na cruz, enviai os anjos para nos socorrer, para nos ajudar, para afastar os espíritos das trevas que hoje têm tomado conta de casas, famílias, de bairros, de cidades. Senhor Jesus, enviai agora o arcanjo Miguel, Gabriel, Rafael e todos os santos anjos para nos auxiliar. Rezamos essa oração da Rainha dos Anjos.

0: É o inimigo. Peço a nossa irmã Ângela que possa ministrar essa primeira dezena, pedindo essa libertação de toda a trava do fracasso do inimigo na nossa vida.
1: Nós queremos pedir mesmo aos anjos que estão presentes, que você também possa clamar pelos anjos da sua casa. Peça ao Senhor que o demônio pise a cabeça do desânimo, que hoje...

0: para nós. Devolva a musculatura da oração. Devolva a musculatura do amor a Deus. Devolva, Senhor, a coragem, a verdade, para que nós possamos caminhar de pé. Obrigada, Senhor. Te louvo e te agradeço por isso.
1: Recebe esse sopro que está acontecendo agora. O Espírito

0: Senhor, porque o Senhor sopra agora em nós, o Senhor sopra agora nesses filhos que estavam desanimados, o Senhor sopra agora sobre aqueles que estavam acabrunhados, feridos, machucados, cansados, desanimados, encharcados pela preguiça, como dizia nossa irmã Ângela, aprisionados pelos vícios. Obrigado porque o Teu Espírito sopra sobre aqueles que chamam, através do sangue de Jesus é que esse Espírito Santo vem. Ele foi o mediador, o sangue do Cordeiro de Deus nos trouxe a vitória do Espírito Santo. Por isso agora, pai, mãe, use de sua autoridade. Use de sua autoridade para mandar embora o mal que está oprimindo seus filhos. Diga comigo agora, em nome de Jesus.
1: Em nome de Jesus.
0: Na Santa Cruz de Jesus.
1: Na Santa Cruz de Jesus.
0: Eu expulso da vida dos meus filhos.
1: Eu expulso da vida dos meus filhos.
0: Todo espírito de mutilação.
1: Todo espírito de mutilação.
0: De autodestruição.
1: De autodestruição.
0: Todo espírito de morte.
1: Todo espírito de morte.
0: Desespero e solidão.
1: Desespero e solidão.
0: Vazio e tristeza.
1: Vazio e tristeza.
0: Vai embora em nome de Jesus.
1: Vai embora em nome de Jesus.
0: Saia da vida dos meus filhos.
1: Saia da vida dos meus filhos.
0: Do meu esposo ou esposa.
1: Do meu esposo ou esposa.
0: Da minha vida.
1: Da minha vida.
0: Da minha casa.
1: Da minha casa.
0: Eu não aceito.
1: Eu não aceito.
0: Eu repreendo.
1: Eu repreendo.
0: Eu renuncio.
1: Eu renuncio.
0: Eu expulso de mim.
1: Eu expulso de mim.
0: De minha família.
1: De minha família.
0: Todo espírito de acomodação.
1: Todo espírito de acomodação.
0: Preguiça.
1: Preguiça.
0: Comodismo.
1: Comodismo.
0: Procrastinação.
1: Procrastinação.
0: Distração.
1: Distração.
0: Vai embora agora.
1: Vai embora agora.
0: É Jesus que te ordena.
1: É Jesus que te ordena.
0: Saia da vida dos meus filhos.
1: Saia da vida dos meus filhos.
0: E da minha família.
1: E da minha família.
0: Porque o sangue de Jesus,
1: porque o sangue de Jesus
0: cai agora sobre o meu lar,
1: cai agora sobre o meu lar,
0: sobre cada membro da minha família,
1: sobre cada membro da minha família,
0: para ficar repleto do Espírito Santo,
1: para ficar repleto do Espírito Santo.
0: Canta mais uma vez, filho, com a sua cruz na mão, declarando que esse sangue tem poder, sim.

0: a virtude da fortaleza. A virtude tem o mesmo nome, uma das sete virtudes principais, tem o mesmo nome de um dos sete dons. A virtude da fortaleza é fortalecida pelo dom do Espírito Santo da fortaleza. Eu peço ao diácono Ricardo agora, com essa bênção, possa o sopro do Espírito Santo, com o dom de fortaleza, fortalecer em você hoje a virtude, a força. Esse dom da fortaleza vai na sua vida trazer transformação. Recebe essa bênção em nome do Senhor.
1: Abençoai, meu bom Senhor, aqueles que agora estão vos buscando, Senhor. Aqueles que agora, por meio dessa oração, notaram a sua relação não saudável com os meios de comunicação, que ficam gastando tempo com botões, procurando, zapeando o que não deveriam estar buscando nas redes sociais. Abençoai, Senhor, essas pessoas que agora estão olhando para Ti, buscando a Ti, Senhor. Que elas possam, por meio do Vosso auxílio e do Vosso amor, finalmente, ficar um tempo convosco, vos amando e relembrando como era bom aquele período que elas oravam e estavam contigo. Abençoai, meu bom Senhor, cada um deles, em nome do Pai e do Filho e do Espírito Santo.
0: Amém. Cada bênção é uma força tremenda que o Senhor derrama sobre aqueles que recebem com fé. E você recebe com fé. Quanto maior é a sua fé, maior é a graça na bênção. Por isso declara, eu recebo com fé. Eu recebo com fé a bênção de Deus. E na próxima dezena já vamos rezar a primeira parte da nossa novena, primeiro dia da novena de Pentecostes. São

0: inimigo.
1: E este primeiro dia da novena que estamos rezando, suplicando o Espírito Santo sobre nós, tem um título que nos leva a entender a necessidade do Espírito Santo. O nosso livro de oração das novenas diz: precisamos do Espírito Santo. E essa consciência inicial, no primeiro dia dessa novena, levará a gente a receber, a cada um de nós receber este Espírito Santo. Por isso, antes de rezarmos a oração que aparecerá na tela do seu televisor, do seu celular, vamos cantar essa canção, pedindo ao Espírito Santo que venha já soprar sobre nós. Espírito Santo de Deus, nós estamos aqui nesta noite, reunido como os apóstolos estavam e a Santíssima Virgem Maria no cenáculo, esperando ansiosamente esta efusão do Espírito Santo sobre o nosso coração, sobre a nossa vida. Quantas obras, Espírito Santo de Deus, podem acontecer na nossa história a partir do momento que o Senhor tomá-la em suas mãos. Por isso, sopra sobre nós, Espírito Santo. Canta isso.

Santo, algo novo vai acontecer na sua vida. Você que tanto tem rezado conosco, pedindo para vencer um vício, pedindo para que uma maldição desapareça da sua casa, da sua família, colocando todos os dias a sua intenção, a sua oração, suplicando este dom da fortaleza, esta graça de ser fortalecido pelo Espírito Santo neste primeiro dia da novena de Pentecostes. Deus nos dá a consciência de que precisamos do Espírito Santo. Por isso, esta oração que vamos rezar agora vai passar na sua tela e você acompanha junto conosco. Rezemos, ó Espírito Divino, que a Igreja chama de Criador, não só porque o sois em relação às criaturas, mas também porque, ao suscitar nas almas pensamentos devotos e santos, santos sentimentos, criais nelas a santidade que é obra vossa. Que vossa virtude benéfica também seja derramada sobre nós. E enquanto vos honramos com esse exercício devoto, dignai-vos visitar nossas mentes e nossos corações. Deixe que o Espírito Santo agora, neste primeiro dia da novena de Pentecostes, possa visitar a sua mente, visitar o seu coração. Quantas vezes você vem para a oração do poderoso texto do combate, cheio de problemas na sua consciência? Enquanto você reza, esses problemas vão, parece que, criando forças. Você começa a pensar mais nos problemas, e esses problemas vão lhe causando sentimentos que você não queria ter na hora da oração. Peça agora que o Espírito Santo possa iluminar a sua mente e o seu coração com luz e graças celestiais, de modo que nossas orações se elevem agradáveis a vós. E de vós nos desça a abundância das misericórdias divinas. É isso que nós pedimos sobre nós, Espírito Santo de Deus. Soprando sobre nós neste primeiro dia da novena, iluminai a nossa mente, iluminai o nosso coração. Quantos pensamentos diabólicos estão sendo afastados agora? Pessoas que chegaram nesta noite para rezar conosco, pensando como ir tirar a sua própria vida. Eu vejo mães que rezam conosco agora. E você, mãe que está rezando conosco, você está passando por uma gravidez muito difícil. E você tem pensado em encerrar a vida deste bebê no seu ventre. O Espírito Santo agora toca a sua mente e o seu coração, e lhe leva a um amor por esta dificuldade. Ele lhe diz: filho, eu vou ajudar você a resolver estes problemas, mas não resolva estes problemas com um problema ainda maior. Espírito Santo de Deus, sopra sobre nós. É isso que nós pedimos neste primeiro dia da novena de Pentecostes. Sopra, Espírito, sopra sobre nós. Proclama isso.

0: E o Espírito Santo vem neste momento soprando em muitos corações, renovando as promessas, promessas que foram feitas há tempos atrás, de graças, de orações que você rezava, pedindo um milagre, pedindo uma graça. E esta novena, o Espírito Santo, ele te promete que esta graça vai acontecer. Filho, filha, pela sua fé, Deus quer operar. Por isso, coloca aqui no chat, eu recebo. Coloque aqui no chat, eu recebo como este ato de fé, de que você recebe nesse mistério o Espírito Santo, de que a sua graça vai ser alcançada. Estamos aqui na tua presença e pedimos, como mendigos na vossa presença, nos prostramos e pedimos, manda o teu Espírito Santo sobre nós, que o inimigo bata em retirada neste momento, que o sangue de Jesus seja derramado nesse momento sobre nós. Operando uma unção de conversão no nosso coração, como a nossa irmã Ângela ia rezando, transformando o nosso coração de pedra num coração que ama, num coração de carne, transformando esses ossos ressequidos através do teu sopro, Senhor, em vida nova. Traz carne ao nosso coração, traz o poder do teu Espírito Santo, fortifica aqueles que estavam desanimados, ergue aqueles que estavam caídos, Senhor, e firma, vem trazer este dom da fortaleza, mas não só o dom da fortaleza, vem trazendo o dom da oração em línguas. E é isso que me vem ao coração. Muitas pessoas que rezam em casa agora, você não tinha este fruto, este dom da oração em línguas, e agora a sua boca começa a tremer e você deixa o Espírito Santo agir, deixa o Espírito Santo rezar em você agora. É o próprio Espírito que reza e esta chama vai crescendo, porque a oração em línguas é este aquecimento do Espírito Santo em nós. É esta chama que vai acendendo para que os outros dons possam vir, possam pairar sobre nós. Por isso nós cantamos mais uma vez pedindo este sopro sobre nós. Vem Espírito Santo trazendo o dom do repouso no teu Espírito. Tantos corações que estavam cansados, você que se encontra cansado neste momento, se coloca de joelhos para receber este Espírito Santo, receber o sopro deste Espírito Santo.
1: Meu irmão e minha irmã, você que acha que não tem alguém orando por você, porque às vezes não foi falado a sua situação específica, tenha certeza que tem um exército rezando por você agora aqui. Existem irmãs rezando por você aqui. Existem pessoas em casa rezando por você aqui. Não é porque você não ouviu o seu nome, não é porque você não ouviu o seu problema, que não quer dizer que Jesus não estaria olhando para você. Ele está sim. Confie em Jesus. Confie em Jesus.

fé. Você que rezava justamente agora falando isso, mas Jesus, eu não escutei falarem o meu nome, eu não escutei citarem nem sequer o problema que eu estou colocando diante de ti. E o dom da fé entra agora no seu coração, ao passo que você diz para si mesmo: eu estou escutando os teus passos ao meu encontro, e eu sei que o Senhor está ouvindo a minha oração, eu sei que o Senhor escuta o meu clamor. Por isso, nessa confiança, pede mais uma vez: sopra Espírito sobre nós.

0: criado.
1: E vai declarando com as suas palavras que você se abre aos dons do Senhor agora. Pessoas estão recebendo, como o irmão Estevão dizia, pessoas estão recebendo agora o dom do repouso no Espírito. O Senhor vai derramar durante essa novena o batismo no Espírito Santo sobre você. O que é isso, irmão Luiz? É uma renovação profundíssima do seu batismo, uma vivência radical da sua consagração ao Espírito Santo que aconteceu há muitos anos atrás. Hoje, a partir de hoje, o Senhor começa uma grande obra de renovação. Simplesmente declara ao Senhor que você se abre e que você deseja esse batismo no Espírito Santo. E reza com fé. São Miguel e todos os santos.

0: como Deus.
1: Ninguém.
0: Ó bondosa e carinhosa mãe,
1: vós sereis sempre o nosso amor e a nossa esperança.
0: Ó divina mãe,
1: enviai os santos anjos em nossa defesa,
0: afastando para longe de nós o cruel inimigo. Peço a nossa irmã Ângela que mais uma vez possa clamar nessa dezena esse espírito que traz vida e vida em abundância.
2: Nós queremos pedir mesmo nesse momento, você mulher que quer engravidar, ajoelhe-se, se coloque no chão. Se precisar, até deite no chão. Você, marido, companheiro, também se coloque no chão. Porque neste momento, na unidade de vários carismas aqui,

que sem perceber você tem mandado comandos para o seu útero. Eu vou pedindo mesmo ao Senhor que liberte de todos os demônios, de tudo aquilo que entrou pelo seu ouvido, que foi dito pelo mundo,

que viveu um momento que rejeitou o próprio filho e que se sente culpada por ter tirado a vida. Neste momento, o Senhor traz vida

0: mulher do seu lado, diga como aquele sacerdote para Ana: você está bêbada. Não estou bêbada, eu estou cheia do Espírito Santo de Deus.
1: Sopra Espírito, sopra.
2: Toma posse dessa graça.

rezava e clamava, o Senhor me mostrava homens sendo lavados no sangue de Jesus de todo espírito de prostituição, de fornicação, de masturbação, de pornografia. Você, enquanto ela rezava,

de parceiras sexuais no passado. E desculpe dizer, mas é preciso, com a sua própria esposa, você tantas vezes trouxe material pornográfico e coisas que não eram do agrado de Deus, e isso deu abertura ao demônio. O Senhor trouxe para mim essa passagem. Os que vivem segundo a carne não podem agradar a Deus. Vós, porém, não viveis segundo a carne, mas segundo o Espírito, se realmente o Espírito de Deus habita em vós. Se alguém não possui o Espírito de Cristo, este não é dele. Os que vivem segundo a carne gostam do que é carnal. Os que vivem segundo o Espírito apreciam as coisas que são do Espírito. E o que é do Espírito é você amar a sua esposa de todo o coração, é você amar o seu esposo. Ama primeiro a alma do seu esposo, da sua esposa, e nessa união de amor, Deus está libertando, e Deus vai trazer, muitas pessoas vão testemunhar que Deus está trazendo vida a esse ventre. Deus está trazendo vida agora.

entrar na sua vida, homens e mulheres, a todo tipo de brecha no passado para o inimigo. Hoje, o Senhor não só vai te dar filho, mas vai te dar vida nova. Sopra, Espírito.

0: tirar a vida do seu bebê no passado. Se você, filho, que fez a sua esposa, noiva, namorada cometer esse pecado, mas mesmo você, Jesus, que em outros momentos havia se entregado à imoralidade, o Senhor me mostra pessoas até que viveram sexo grupal no passado, e hoje isso dói como um punhal no seu coração.
1: Verdade,
0: o Senhor colocava agora para nossa irmã Ângela que Ele quer curar esse sentimento de culpa. Se você está arrependido, arrependida, e quer essa vida nova do Espírito, nesse primeiro dia da preparação para o Pentecostes, se perdoa, porque Deus já está te dando essa vida no Espírito. Glórias e louvores a Ti, Senhor.
1: O Senhor quer virar a página da sua vida. Ele

0: te louvo e te agradeço, Senhor.
1: Senhor Jesus, estava colocando no meu coração durante essas orações também aquelas mulheres que hoje estão gestantes e que estão pensando em se tornar estéreis após a gestação. Meu Senhor, meu Deus, auxiliai, Senhor, cada uma dessas famílias, essas esposas, esses maridos, para que confiem em vós, Senhor, para que mantenham a sua sanidade corporal, mental, física e espiritual, que não tomem a decisão, Senhor, definitiva de se afastarem de vós, Senhor, mas que possam estar sempre confiando em ti. Auxiliai, Senhor, cada uma dessas famílias, não as abandonai e dai, Senhor, o conforto necessário para que eles, com mansidão, com confiança, olhando para vós, meu bom Deus, saibam que o Senhor é o Deus de tudo. Dai, Senhor, para eles a coragem necessária para colocar a vida deles em vossas mãos.
2: Glórias a ti, Jesus. O Senhor sopra e o Espírito Santo está expulsando todo espírito de esterilidade, tanto daqueles e daquelas que não conseguiam gestar, como também daqueles, como o diácono proclamava agora nessa unção do Espírito, que estavam com essa abertura para o inimigo de esterilidade, para o demônio de esterilidade, de laqueadura, vasectomia, todo tipo de esterilidade que é o contrário do Espírito Santo que dá a vida. Senhor Jesus, obrigado por essa grande libertação que hoje o Senhor faz nas famílias, nos casais, jovens casais que estão sendo abençoados hoje pelo sopro do teu Espírito. Reza com fé, filho, filha, dizendo: São Miguel e todos os santos anjos,

0: rogai por nós.
1: E o Espírito Santo coloca no meu coração uma frase que todo católico deve dizer depois disso que o diácono proclamou. Escreve aqui no chat: eu obedeço à Igreja. Eu obedeço à Igreja. Quem entendeu essa oração sabe do que estamos falando. São Miguel e todos os santos.

0: de esmagar a cabeça de Satanás. Humildemente vos rogamos que envieis as legiões celestes para que as vossas ordens persigam e combatam os demônios por toda parte, refreando a sua audácia e precipitando-os no abismo.
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0: Ninguém.
1: Ó bondosa e carinhosa.

0: inimigo.
1: É através da medianeira de todas as graças. Jesus derrama o Espírito Santo através de sua mãe. Por isso recebe mais uma vez, nesse mês de maio, a visita de Maria e entrega a ela o seu coração representado nessas orações.

Obrigado, mãezinha, por receber nosso pedido, nossa cartinha de amor. Obrigado, mãezinha, por ser o canal de graças entre o teu filho e nós. Mãe do céu, nesse início da novena de Pentecostes, nós entregamos o nosso coração, a nossa família, a vossa poderosa intercessão. É a segunda parte da nossa novena agora. Nós vamos rezar uma das orações antiquíssimas da igreja. Muitos santos, quase todos os santos, rezaram essa oração e você vai rezar também. Mas antes disso, eu peço que o ministério cante junto conosco essa canção que pede pelas lágrimas de Nossa Senhora. Que o Espírito Santo seja derramado sobre todo o Brasil, sobre nossas famílias, sobre o mundo inteiro. Aconteça um novo Pentecostes. Estamos nos aproximando de um tempo profetizado, que é o triunfo do Imaculado Coração de Maria. Nesse mês nós renovamos 80 anos de consagração do Brasil a este coração de mãe. E nós proclamamos: quem é essa que avança como aurora?

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0: 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As notícias do governo federal que movimentaram o país no dia de hoje.
1: Boa noite.
2: Boa noite para você que nos acompanha em todo o país.
1: Sexta-feira, 15 de maio de 2026.
2: E vamos ao destaque do dia. Atendimento contra o câncer ganha reforço.
1: 2 bilhões e 200 milhões de reais serão investidos para aumentar o acesso a tratamentos de ponta e medicamentos pelo SUS.
2: Serão financiadas também cirurgias robóticas e ampliação de reconstrução mamária.
1: O presidente Lula destaca que o governo tem a função de fazer justiça e garantir igualdade a todas as pessoas.
3: É garantir que todo mundo, sem distinção, tem que ser tratado com dignidade, com respeito em qualquer lugar desse país.
2: E ainda desenrola Fies.
1: Em um dia, estudantes já renegociaram mais de 1 bilhão e 300 milhões de reais. Graziela Mendonça.
4: Mais de 22 mil beneficiários do Fundo de Financiamento Estudantil já negociaram as dívidas nesta nova etapa do Desenrola Fies.
2: Você vai ouvir também sobre o acolhimento às mães que estudam e não tem com quem deixar os filhos pequenos.
1: Crianças podem ficar nas cuidotecas instaladas em instituições de ensino.
2: O governo do Brasil investe para aumentar o número de espaços em todo o país. Érica Brás.
5: E até 2028, 295 cuidotecas vão ser implementadas em todo o território nacional.
1: Hoje, na apresentação da Voz do Brasil, eu, Mariana Jung, Mainazzi Brum.
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1: Investimentos para o tratamento contra o câncer pelo Sistema Único de Saúde.
2: São mais de 2 bilhões de reais que serão destinados a 23 novos medicamentos de alto custo, além de tratamentos de ponta.
1: O SUS vai contar com cirurgias robóticas e ampliar a cobertura de implantes mamários.
2: As novidades foram anunciadas em evento no Hospital de Amor, em Barreto, São Paulo, com a presença do presidente Lula.
4: O Hospital de Amor em Barretos, no interior de São Paulo, é o maior centro de tratamento oncológico gratuito da América Latina. O hospital atende mais de 2 milhões de pacientes do Sistema Único de Saúde por ano. Nesta sexta-feira, o presidente Lula e o ministro da Saúde, Alexandre Padilha, visitaram a unidade e anunciaram a construção do novo Centro de Pesquisa Clínica e Cirurgia Robótica do hospital e do Instituto de Treinamento em Cirurgias Minimamente Invasivas. O Ministério da Saúde vai repassar 129 milhões de reais em parcela suplementar para o Hospital de Amor. O vice-presidente Geraldo Alckmin falou sobre a importância da instituição.
6: A gente vê no Brasil inteiro o Hospital do Amor fazendo prevenção, diagnóstico, tratamento e pesquisa, treinamento de robótica, você poder atender à distância, telecirurgia.
4: Também foram anunciadas medidas para fortalecer o tratamento contra o câncer. O investimento total é de 2 bilhões e 200 milhões de reais. Recursos que serão empregados em novas tecnologias, equipamentos e medicamentos. De acordo com o ministro da Saúde, Alexandre Padilha, a medida beneficia 112 mil pacientes no tratamento de 18 tipos de câncer, como mama, pulmão, leucemia, ovário e estômago.
7: 23 novos medicamentos que o povo não tinha acesso pelo SUS. Tem medicamento que custa 25 mil por mês. Agora é de graça, pelo SUS, como direito às pessoas.
4: Também foi garantido o financiamento para a cirurgia de reconstrução mamária na rede pública, o que amplia o custeio do setor com um investimento estimado em mais de 27 milhões de reais por ano. Além disso, foi implantada uma tabela específica para o financiamento da cirurgia robótica oncológica na rede pública. O presidente Lula destacou que os investimentos elevam a qualidade dos serviços públicos de saúde.
3: O SUS está provando que aquilo que é público, quando é feito com respeito, quando é feito com dignidade e quando é feito com justiça, aquilo que é público é muito melhor. É garantir que todo mundo, sem distinção, tem que ser tratado com dignidade, com respeito em qualquer lugar desse país.
4: No evento evento também foi anunciada a compra de 80 novos aceleradores lineares para ampliar em 25% a oferta de radioterapia em um ano e a entrega de veículos para o transporte de pacientes por meio do programa Agora Tem Especialistas Caminhos da Saúde. São 15 veículos do programa, além de 22 ambulâncias do SAMU e uma unidade móvel odontológica. De Barretos, em São Paulo, Luciana Colares de Holanda.
1: E uma esperança para pacientes que enfrentam a batalha contra o câncer.
2: O governo do Brasil investe também em tecnologia para a produção de medicamentos para a rede pública de saúde.
1: A medida vai ampliar o acesso e proporcionar mais sobrevida aos pacientes.
8: A descoberta de um câncer avançado mudou completamente a vida da comerciante Tereza Ferreira. O diagnóstico de câncer de pulmão veio em 2018, acompanhado de medo e incertezas. Depois da quimioterapia, surgiu uma nova alternativa, a imunoterapia com um medicamento moderno, capaz de estimular o próprio organismo a combater a doença.
9: Eu fiz um ciclo de quimioterapia, deu muito resultado, e aí fiquei só com a imunoterapia. E aí foi dando certo, e com isso já ganhei 7 anos, né?
8: O tratamento teve uma resposta satisfatória. Hoje, Tereza está sem evidências do tumor e leva uma vida normal. A experiência mostra o impacto da imunoterapia, considerada uma das estratégias mais avançadas no combate ao câncer. Conhecido comercialmente como Keytruda, o medicamento age de forma diferente da quimioterapia tradicional. Em vez de atacar diretamente o tumor, ele estimula o sistema imunológico do paciente a reconhecer e combater as células cancerígenas. Isso pode aumentar a eficácia do tratamento e, em alguns casos, reduzir efeitos colaterais, como explica Clarice Baldotto, presidente da Sociedade Brasileira de Oncologia Clínica.
10: Ele mudou a história da oncologia, eu diria assim, essa classe de medicamentos, principalmente para alguns tumores, como o melanoma, que é um tumor de pele bem agressivo, que a gente tinha pouco tratamento, câncer de pulmão, e mais recentemente para vários outros tipos de tumores, como câncer de mama, câncer de esôfago, câncer de cabeça e pescoço. Então, hoje, muitos tipos de tumores, o paciente se beneficia em utilizar essa classe de medicamentos isolada ou, às vezes, até combinada com outros tratamentos, como a própria quimioterapia.
8: Agora, essa tecnologia de ponta pode chegar a mais pacientes da rede pública. O governo do Brasil firmou uma parceria para a produção 100% nacional do medicamento, indicado para até 18 tipos de câncer. O acordo prevê a transferência de tecnologia para o Instituto Butantan, que passará a produzir o medicamento no país para distribuição pelo Sistema Único de Saúde. Um avanço para o tratamento universal, disse Fernanda Denigri, secretária de Ciência, Tecnologia e Inovação do Ministério da Saúde.
11: A expectativa é que haja uma transferência de tecnologia da empresa detentora da tecnologia para o Instituto Butantan, e neste tempo o Instituto Butantan vai começar a aprender a fazer essa molécula e começando a produzir no Brasil.